0: cantando em italiano, Monte Castello. Ainda Mama Case com Come Away Melinda. E a gente abriu o bloco com Jeff Beck e Rod Stewart, People Get Ready.
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2: Fique ligado. 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
0: Flashback no ar para você aqui na Inconfidência M, agora com Mark Layton.

0: Esse foi Johnny Mathis com Maria, também Jethro Tull, She Said She Was a Dancer, Imagine Dragons com Radioactive. E a gente abriu o bloco com Mark Clayton Again.
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0: De volta com o Flashback, agora você ouve o grupo Lifehouse.

0: Esse foi John Secada com Angel, Marillion Beautiful, e a gente abriu o bloco com Lifehouse Blind.
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0: Música boa aqui no Flashback. A gente vai para o último bloco desta noite, começando com George Harrison.

0: gente ouviu Madonna com Take a Bow, também Lara Fabian, Love by Grace, e o Beatle George Harrison com All Things Must Pass. Bom, assim a gente encerra mais uma edição do Flashback, que esteve com você nesta noite de segunda-feira. A programação musical foi do Cristiano Batista. Flashback volta amanhã, a partir das 8h30 da noite. Eu estou de volta daqui a pouquinho, depois do intervalo, trazendo Seleção Inconfidência M. Não sai daí.
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2: Muito bem, conforme eu prometi, de volta e a partir de agora apresentando Seleção Inconfidência M, claro, aqui no Gigante do Ar, para a gente encerrar muito bem a nossa segunda-feira, 29 de junho. A partir de agora, a programação musical é da Lúcia Carneiro. Conto, claro, com a sua companhia para a gente encerrar o nosso dia muito bem. E a gente começa o programa hoje com a cantora Nora Ney, de Cigarro em Cigarro.

0: Monique, Suzy, Paulinho Mosca com Noites Sem Luar, a canção é da Monique. Também Elis Regina, Fascinação, versão de Armando Lousada. Francisco Petroni, Eu Sonhei Que Tu Estavas Tão Linda, de Lamartine Babo e Francisco Matoso. E quem abriu o programa hoje foi Nora Ney e a música De Cigarro em Cigarro, do Luiz Bonfá.
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0: Bom ter a sua companhia aqui no Gigante do Ar. Música boa, claro, no Seleção em Confidência. Agora com a cantora Cheryl Crow.

0: Esse foi Jessé com Onde Está Você, de Oscar Castro Neves e Luversi Fiorini. Taiguara Hoje, música do Taiguara. Antônio Marcos, Sempre no Meu Coração. E Cheryl Crow com All By Myself. Tem intervalo, mas eu volto daqui a pouquinho.
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0: Muito bem, vamos juntos aqui no Gigante do Ar e agora dando destaque a Roberto Carlos.

0: Essa foi a cantora Rosana, sucesso dos anos 80, Nem um Toque, de Carlos Cola. Alain Barrière, também Nico Rezende, Esquece Vem, e abrindo o bloco, Roberto Carlos, Nossa Canção.
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0: Música boa aqui no Gigante do Ar. Presença de Fábio Júnior.

0: banda Aha, Stay on These Roads, também Hit Transas, de Nico Rezende e Paulinho Lima, é Vinha Casaco Marrom, de Danilo Caymmi e Guarabira. Abrindo o bloco, Fábio Júnior, Nunca Deixei de Sonhar. Intervalo rapidinho, vou no pé e volto no outro.
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0: Volta, falei que era rápido. Seleção Inconfidência para você até meia-noite aqui na Inconfidência AM. Agora, a cantora e pianista Norah Jones.

0: Gonzaguinha, Espere por mim, Morena, canção dele. Fafá de Belém, Coração do Agreste, de Aldir Blanc e Moacir Luz. Djavan, Mal de Mim, música do Djavan. E abrindo o bloco, Norah Jones com Don't Know Why.
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0: Música boa aqui na Inconfidência AM, agora com Tim Maia.

0: Esse foi Ruban com Cinderela, canção do Ruban, Bryan Adams, Heaven, Biafra, Te Amo e Tim Maia, Azul da Cor do Mar. A música continua daqui a pouquinho, depois do intervalo.
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2: Volta com Seleção Inconfidência M. A gente ouve Elba Ramalho interpretando Zé Ramalho.

0: Geraldo Azevedo, Dona da Minha Cabeça, canção dele, Fausto Nilo. Simone Guimarães, Baião Barroco, de Simone Juarez Moreira. Gilberto Gil, Refazenda, canção do Gil. E Elba Ramalho abriu o bloco com Chão de Giz, música do Zé Ramalho.
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0: O último bloco desta noite começa com a cantora Adele.
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0: Oswaldo Montenegro, Bandolins, música do Montenegro. Nara Leão, Chico Buarque, João e Maria, de Chico e Sivuca. Fagner, As Rosas Não Falam, da obra do Cartola. E abrindo o bloco, Adele com Hello, música da cantora. Bom, final de mais uma edição do Seleção em Confidência M, que esteve com você nesta noite de segunda-feira. A programação musical foi da Lúcia Carneiro, trabalhos técnicos Ronilda Mendes e Eliezer Ferreira. O programa volta amanhã a partir das 10 da noite, claro, eu conto mais uma vez com a sua companhia. Na sequência, Memória Nacional e a apresentação de Valesca Falsi até às 5 horas da manhã. Boa madrugada, se cuide, fique bem e até amanhã.
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2: Olá, uma ótima madrugada. Você está ouvindo a rede Inconfidência de Rádio, AM 880, FM 100,9. A partir de agora, você ouve o programa Memória Nacional, que toca para você clássicos da música popular brasileira contemporânea. Eu sou Valesca Falsi, a programação é da Lúcia Carneiro, trabalhos técnicos de Agnaldo Silva e Washington Bittencourt. Na mesa de sons é Carlos Figueiredo. E vamos começar com Rita Lee cantando Coisas da Vida.

0: Vinícius Canto Arias, Cheio de Amor. Marina Lima, Nada por Mim, de Herbert Viana e Paula Toller. Guilherme Arantes, Êxtase. Teve também a Rita Lee abrindo o nosso programa de hoje com Coisas da Vida.
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0: E vamos seguir com Sá e Guarabira, Quem Saberia Perder.

0: Paulinho Pedra Azul, Vagando, Walter Franco dele do Cid Franco, Vela Aberta, Sá e Guarabira, Quem Saberia Perder.
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2: E vamos ouvir a voz de Elis Regina.

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0: Gonzaguinha e Vamos à Luta, Chico Buarque, meu caro amigo, Mestre Marçal e Caetano Veloso, Peço a Deus, de Dedé da Portela e Dida. Elis Regina cantou Bêbado e Equilibrista, de João Bosco e Aldir Blanc.
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0: A próxima sequência começa com Flávio Venturini.

0: Newton Nascimento, dele do Túlio Mourão, Teia de Renda. Ângela Rorô, Amor, Meu Grande Amor. Ivan Lins, Iluminados. Flávio Venturini cantou Clube da Esquina 2, a música do Milton Nascimento, Lô e Márcio Borges.
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0: Memória Nacional toca para você clássicos da música popular brasileira contemporânea. Chegando Kid Abelha. Eu tive...

0: Roupa Nova, Anjo, Roberto Carlos, Tudo Para. Eduardo Duzek, música dele do Luiz Antônio, Cabelos Negros. Joana cantou Espelho, parceria dela com Graco e Geraldo Amaral.
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0: Chegando Beth Carvalho com

0: Francis Raime, dele, do Geraldinho Carneiro, Clara. Baby do Brasil, 2 de fevereiro, a música do Dorival Caymmi. João Nogueira, dele, do Paulo César Pinheiro, Além do Espelho. Bete Carvalho, Folhas Secas, essa música é de Nelson Cavaquinho e Guilherme de Brito.
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0: Obrigada pela sua audiência. Chegando Tim Maia.

0: Sérgio Sá, Amigo Desconhecido, Hildon, As Dores do Mundo, Chico César, A Primeira Vista, Tim Maia cantou Você.
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0: Este é o programa Memória Nacional, que vai ao ar todas as madrugadas de meia-noite às 5, aqui na Rede Inconfidência de Rádio, AM 880, FM 100,9. Chegando Gal Costa com Viver e Reviver.

0: Dori Caymmi, Desenredo, dele e do Paulo César Pinheiro, Ney Matogrosso, Dama do Cassino, de Caetano Veloso, Nana Caymmi, Suave Veneno, de Cristóvão Bastos e Aldir Blanc, João Bosco, Desenho de Giz, a música é dele e do Abel Silva.
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2: Obrigada pela sua companhia aqui no Memória Nacional. Maria Bethânia com Brincar de Viver.

Erasmo Carlos, Semente do Amanhã, de Gonzaguinha. Toquinho dele, do Mutinho, Caderno. Sérgio

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0: Benito de Paula, Charlie Brown, Martinho da Vila, Mulheres, de Toninho Gerais. Alcione, de Totonho e Paulinho Rezende, Lá Vem Você. A primeira foi o Vando, cantando Moça.
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0: Você está ouvindo Memória Nacional, programa que toca para você clássicos da música popular brasileira contemporânea. Vamos seguir com Léo Jaime.

0: Skank, resposta de Nando Reis e Samuel Rosa para Lamas do Sucesso, Tendo a Lua, de Herbert Viana e Tetê Tilly. Dulce Quental, Natureza Humana, a música do Jorge e do Ali Salomão. Léo Jaime, Amor, música do Léo Jaime.
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0: E agora eu trago para você Paulinho da Viola com o Pecado Capital.
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0: Antônio Carlos e Jocafe, Dona Flor e seus dois maridos. Paulinho Nogueira, simplesmente Marisa Monte, dela do Arnaldo Antunes e do Carlinhos Brau, o bonde do Dom. A primeira foi o Paulinho da Viola com Pecado Capital.
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0: Obrigada pela sua companhia aqui no Memória Nacional. Chegando Paulinho Mosca.

0: Alceu Valença, Coração Bobo. Teve também Zé Cabaleiro, dele e da Alice Ruiz, Quase Nada. Lenine e Suzano, O Último Pôr do Sol. Paulinho Mosca, O Último Dia, música dele e do Billy Brandão.
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0: E agora tem Vanessa da Mata com Nossa Canção.

0: Vanderly Contra o Tempo, a música do Vanderly, Zizi Posse, A Paz, de João Donato e Gilberto Gil, Tunai Eternamente, música dele, do Sérgio Natureza e Liliane. A primeira foi Vanessa da Mata com Nossa Canção, a música do Luiz Airão.
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0: Rede Inconfidência de Rádio AM 880 FM 100,9. Agora vamos seguir com Legião Urbana.

0: Titãs é Preciso Saber Viver, de Roberto e Erasmo Carlos, Zélia Duncan, Alma, de Pepeu Gomes e Arnaldo Antunes, Frejá, Segredos e Legião Urbana, Giz.
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0: Ouça agora Leone.

0: Nenhum de Nós sobre o Tempo, a música do Teddy Corrêa, Adriana Calcanhoto, de Abdula e Cacá Moraes, Fico Assim Sem Você. Cazuza, Minha Flor, Meu Bebê, a música do Cazuza e do Dé. A primeira foi o Leone com Fotografia, a música que ele fez com Léo Jaime.
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0: Quem chega agora é Rui Mauriti.

0: Edinardo, Receita de Felicidade, Fafá de Belém, Aragana, de Kiko Castro Neves. Cleiton Cledir, Deu Pra Ti. A primeira foi o Rui Mauriti com Serafim e Seus Filhos. 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
0: E para ouvir a última sequência de hoje, vamos abrir

0: Internacional termina aqui. Muito obrigada pela sua companhia, pela sua audiência. Este programa vai ao ar todos os dias da semana, de meia-noite às 5, tocando clássicos da música popular brasileira, aqui pela Rede Inconfidência de Rádio, AM 880, FM 100,9, diretamente de Belo Horizonte. Eu sou Valesca Falsi, a programação é da Lúcia Carneiro, trabalhos técnicos de Washington Bittencourt e Aguinaldo Silva. Na mesa de sons é Carlos Figueiredo. Muito obrigada pela sua companhia. Daqui a pouquinho tem mais Memória Nacional. Então eu volto daqui a pouco, à meia-noite.
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2: 5 horas.
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5: Alô Minas, alô Brasil, pela Rede Inconfidência de Rádio no AM 880, começa agora mais um Estação Caipira. Aqui você ouve o sertanejo raiz e a música regional. Programação musical, Cristiano Batista, a apresentação, Tarcísio Lopes. E a gente começa com Pescador de Carne.

0: 5:04.
1: Ô, compadre Ranchinho.
2: Ei, compadre Gordinho.
1: Vamos cantar, vamos fazer uma homenagem aqui pro compadre Jararaca, mais um ratinho?
2: Ah, vamos.
1: Vamos cantar aqui a do saco?
2: Do saco, o quê?
1: Não, aquela que fala do sapo no saco.
2: Ah, do sapo no saco.
1: Aquela embolada lá.
2: O papo no saco.
1: Vamos.
2: Ah, vamos embora.
1: Então vamos fazer homenagem pra eles, mas com orquestra, né?
2: Com o Hércio Arve.
1: Hércio Arve. Então atenção, orquestra, que nós vai aqui com o sapo no saco.

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0: Um caipira, você conferiu Peão Carreira e Zé Paulo. Chega de Peão Carreira e Zé Paulo. Silveira e Silveirinha, a dona do Pangaré, de Sebastião Vitor, Rolando Boldrin e Ranchinho, o sapo no saco, de Jararaca e Ratinho, Pescadores de Carne, coisa linda de Carne e Pescador.
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0: Olá, vocês estão ouvindo Inconfidência? É o Gigante do Ar, a M880. Agora vamos de Sérgio Reis, o Serjão.

0: tivemos aí Samir e Satiro, A Natureza Não Erra, de Lúcio Samir e Oscar Martins, Pereira da Viola e Dito Rodrigues, Cravo Roxo, de Domínio Público, Renato Andrade, Cabras e Caatingas, de Renato Andrade, Sérgio Reis, O Irapuru, de Murilo Latini e Jacobina.
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0: Bom dia, gente! Esta é a Rádio Inconfidência, o gigante do ar, Estação Caipira. Todo dia tem, de 5 até as 7 da manhã. Seguimos em frente agora chamando Romano e Rosseri.

0: Nós tivemos aí Itajubi, Terra Boa, Sertanejo Puro de Itajubi, Pena Branca e Chavantinho, Tristeza do Jeca, de Angelino de Oliveira, Rei Gaspar e Baltazar, Ponte de Safena de José Calixto e João Mulato, Romano e Rosseri, O Gato Comeu.
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0: Esta é a Rádio Inconfidência, M880. Seguimos em frente agora, chamando Ronaldo Viola e Praiano.

0: Você conferiu Solene Sorridente, Dia de Reis, de Solene, Os Dois Mineiros, O Viajante e a Viúva, de João Gonçalves e Vicente Machado, Raul Torres e Florencio, Cavalo Zaino, de Raul Torres, Ronaldo Viola e Praiano, O Mesmo Castigo, de Ronaldo Adriano e Benedito.
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0: Olá, essa é a Rádio Inconfidência, Estação Caipira, o gigante do ar. Aqui você ouve o sertanejo raiz e a música regional. Seguimos em frente agora chamando Renato Teixeira.

0: Estação Caipira, você conferiu? Silvério e Barrinha, Papagaio Louro de Barrinha e Zumbiro, Roger e Ronan, Cicatriz da Saudade de Roger Aguiar, Peão do Prado e Paraense, Não Sei Porquê de Oswaldo Gomes e Peão do Prado, Orquestra de Violeiros de Uberlândia, Canoeiro em Solo de Viola, Renato Teixeira Terumi de Renato Teixeira.
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1: Bom dia para você, ouvinte em Confidência. Tem destaque do trânsito já para a região de Contagem com ocorrência na rodovia Fernão Dias no encontro com a Avenida Cardeal Eugênio Pacelli no sentido BH, causando lentidão na passagem pelo Cidade Industrial com filas desde o bairro Amazonas. Você que sai então de Betim rumo a BH tem a Via Expressa como rota alternativa. Para quem já está na Fernão Dias, tem o acesso pela Avenida Francisco Firmo de Matos. 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Diego Costa para a Rádio Inconfidência.
2: 6h17.

0: você conferiu Simão, Sabine e Roney no embalo da gelada, Pedro Paulo e Rafael, Relíquias Sertanejas de Rafael, Rio Negro e Solimões, falta você, Serrinha e Zé do Rancho, Abandonado de Serrinha e Riclinho.
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2: Muito bom dia para você, ouvinte em Confidência. O destaque de agora é BR-040, motorista que deixa Ribeirão das Neves e segue rumo à Contagem, rumo a Belo Horizonte, enfrenta lentidão neste momento. Desde a passagem pelo bairro Veneza, lentidão se estendendo até a altura do Liberdade. Há relatos de ocorrências por lá ainda, sem mais detalhes. A dica para você, motorista que precisa passar por esse ponto, é paciência para enfrentar a lentidão, já que, por enquanto, a fila é pequena, mas nos próximos minutos deve aumentar. Então você que ainda não saiu de casa, vale reprogramar os horários e tentar sair mais cedo. 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Eliseu Júnior para a Rádio
3: 628.
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0: Nós tivemos aí Sulino Marruene Douradense, Flor Mato Grossense de Zé do Rancho e Zé do Mato, Pedro Bento e Zé da Estrada, Tô Garrado na Manuela de Pedro Bento, Ronaldo Viola e João Carvalho, Recebi Seu Recado de Ronaldo Viola e Martinez, Otávio Augusto e Gabriel, Quarto de Porão de Gabriel, também Paulo Lini Patriota, Cheiro de Viola de Lúcio e Satiro.
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0: 6h44. Olá, vocês estão vindo em Confidência, é o Gigante do Ar, a M880. Chegando aí, Salles e Paulo Henrique.

0: Estação Caipira. Neste bloco final do programa, nós tivemos aí Sucupira e Rosa Amélia, Esqueci Você, Paulo César e Amorim, A Dor da Saudade de Zé Roia, Cristina Ferraz, Ai Sofrência, Salles e Paulo Henrique, Três Namoradas. E assim termina mais uma Estação Caipira pela Rede Inconfidência de Rádio. Obrigado pelo carinho da audiência. Com Deus, até amanhã.
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0: Belo Horizonte, são 7 horas. Bom dia, hoje é terça-feira, dia 30 de junho de 2026. Eu sou Regina Pala.
1: Bom dia, eu sou o Renato Silveira. A temperatura agora em Belo Horizonte é de 16 graus. Confira os destaques de hoje no Jornal da Inconfidência.
0: Polícia indicia suspeita.

0: Foi publicado no Diário Oficial do Estado do último sábado. O aumento é de 3,81% e segue regras previstas no contrato de concessão do serviço.
1: Jornal da Inconfidência 71. A prévia da inflação oficial divulgada pelo IBGE mostrou neste mês uma desaceleração no preço dos combustíveis, mas o desequilíbrio internacional na cotação do petróleo ainda se reflete nos postos. Em Belo Horizonte, o valor médio da gasolina e do etanol está em alta. Ouça na reportagem de Gustavo Abreu.
2: Os preços dos combustíveis seguem pressionados na região metropolitana de Belo Horizonte. No intervalo de 15 dias, o valor médio subiu quase 1% e chegou a R$ 6,11. A diferença entre os postos é expressiva. Conforme o site Mercado Mineiro, ela pode chegar a 20% para a gasolina e mais de 50% no caso do etanol, como detalha o economista Feliciano Abreu.
3: O menor preço da gasolina é R$ 5,67 e o maior R$ 6,89, uma diferença importante de 21,5%. O etanol, custando de R$ 3,29, que é o litro mais barato, até R$ 4,96, uma diferença entre os postos de 50,76%. Etanol, que estava caindo com muita força em quedas bem significativas, agora voltou a subir. Ele era R$ 4,01 há 15 dias atrás, que era o preço médio, subiu para R$ 4,03, dá um aumento de 0,43% ou 2 centavos pelo litro. Parece que é pouco, mas é importante porque a gente tem que ficar atento quando o etanol vai parar de cair, principalmente em virtude da safra que está sendo oferecida ao mercado.
2: A plataforma pesquisou ainda a relação atual entre o preço médio do etanol e o da gasolina. E qual combustível pode ser mais vantajoso para os veículos tipo flex?
3: Etanol hoje corresponde, pelo preço médio de R$ 4,03, ele corresponde a 66% do valor da gasolina. Então, ele é vantajoso ainda. Nós fazemos também aquele cálculo de quilômetro rodado, quanto se gasta por quilômetro rodado da gasolina, num carro popular que gasta 11,5 km por litro da gasolina e 8,5 km por litro de etanol. Nesse caso, o custo por quilômetro rodado da gasolina é de 53 centavos e no etanol 47 centavos. Então está muito mais vantajoso.
2: Para o diesel S10, o menor valor encontrado no levantamento do site Mercado Mineiro foi de R$ 6,52. O maior valor de R$ 7,95, variação de quase 22%. No último mês, o preço médio do litro do diesel S10 caiu para R$ 6,89, uma redução de 3 centavos. Reportagem Gustavo Abreu.
0: E o governo federal abriu crédito extraordinário de R$ 550 milhões para subsidiar a importação de óleo diesel de uso rodoviário. Publicada nesta segunda-feira, a medida provisória está vinculada à iniciativa prevista em MP anterior, editada pelo governo, e que trata do mesmo tipo de apoio ao combustível.
1: O novo montante será aplicado em âmbito nacional para subsidiar a importação de diesel, com o objetivo de viabilizar o abastecimento e mitigar impactos no mercado diante da guerra no Oriente Médio.
0: Jornal da Confidência, 7h05. A Polícia Civil concluiu o inquérito sobre o caso da mulher que foi jogada de um penhasco na Serra do Rola Moça, na região metropolitana de Belo Horizonte, e indiciou o ex-marido da vítima por 6 crimes. Silvanildo Amâncio de Araújo vai responder por tentativa de feminicídio, estupro, tortura, roubo, sequestro e cárcere privado, além de descumprimento de medida protetiva. Ele está preso desde o fim de maio.
1: Segundo a investigação, o suspeito planejou o crime e pretendia fugir para a Bahia após atacar a ex-companheira. O inquérito foi encaminhado ao Ministério Público, que vai decidir se apresenta denúncia à justiça, solicita novas diligências ou pede o arquivamento. Se for denunciado, julgado e condenado por todos os crimes, a pena pode chegar a 86 anos de prisão.
0: O caso ocorreu após o fim de um relacionamento de 10 anos. A vítima, que já tinha medida protetiva contra o ex-marido, foi sequestrada quando seguia para o trabalho. Ela foi localizada com vida 2 dias depois por equipes de resgate após uma operação que mobilizou bombeiros e a Polícia Militar.

0: 7:06. Junho é mês do orgulho LGBTQIAPN+, época dedicada à luta por direitos e igualdade. Hoje a gente conhece um pouco a história de pessoas que vivem e lutam diariamente por seus direitos e visibilidade. A reportagem é de Carla Chaves.
1: Alqueira é uma mulher que foi expulsa de casa quando nova, sofreu todas essas adversidades. Hoje a gente está vendo se repetir muito do que eu passei no passado, infelizmente, mas graças a Deus e graças à minha mãe, que me apoiou mesmo longe daquele seio familiar, eu pude dar continuidade aos meus estudos. A arte me salvou, literalmente, isso não é um clichê. Na verdade, eu sou uma mulher transexual, eu não gosto de me encaixar em caixinhas temáticas não, sabe? Eu percebo que as pessoas hoje não conseguem entender, talvez por não buscar nos livros mesmo de história, como que tudo vem acontecendo. Porque acontece, talvez hoje, reprodução de muitas outras perseguições de outros segmentos, inclusive também do nosso segmento LGBTQIA+, como foi na minha geração. Eu sou de uma geração, época de Rogéria, de outras artistas e atrizes aí conhecidas, né, pelo Brasil como um todo, e nós vivenciamos os resquícios da ditadura. A título de exemplo, eu não posso deixar também de agradecer a todas as pessoas que caminharam até aqui. Muitas já faleceram, não estão mais conosco, mas fizeram o Brasil entender que essa parcela da sociedade também é pagadora dos seus impostos, quer trabalhar. O Dia do Orgulho é uma manifestação interessante, é bem diferente do 17 de maio, que é dia de combate à LGBTQIA+, dia internacional de combate, que é preciso, é um dia mais sério. E o Dia do Orgulho é assim, um dia de comemoração, porque se a gente não tiver um momento de respiro, de falar assim, olha, eu existo, eu sou gente, eu sou filha de Deus, sabe, eu mereço um mínimo de respeito da humanidade.
2: Sou Naila Brizardi, esse ano eu completo 56 anos de idade, em julho, e 33 anos de carreira. Eu sou drag queen, ator, transformista, que é basicamente a mesma coisa. Esse mês representa a nossa resistência, né? Mas a gente tá um pouco assim cansado de só resistir. A gente quer realmente existir, que é um direito básico de qualquer ser humano. Então, o mês do orgulho, ele é muito importante, porque nós estamos aqui reafirmando que a gente existe e que ninguém vai voltar para o armário. O humor é muito importante porque muitas pessoas acham a militância chata, mas a militância, gente, ela é muito importante. É graças à militância que a gente conquista tanta coisa. E a gente informar com humor é muito mais fácil, porque as pessoas prestam mais atenção quando a gente está falando coisa engraçada. Então, no meio de uma piada ou outra, a gente insere coisas que são importantes para as pessoas aprenderem e as pessoas absorvem isso muito melhor. Você que é uma pessoa LGBTQIA+, estude, porque cultura, conhecimento é uma das coisas que ninguém tira da gente. E só o conhecimento vai salvar esse país, aliás, só o conhecimento e a educação vai salvar o mundo. E nós que somos LGBTQIA+, a gente tem que provar que a gente é muito capaz 10 vezes mais do que uma pessoa que não é. Então, estude e siga firme, de cabeça erguida, porque ser quem você é não é vergonha nenhuma. Aliás, isso é muito

7:11, o Brasil venceu o Japão nos acréscimos do segundo tempo e avançou às oitavas de final da Copa do Mundo 2026. A seleção saiu atrás no placar com gol do volante

0: Vão sair atrás no placar e precisar se reerguer, com gols de Casemiro logo após a volta do intervalo e Gabriel Martinelli já nos acréscimos do segundo tempo. Para a torcida, o resultado apertado serve de aprendizado e a expectativa é de evolução para os próximos jogos. Essa é a opinião do Thales Prado.
1: Foi um jogo sofrido, mas isso é bom para o time, que vai deixar o time mais cascudo. Só que tem que melhorar muito, né? Tivemos muitos erros de passe, meio campo ali podia ter jogado melhor, né? Então, assim, tem que ajeitar muita coisa para não ter muita emoção.
0: O gol da virada, já nos minutos finais, transformou a sala da casa do Guilherme Wagner, torcedor de Brasília.
2: No gol, no último minuto, tá doido, minha mulher gritou, foi uma galera doida aqui em casa, foi maravilhoso ver isso. Eu acho que sim, a única coisa que eu acho que une as famílias é a Copa do Mundo. Inclusive os amigos também, os amigos mais próximos, íntimos, também é considerado família, então eu acho que isso é fundamental.
0: Para a Bárbara e a Andressa, o receio de uma eliminação precoce deu lugar ao alívio com o apito final.
3: Nos últimos momentos, eu já não estava mais acreditando, mas graças a Deus deu tudo certo e conseguiu virar. Muito sofrido. Nossa, acho que eu quase como todas as unhas.
4: Eu entrei com muita expectativa no início do jogo, assim, não entendo nada de futebol, mas a galera falou, ah, Japão, vai ser fácil, não sei o quê. Enfim, depois o jogo foi ficando mais tenso, eu fiquei meio descrente, mas enfim, virou e é isso. Vamos para a próxima. Tô feliz com o resultado.
0: Com a vitória, o Brasil segue invicto na Copa do Mundo de 2026 e avança às oitavas de final, aguardando o vencedor do confronto entre Noruega e Costa do Marfim, que jogam nesta terça-feira. A seleção brasileira entra em campo no próximo domingo em Nova Jersey em busca de uma vaga nas quartas de final. Da Rádio Nacional em Brasília, Pedro Lacerda.
5: Se continuar avançando pela competição, o Brasil terá jogos em fins de semana. A seleção brasileira só voltará a entrar em campo em um dia útil, caso consiga eliminar o adversário das quartas de final. Nessa hipótese, a seleção garante vaga na semifinal e jogará na quarta-feira, dia 15, às 4 da tarde, pelo horário de Brasília, em Atlanta, nos Estados Unidos.
6: Os outros jogos da segunda-feira na Copa do Mundo também foram emocionantes e mandaram para casa dois gigantes europeus. A Alemanha foi derrotada pelo Paraguai na disputa de pênaltis após o empate de 1-1 no tempo normal e na prorrogação. O goleiro paraguaio Gil foi o destaque com dois pênaltis defendidos. Agora o Paraguai espera o vencedor de França e Suécia.
5: E o Marrocos venceu a Holanda também nos penais, após as duas seleções também empatarem 1-1 com a bola rolando. A Holanda era considerada uma das favoritas ao título, mas desperdiçou três cobranças e viu os marroquinos avançarem para enfrentar o Canadá nas oitavas de final.
6: 7:15, a seguir no Jornal da Inconfidência, projeto que altera limite de faturamento do MEI, prevê receita bruta anual de R$110 mil.
5: Número de mortos nos terremotos na Venezuela passa de 1.700. A gente já volta.
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3: Previsão do tempo.
4: A atuação dos ventos deixa a sensação de frio ainda mais intensa ao amanhecer e durante a noite em Minas Gerais nesta terça-feira. O tempo segue estável na maior parte do estado, com predomínio de céu claro e sem previsão de chuva.
5: Nas regiões norte e noroeste pode ocorrer névoa seca, enquanto o Jequitinhonha, Rio Doce, Mucuri e Zona da Mata podem registrar períodos de névoa úmida e céu parcialmente nublado. No sul e sudoeste do estado, há possibilidade de geada em pontos isolados.
4: Em Belo Horizonte, a previsão é de predomínio de céu claro, com sensação de frio durante a manhã e a noite, intensificada pela ação dos ventos. A temperatura máxima deve chegar aos 27 graus e a umidade relativa do ar pode cair para cerca de 35% durante a tarde.
5: Jornal da Inconfidência, 7:19. O prazo para o alistamento militar de jovens termina nesta terça-feira. A repórter Tatiana Alves tem as informações.
6: Termina nesta terça-feira o prazo para o alistamento militar dos jovens brasileiros que completam 18 anos em 2026. O procedimento é obrigatório para os homens e opcional para as mulheres que desejam ingressar nas Forças Armadas. A inscrição é gratuita e pode ser feita pela internet, no portal de alistamento do Exército ou presencialmente na junta de serviço militar mais próxima. Os selecionados vão iniciar o serviço militar em 2027, com duração de um ano. Para realizar o cadastro, é necessário ter uma conta na plataforma gov.br. Quem optar pelo atendimento presencial deve apresentar certidão de nascimento ou casamento, documento de identidade ou carteira de trabalho e comprovante de residência atualizado. Os homens que perderem o prazo terão de pagar multa para regularizar a situação militar. A situação irregular pode impedir a emissão de passaporte, a posse em cargos públicos, a participação em concursos, a matrícula em instituições de ensino e até o recebimento de benefícios sociais. Já para as mulheres, o alistamento é voluntário e só pode ser realizado dentro do período estabelecido. As interessadas em participar do Serviço Militar Inicial Feminino também precisam completar 18 anos em 2026. Durante o período de serviço, os jovens ainda podem participar do projeto Soldado Cidadão, iniciativa que oferece cursos de qualificação profissional e amplia as oportunidades de inserção no mercado de trabalho. Após o alistamento, os candidatos recebem o certificado de alistamento militar e devem acompanhar as próximas etapas pelo site oficial. Quem não for dispensado de imediato será convocado para exames médicos e odontológicos, testes físicos e entrevistas. Os dispensados por excesso de contingente precisam participar da cerimônia de juramento à bandeira para receber o certificado de dispensa de incorporação. Já os demais seguirão para outras fases da seleção. Com informações da Agência Brasil, da Rádio Nacional no Rio de Janeiro, Tatiana Alves.
4: Jornal da Inconfidência 7:22. Uma nova etapa do programa Desenrola foi lançada para oferecer linhas de crédito para trabalhadores informais e estudantes que

0: mantém os pagamentos em dia, além de ampliar o acesso ao crédito consignado para trabalhadores com carteira assinada. As medidas foram apresentadas por medida provisória e têm como objetivo prevenir a inadimplência, reduzir os juros e estimular o empreendedorismo.
1: Uma das novidades é o Desenrola Adimplentes, voltado a trabalhadores informais considerados bons pagadores, que poderão trocar dívidas de até R$15 mil por crédito com juros de até 1,99% ao mês.
0: Para os trabalhadores com carteira assinada, o governo autorizou o uso do saldo do FGTS como garantia em empréstimos consignados privados, também com taxa limitada a 1,99% ao mês. Já estudantes e ex-estudantes com o FIES em dia poderão acessar uma linha especial de crédito para empreender, com financiamento de até R$80 mil para pessoa física e de R$180 mil para pessoa jurídica.
1: Agora são 7h23, presidente Lula envia à Câmara projeto que eleva o limite de faturamento do MEI. A receita bruta anual passa para R$ 110 mil em 2027 e R$ 140 mil em 2028. Confira com a repórter Daniela Longuinho.
2: O presidente Lula enviou à Câmara dos Deputados, nesta segunda-feira, o projeto de lei complementar que aumenta o limite de faturamento do MEI, microempreendedor individual. Pela proposta do governo, o reajuste passa dos atuais R$ 81 mil de receita bruta anual para R$ 110 mil já no próximo ano e R$ 140 mil em 2028. A medida também propõe elevar o limite de contratados para 2 funcionários, o dobro do que é permitido hoje. Segundo o presidente da Câmara dos Deputados, Hugo Mota, a proposta será encaminhada para a comissão especial que discute o tema. Pelas redes sociais, Mota afirmou que essa matéria faz parte de uma negociação direta que liderou, junto à aprovação da PEC, do fim da escala 6x1. O aumento do teto para o enquadramento como MEI já está em discussão em uma comissão especial criada na Câmara há 2 meses para analisar outro projeto de lei complementar de 2021 de teor semelhante. Segundo o Ministério do Empreendedorismo, a atualização proposta pelo governo atende a uma demanda histórica do setor e corrige uma defasagem acumulada desde 2018, quando o teto atual entrou em vigor. Além disso, a pasta destacou que a inflação e o crescimento natural das receitas tornaram a manutenção dos empreendedores no modelo simplificado cada vez mais difícil e completou que a ideia do executivo é oferecer suporte a essa evolução do setor e oferecer bases sólidas para o desenvolvimento sustentável dos pequenos negócios. Da Rádio Nacional em Brasília, Daniela Longuinho.
0: 7h25. O INEP divulgou os resultados das solicitações de atendimento especializado do Enem 2026. Os interessados devem conferir os resultados na página do participante. O prazo para recursos começou nesta segunda-feira e termina na próxima sexta-feira, dia 3 de julho. Para solicitar uma nova análise, é necessário enviar documentação comprobatória.
1: O atendimento especializado é voltado para pessoas que têm condições específicas, o que inclui baixa visão, cegueira, deficiência física, auditiva, surdez, fibromialgia, dislexia, déficit de atenção, transtorno do espectro autista, entre outras. Também podem fazer o pedido gestantes, lactantes, diabéticos e idosos.
0: 7h26. Subiu para 1.719 o número de mortos em consequência dos 2 terremotos que atingiram a Venezuela na última quarta-feira. O balanço foi divulgado pelo governo venezuelano. De acordo com as autoridades, mais de 5 mil pessoas ficaram feridas e cerca de 50 mil continuam desaparecidas, segundo dados das Nações Unidas.
1: O governo informa ainda que quase 1.000 prédios desabaram ou ficaram completamente destruídos. A extensão dos danos leva as autoridades a admitir que o número de vítimas pode ser ainda maior. Na segunda-feira, um novo tremor de magnitude 4,6 voltou a atingir as regiões de Caracas e Lagoas.

0: Guaira, as mais afetadas pelo desastre.
1: Entre as vítimas estão dois brasileiros. Um deles é o pastor Romildo Batista de Lima, de 69 anos, morador de Uberlândia, no Triângulo Mineiro, que morreu após ser atingido pelo desabamento de uma parede em Caracas. A outra vítima é Vanessa Zacarias da Silva, de 44 anos, moradora do Distrito Federal. 7:27, o Jornal da Inconfidência fica por aqui. A apresentação foi de Regina Pala e Renato Silveira.
0: Editores Gustavo Abreu e Renato Silveira, na mesa de áudio Reginaldo Silva.
1: Gerente de Jornalismo e Esportes Rodrigo Balbino.
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0: Agradecemos a sua audiência. Bom dia.
1: Bom dia.
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1: E o destaque agora para você, motorista que dirige com a Rádio em Confidência. É BR-040, trânsito complicado para os motoristas que deixam Ribeirão das Neves e seguem rumo a Belo Horizonte. Lentidão desde a passagem pelo bairro Florença, lentidão que se estende até a chegada ao Liberdade. E o motivo por lá é uma ocorrência envolvendo um carro, um caminhão, um ônibus e uma moto. Trânsito complicado, você que dirige rumo a Belo Horizonte, a dica vai ser insistir com paciência por este ponto. Quem ainda não saiu de casa, vale tentar sair mais cedo, reprogramar os horários aí, para não correr o risco de atrasar para os compromissos desta terça-feira. Depois de anos de espera, as estações Nova Suíça e Amazonas saíram do papel e entraram nos trilhos. 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Eliseu Júnior para a Rádio Inconfidência.
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4: Bom dia, 7:30 em Belo Horizonte. Eu sou Emerson Rodrigues. Estou chegando aqui na sua rádio Inconfidência nesta terça-feira, 30 de junho de 2026. Temperatura agora em Belo, 16 graus. Os trabalhos técnicos são de Tânia Alves e hoje a nossa viagem pelo tempo começa com um som de 1990. I'm Not In Love, na interpretação de Will to Power.

0: Rádio Inconfidência, Belo Horizonte, do ano de 1979, Please Don't Go, com KC and the Sunshine Band. É o flashback, agora 8:01.
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2: Manhã fria em Belo Horizonte, na região metropolitana, e onde não está frio é o trânsito da Fernão Dias e Cardeal Eugênio Patielli, motorista que sai de Betim, Contagem, e segue rumo a Belo Horizonte, contra trânsito pesado neste momento. O motorista pisa no freio desde a passagem pelo shopping de Betim, lentidão se estendendo até a chegada à montadora de veículos. O motivo, uma ocorrência por lá, bloqueando o trânsito. Você, motorista que sai de casa neste momento, vale enfrentar com paciência o trânsito da Fernão Dias, já que Via Expressa apresenta lentidão também neste momento. 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

0: 7 pra você aqui no Flashback em Confidência. Yes, sir, I can boogie com Baccarat. Agora 8:28.
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2: E a temperatura vai esquentando em Belo Horizonte, na região metropolitana da capital, mas onde o trânsito já está muito quente é na rodovia Fernão Dias. Motorista que deixa Betim e segue rumo a Belo Horizonte enfrenta longa fila neste momento, pisa no freio desde o contorno de Betim, lentidão chegando até a altura da montadora de veículos. O motivo, uma ocorrência por lá. Neste momento, vale motorista evitar Fernão Dias e agora sim seguir caminho pela Via Expressa. 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

0: Stuck With You, do ano de 1986, fechando o flashback desta terça-feira para você aqui no Inconfidência com Hugh Lewis and the News. Agora 8h53, muito obrigado.
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2: Olá, bom dia. Belo Horizonte abre agora, a partir das 9 horas, o Mutirão do Orgulho, em alusão ao Dia Internacional do Orgulho LGBTQIAPN+, celebrado em 28 de junho, realizado no Mercado da Lagoinha, região noroeste da capital. A atividade conta com a programação voltada ao acesso, direito, cidadania, cuidado e oportunidades de emprego. O mutirão também marca o aniversário de 19 anos do Centro de Referência LGBT da Prefeitura de BH. O atendimento especializado é feito de segunda a sexta-feira, das 8 da manhã às 6 da noite, na rua Curitiba 481, na região central da cidade. A Receita Federal paga hoje o segundo lote de restituição do Imposto de Renda 2026. Estão contemplados mais de 9,5 milhões de contribuintes. Confira com a repórter Daniele Popov.
3: Começa nesta terça-feira, dia 30, o pagamento do segundo lote de restituição do Imposto de Renda, considerado o maior da história em quantidade de contribuintes contemplados, segundo a Receita Federal. São 16 bilhões de reais em créditos para 9.585.797 contribuintes. O valor é o mesmo do lote pago anteriormente, o primeiro lote de restituição do Imposto de Renda 2026, em 29 de maio deste ano. Segundo a Receita, os valores devidos da maior parte dos declarantes serão quitados já nos dois primeiros lotes de 2026. Esses pagamentos deverão alcançar cerca de 80% do total estimado de restituições do ano. Se somarmos os dois primeiros lotes do ano, serão contemplados 18 milhões e 300 mil contribuintes, com um valor total de 32 bilhões de reais em restituições. A antecipação dos créditos se deu após processamento de milhões de declarações em pouco tempo, beneficiando tanto os contribuintes com prioridade legal quanto aqueles que aderiram às soluções digitais, como a declaração pré-preenchida e o recebimento da restituição via Pix. O crédito bancário será realizado ao longo desta terça-feira. Cerca de 4 bilhões e meio de reais serão destinados a contribuintes com prioridade legal, como idosos acima de 80 anos, idosos entre 60 e 79 anos, pessoas com deficiência física, mental ou moléstia grave e contribuintes cuja maior fonte de renda seja o magistério. Para saber se a restituição está disponível, basta acessar gov.br/Receita Federal, clicar em Meu Imposto de Renda e depois em Consultar Minha Restituição. O pagamento é feito somente na conta do titular da declaração. Da agência Rádio Gov em Brasília, Daniele Popov.
2: Uma pesquisa da Fundação IPEAD revela a preferência dos consumidores de Belo Horizonte em torno das comidas típicas das festas juninas e julinas. Os produtos mais citados pelos entrevistados são caldos, com 74% das respostas, canjica, com 56%, churrasquinho, com 49%, e cachorro-quente, também, com 49%. A boa notícia é que foi identificada uma grande quantidade de produtos que tiveram queda de preços em relação ao ano passado. Os destaques foram pé de moleque, que ficou 31% mais barato, e a canjica branca, que caiu 29%. Por outro lado, o preço do feijão carioca subiu 30%. Repórter em Confidência, redação Renato Silveira, apresentação Tarcísio Lopes.
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4: E o destaque agora para você, motorista que dirige com a Inconfidência, é BR-040 e MGC-356. Quem chega a Belo Horizonte vai enfrentando lentidão neste momento, desde a passagem pelo viaduto da Mutuca, lentidão que se estende até a chegada ao trevo do Belvedere. É

0: excesso de veículos por lá. Motorista pode ganhar tempo desviando pelo anel rodoviário, na sequência acessando a Estrada do Buritis e Avenida Mário Werneck. Depois de anos de espera, as estações Nova Suíça e Amazonas saíram do papel e entraram nos trilhos. É mais mobilidade para a nossa cidade. Governo de Minas, Minas é pra frente. Eliseu Júnior para a Rádio Inconfidência.
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Bom dia, 9 horas em Belo Horizonte. Eu sou Emerson Rodrigues, estou chegando aqui na sua Rádio Inconfidência nesta terça-feira, 30 de junho de 2026, em boa companhia, tá começando. Temperatura agora em Belo, 18 graus, 9 horas, confirmando. E hoje, no Em Boa Companhia, no quadro Trilhas Inesquecíveis, vamos falar sobre o filme Missão Impossível, claro, trocar uma música que fez parte da trilha sonora de Missão Impossível. No meio a meio tem Bee Gees e KLB. No quadro Versão Brasileira, a tradução da música I'm With You, com Avril Lavigne. No Cantinho do Rei, três músicas do Roberto Carlos. E a estrela de hoje, do Ídolos de Sempre, será George Michael. Tudo isso e muito mais, a produção é de Pedro Henrique Vieira, os trabalhos técnicos de Tânia Alves. A assistente de estúdio é Renata Toledo. E eu vou começar hoje o programa já dizendo os acertadores do bolão de ontem. Nós fizemos a nossa brincadeira aqui. Quem acertasse o palpite pode pedir uma música hoje para tocar amanhã. Então, o Brasil venceu o Japão por 2-1 ontem lá em Houston, nos Estados Unidos, e passou para as oitavas de final da Copa do Mundo. E as pessoas que acertaram o placar 2-1 para o Brasil foram Cláudia e Deise Toca Fundo, do bairro Caiçara, Francisco Rangel, de João Pessoa, na Paraíba, Geraldinho, de João Monlevade, Maria das Graças, do Riacho, em Contagem, Orli, do bairro Coração Eucarístico, Francisco de Barro, no Ceará, Maria das Graças, do Riacho, em Contagem, e Antonino Miranda, de Vera Cruz de Minas. Todos esses ouvintes palpitaram 2-1. Então fiquem à vontade para fazer o pedido musical. Hoje vocês pedem a música e ela tocará na edição de amanhã do Em Boa Companhia. Tá bom? Agora são 9:02 em Belo. Para começar Em Boa Companhia, musicalmente falando, tem Acato e Pericles.

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1: Com participação do Pericles. Em Belo, 9:05.
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Se não quiser adoecer, fale de seus sentimentos. Emoções e sentimentos que são escondidos, reprimidos, acabam em doenças como gastrite, úlcera, dores lombares, dor na coluna. O diálogo, a fala, a palavra é um poderoso remédio e excelente terapia. Se não quiser adoecer, não viva de aparências. Quem esconde a realidade, finge, faz pose, quer sempre dar a impressão que está bem, quer mostrar-se perfeito, bonzinho, etc. Está acumulando toneladas de peso. Uma estátua de bronze, mas com pés de barro. Nada pior para a saúde do que viver de aparências e fachadas. São pessoas com muito verniz e pouca raiz. Se não quiser adoecer, confie. Quem não confia, não se comunica, não se abre, não se relaciona, não cria liames profundos, não sabe fazer amizades verdadeiras. Sem confiança, não há relacionamento. A desconfiança é falta de fé em si, nos outros e em Deus. Se não quiser adoecer, não viva sempre triste. O bom humor, a risada, o lazer, a alegria recuperam a saúde e trazem vida longa. A pessoa alegre tem o dom de alegrar o ambiente em que vive. O bom humor nos salva das mãos do doutor.

0: 9:09.
1: Responda se puder.
0: O triste 7-1 da Alemanha sobre o Brasil aconteceu em qual fase da Copa do Mundo de 2014? A, fase de grupos, B, oitavas de final, C, quartas de final ou letra D, semifinal? É a pergunta de hoje para você participar aqui do Em Boa Companhia pelo WhatsApp 31 982762663. Repetindo a pergunta: o triste 7-1 da Alemanha contra o Brasil aconteceu em qual fase da Copa do Mundo de 2014? A, fase de grupos, B, oitavas de final, C, quartas de final ou D, semifinal? O WhatsApp está liberado para você participar. Seguindo com Em Boa Companhia, para dizer que 30 de junho é o Dia Internacional do Asteroide. Criado para conscientizar a população sobre os asteroides, os riscos de impactos espaciais e a importância da pesquisa científica e do monitoramento do espaço. A data lembra o evento Tunguska, ocorrido em 30 de junho de 1908, quando uma grande explosão causada por um corpo celeste atingiu uma região da Sibéria. 30 de junho é também o Dia Internacional do Profissional em Biotecnologia. A data homenageia os profissionais que atuam na área de biotecnologia, um campo científico que utiliza organismos vivos, células, moléculas e processos biológicos para desenvolver soluções em diversas áreas. 30 de junho é também o Dia Mundial das Redes Sociais. A data celebra o impacto das redes sociais na comunicação, no jornalismo, na cultura e nas relações humanas. Também promove reflexões sobre o uso consciente da internet, privacidade e circulação de informações. 30 de junho é também o Dia do Fiscal Federal Agropecuário, homenageando os profissionais responsáveis por garantir a segurança e a qualidade dos produtos agropecuários, atuando na fiscalização, inspeção e controle de normas relacionadas à produção animal, vegetal e de alimentos. E 30 de junho é também o Dia Nacional do Bumba Meu Boi, festa popular brasileira, também conhecida como Boi Bumbá, celebrada principalmente nas regiões Norte e Nordeste. É uma manifestação cultural rica em música, dança e teatro, com raízes no folclore do país. A festa gira em torno de uma lenda sobre a morte e ressurreição de um boi e envolve diversos personagens e elementos cênicos.
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0: Luiz Gonzaga, Boi Bumbá, porque hoje, 30 de junho, é o Dia Nacional do Bumba Meu Boi, também conhecida, festa também conhecida como Boi Bumbá. 9h15 em Belô.
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2: Saudações, caro ouvinte. Você já ouviu alguém dizer uai e ficou curioso a respeito de onde veio essa palavra tão típica de Minas? Há uma teoria popular que associa uai aos termos união, amor e independência no contexto da Inconfidência Mineira. Entretanto, essa explicação não tem muitas evidências. Outras hipóteses associam o termo a uma herança da palavra tupi uaimi, que denominava o Rio das Velhas. Já outras, a interjeição do português antigo ou mesmo a palavra porquê em inglês. Independente de sua origem, com o tempo, o uai se espalhou pela fala popular e acabou virando um verdadeiro símbolo da identidade mineira. Uma palavra curta, mas cheia de sentimento e tradição.
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0: Em boa companhia da Rádio Inconfidência, traz para você agora aniversariantes de 30 de junho. Começando com o cantor Bob de Carlo, 81 anos de idade.

Bob De Carlo, bonequinha. Hoje o cantor Bob De Carlo completa 81 anos de idade. E hoje também é aniversário da cantora Martinha, 77.

Martinha, eu daria minha vida. Hoje a cantora Martinha está completando 79 anos de idade. E seguindo no mundo da música com os aniversariantes deste 30 de junho, hoje é aniversário também do músico, escritor e compositor Tony Bellotto, famoso por ser o guitarrista da banda Titãs. Hoje Tony Bellotto completa 66 anos.

0: Titãs, isso. Hoje é aniversário do guitarrista dos Titãs, Tony Bellotto, 66 anos de idade. Mais aniversariantes deste 30 de junho, o ex-boxeador americano Mike Tyson completa 60 anos. Hoje também é aniversário da atriz Dira Paz, 57, do ex-nadador americano Michael Phelps, 41, do ator Chay Suede, 34, e da atriz Mariana Rui Barbosa, 31 anos de idade. Em Belo, 9h27.
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0: Você confere aqui no Em Boa Companhia os fatos marcantes de 30 de junho. Em 1908, uma explosão, provavelmente causada pela queda de um meteorito na Sibéria, provocou tremores até o centro da Europa. Em 1913, a Sérvia e a Grécia se uniram contra a Bulgária, provocando a Segunda Guerra Balcânica. Em 1934, na Noite das Facas Longas, Adolf Hitler mandou matar vários membros do Partido Nazista, identificados por ele como possíveis inimigos no futuro. Em 1971, três cosmonautas a bordo da nave soviética Soyuz 11 morreram depois de uma despressurização na cápsula espacial. Em 1974, o bailarino russo Mikhail Baryshnikov pediu asilo no Canadá durante uma turnê da companhia Bolshoi. Em 1980, o Papa João Paulo II pisou em solo brasileiro pela primeira vez. Ele visitou uma cidade por dia ao longo dos 13 em que passou no país, e uma dessas cidades foi Belo Horizonte. Em 1986... a apresentadora Xuxa lançou o seu Show da Xuxa na TV Globo. O programa ficou no ar por 7 anos. Em 1988, Abelardo Barbosa, o apresentador de TV Chacrinha, morreu aos 71 anos por causa de parada cardíaca.

0: Tá aí a abertura do programa Cassino do Chacrinha, o tema de abertura, e a gente lembra um dos maiores gênios da TV brasileira, o Chacrinha. Ele nos deixou no dia 30 de junho de 1988, Abelardo Barbosa, popular Chacrinha. Ele tinha 71 anos de idade. Bom, em 1996, Darli Alves Filho, assassino do seringalista Chico Mendes, foi recapturado no Pará. Em 1997, o Reino Unido transferiu a soberania sobre Hong Kong para a China. No ano de 2002, no dia 30 de junho, morreu o médium espírita Chico Xavier. E no mesmo dia, 30 de junho de 2002, o Brasil conquistou pela quinta vez o título mundial de futebol, depois de derrotar a Alemanha por 2-0 na final da Copa do Mundo FIFA 2002 em Yokohama, no Japão. Então, em 2002, o Brasil conquistou o quinto título mundial. Brasil, única seleção pentacampeã do mundo. E em 2009, o voo Iemenia 626, um Airbus A310-300, caiu no Oceano Índico, perto de Comores. E nesse acidente, morreram 152 das 153 pessoas a bordo. Uma menina de 14 anos sobreviveu. Em 2015, uma aeronave militar Hércules C-130, com 113 pessoas a bordo, caiu em uma área residencial em Medan, na Indonésia, resultando em pelo menos 116 mortes. E para finalizar, no dia 30 de junho de 2019, Donald Trump tornou-se o primeiro presidente dos Estados Unidos em exercício a visitar a República Popular Democrática da Coreia, conhecida como Coreia do Norte. Democrática só no nome, né? 9h33.
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2: O destaque agora para você, motorista que dirige com a Rádio Inconfidência, é o anel rodoviário. Trânsito lento neste momento na passagem pela Praça São Vicente. Quem segue rumo à Vitória tem lentidão a partir do bairro João Pinheiro, lentidão se estendendo até a chegada à Praça São Vicente, motivo estreitamento de pista e também um carro com defeito bloqueando a faixa da direita. Vale ganhar tempo pela via marginal. No sentido contrário, motorista vai pisando no freio desde o Engenho Nogueira, lentidão que chega à Praça São Vicente. Neste ponto também vale acessar via marginal para ganhar tempo. 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Eliseu Júnior para a Rádio Inconfidência.
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0: 9h35, você está na Rádio Inconfidência de Belo Horizonte, ouvindo em boa companhia. Muito obrigado. A pergunta de hoje para você participar aqui do nosso programa. O triste 7-1 da Alemanha contra o Brasil aconteceu em qual fase da Copa do Mundo de 2014? A. Fase de grupos? B. Oitavas de final? C. Quartas de final? Ou letra D. Semifinal? Você pode participar também pelo 3254-3441. Daqui a pouco eu vou registrar as participações E os ouvintes que acertaram, as ouvintes que acertaram o placar de ontem, Brasil 2, Japão 1, já começaram a mandar os pedidos musicais que serão atendidos amanhã. Quem ainda não mandou, pode ficar à vontade, viu? Cláudia e Deise Tocafundo do Caiçara, Francisco Rangel de João Pessoa na Paraíba, Geraldinho de João Molevade, Maria das Graças do Riacho em Contagem, Orli do Coração Eucarístico, Francisco de Barro no Ceará, Maria das Graças do Riacho também em Contagem e Antonino Miranda de Vera Cruz de Minas acertaram o placar no bolão do Em Boa Companhia e tem o direito de pedir uma música que será tocada amanhã. Se não mandou, fique à vontade para mandar o pedido para amanhã, viu, gente? E aí no final de semana a gente faz a brincadeira de novo. O Jogo do Brasil próximo vai ser no domingo à tarde, mas o adversário ainda não foi definido. Então amanhã a gente abre aqui o espaço para você também palpitar para o próximo Jogo do Brasil. E quem acertar, escolhe a música para tocar no dia seguinte, tá bom? Agora são 9h37 em Beló.
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0: Prepare-se para uma missão cheia de adrenalina, espionagem e cenas de tirar o fôlego. A franquia Missão Impossível é uma das maiores sagas de ação do cinema, acompanhando as aventuras do agente secreto Ethan Hunt, interpretado por Tom Cruise. A história começou em 1996 com o primeiro filme dirigido por Brian De Palma. Ao longo dos anos, a saga ganhou novos capítulos. Missão Impossível 2, dirigido por John Woo. Missão Impossível 3, comandado por J.J. Abrams. E a partir de Protocolo Fantasma, a série passou a investir ainda mais em grandes sequências de ação, com destaque para cenas reais realizadas pelo próprio Tom Cruise. A franquia continuou com Nação Secreta, Efeito Fallout, considerado um dos melhores filmes da série, e os capítulos mais recentes que ampliaram o universo de Ethan Hunt e seus aliados, com missões envolvendo ameaças globais, inteligência artificial, organizações criminosas e escolhas pessoais. Um elemento inesquecível é a trilha sonora, o famoso tema principal criado por Lalo Schifrin para a série original de televisão, tornou-se uma das melodias mais reconhecidas do cinema. Com perseguições espetaculares, missões impossíveis e um herói disposto a desafiar todos os limites, a franquia segue como um dos grandes símbolos do cinema de ação moderno.

0: Tema do filme Missão Impossível, destaque hoje para você aqui no Trilhas Inesquecíveis da Rádio Inconfidência. Agora 9h41.
1: Meio a meio.
0: Tá na hora de conferir a música For Whom the Bell Tolls, com Bee Gees, mixada com a música Vai Ser Por Nós, na interpretação do KLB.

0: Meio a meio, para você aqui no Em Boa Companhia, hoje destacando For Whom the Bell Tolls com Bee Gees e Vai Ser Por Nós com KLB. Tá na hora, chegou a hora das participações pelo WhatsApp da Inconfidência, 31 982 76 2663. Maria das Graças, bairro Riacho, Contagem. Bom dia, Emerson. Bom dia, Pedro. Fiquei muito feliz com a vitória do Brasil e a derrota da Alemanha. Por ter acertado o placar do jogo, eu quero ouvir Meu Bem, com Rony Fon. Um abraço para vocês, também para os ouvintes, para Marcelene de Pequi. É a Maria das Graças, do bairro Riacho, em Contagem. Pois é, né? Maria das Graças, a Alemanha foi eliminada e o Brasil segue mais 4 anos como sendo o maior campeão mundial de futebol. Não pode mais ser alcançado. A única seleção que está na Copa que poderia alcançar o Brasil com 5 títulos seria a Alemanha, mas ontem a Alemanha foi eliminada pelo Paraguai e a Itália sequer se classificou para a Copa. Um grande abraço. Amanhã a gente vai tocar a música do Rony Fon que você pediu. Tudo de bom. Mais participações aqui pelo 31 982 76 2663.
1: Bom dia, Ópsio, essa é pra você. Na rua escura, eu serei um pedaço de lua só pra te iluminar. Bom dia, ouvintes. Bom dia, funcionário da Confidência. Ô, Pedro e Emerson, eu peguei a gravação da melodia do Taiguara. Valeu, muito obrigado. Um abração pra todo mundo. É o Zé Geraldo da Serra.
0: Valeu, valeu, um grande abraço, Zé Geraldo. Maurício de Corinto, bom dia, família em confidência. Ele mandou uma figurinha aqui, rumo ao Hexa, e tá desejando à equipe da rádio, aos ouvintes, ao Antônio Marcos de Nova Lima, uma feliz terça-feira. Obrigado pela participação, viu, Maurício? Um abraço para você, tudo de bom. Mário Lúcio, bairro Pindorama. Ah, tá falando, fazendo uma observação aqui. Tá certo, vamos encaminhar, viu, Mário? Um grande abraço pra você. Tudo de bom. Ele mandou uma observação aqui nesse horário do Em Boa Companhia, mas é pra mais tarde. Então tá registrado aqui. Um grande abraço. Úrsula de Contagem. Bom dia, Emerson, e a todos da rádio. Um dia abençoado para todos. Úrsula de Contagem, dizendo que gostou da mensagem pra pensar de hoje e tá pedindo a cópia. Úrsula, daqui a pouquinho enviarei para você, tá bom? Muito obrigado pela participação, muito obrigado por estar na Inconfidência. Cássia, que também mora em Contagem, mais especificamente no bairro Santa Cruz, mandou a resposta correta da pergunta de hoje. E o Francisco, um dos acertadores do bolão do Em Boa Companhia, também mandou o recadinho dele.
2: Bom dia, Emerson, diretos ouvintes desse maravilhoso programa, o Em Boa Companhia. Aqui quem vos fala é Francisco, de Barra Será. Eu quero ouvir a música de Fagner, Pensamentos. E deixar um grande abraço a todos que estão na audiência. E avante, Brasil!
0: É, rapaz, você falou baixinho, o som do rádio aí também tava captando, mas deu para entender que você quer ouvir o Fagner. É o Francisco de Barro, Ceará, um dos acertadores. Foram 8 acertadores no total do bolão da Inconfidência ontem, com o placar Brasil 2, Japão 1. Amanhã vai tocar Fagner para você, viu, Francisco? Um grande abraço e tudo de bom. José Maurício Honorato, de Ipatinga. Bom dia, Emerson. Mandou a resposta correta aqui, mandou inclusive a data, né? A data desse jogo Brasil e Alemanha, que o Brasil perdeu por 7-1 para a Alemanha no Mineirão. Resposta correta, viu? Bairro Jardim Panorama, em Ipatinga, onde mora o José Maurício, nosso ouvinte, ligado aqui no Em Boa Companhia. Valeu demais. Moacir Paixão também acertou a resposta de hoje. Grande abraço. José Claudino, de Bocaiúva, pedindo músicas para o Cantinho do Rei e desejando uma ótima semana para todo mundo. Ele diz que está sempre na audiência. José Claudino, de Bocaiúva. Muito obrigado, viu, José Claudino. E tem mais participações aqui pelo 31 982 76 2663. O Antonino Miranda, de Vera Cruz de Minas, mais um dos acertadores, está pedindo aqui Maria Bethânia. Maria Bethânia, Samba da Benção. Vai tocar amanhã, viu, Antonino? Grande abraço e a resposta da pergunta de hoje está correta. Valeu! Mais um acertador do Bolão da Inconfidência.
1: Eu acertei meu placar ontem, 2-1 pro Brasil, e eu quero ouvir a música Negra Amor, Zé Ramalho.
0: Tá certo, é o Francisco Rangel, lá de João Pessoa, na Paraíba. Amanhã vai tocar a música do Zé Ramalho que você pediu. Eustáquio de Itabirito acertou a resposta de hoje. Muito obrigado. E tem mais uma participação aqui, deixe-me ver, antes da tradução de hoje. Ilma, do bairro Calafate, também mandou as figurinhas aqui, ó, rumo ao Hexa. A Ilma está acompanhando a nossa programação lá no bairro Calafate. E está dizendo aqui, ó: bom dia, pessoal do Em Boa Companhia. Uma feliz e abençoada terça-feira a todos que fazem nossa alegria nas manhãs. E a resposta tá correta, viu? Ilma, bairro Calafate. Muito obrigado pela participação. Agora em Belo, 9h52.
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0: Hoje é dia de traduzir a música I'm With You com Avril Lavigne.

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0: I'm with you. Avril Lavigne, para você, aqui no Versão Brasileira do Em Boa Companhia, a tradução de hoje. Bom, agora são 9h56, Narli, do bairro Amazonas, em Contagem, pediu RPM.

0: Olhar 43 com RPM atendendo Narli do bairro Amazonas em Betim, 959.
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2: Bom dia. Fortes emoções e eliminações precoces na Copa. A seleção brasileira sofreu, mas venceu o Japão por 2-1, com gols de Casemiro e Martinelli nos acréscimos, garantindo a vaga nas oitavas de final. Com a classificação, o Brasil aguarda o vencedor do duelo entre Costa do Marfim e Noruega, que acontece nesta terça-feira. O próximo compromisso da seleção está marcado para o próximo domingo, 5 de julho, às 17 horas de Brasília, em Nova Jersey. As grandes surpresas ficaram por conta das eliminações precoces de gigantes europeus. A Alemanha caiu nos pênaltis para o Paraguai, enquanto a Holanda foi superada pelo Marrocos na mesma disputa. Reportagem João Pedro Martins.
3: O Ministério Público de Minas Gerais convida a população de Várzea da Palma para o MP itinerante. 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
4: Bom dia, 10:02 em Belo Horizonte, conferindo a temperatura, 21 graus.
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0: Hoje o Cantinho do Rei aqui do Em Boa Companhia teve programação de Cristiane do bairro Lagoa. Ela escolheu as músicas Mudança, Estou Aqui e Coração Não Tem Idade. Agora 10h17 em Belô, voltando ao WhatsApp da Inconfidência 31 98276-2663. Repetindo, 31 98276-2663. Tem mais uma participação aqui. A Narli, do bairro Amazonas, disse que está ouvindo a Inconfidência lá em Betim e respondeu corretamente a pergunta de hoje. Obrigado pela participação. Geraldinho de João Molevade, um dos acertadores do bolão de ontem, ele está confirmando aqui que quer ouvir João Bosco, a música Corsário. Então vai tocar amanhã, viu, Geraldinho? Um grande abraço para você. E ele respondeu corretamente a pergunta de hoje. Muito obrigado. Nilson Brante, do 1º de maio. Ele disse que estava no Mineirão quando o Brasil perdeu para a Alemanha por 7-1. Tá dizendo aqui, ó. Vamos ver até onde a seleção vai chegar. Bom dia, Nilson, do 1º de maio. Valeu, Nilson. Um grande abraço para você e tudo de bom.
1: Bom dia, Emerson. Aqui é o Brasil Sorocaba. Eu quero ouvir hoje Nunca com Jamelão. Eu fiz isso para você, para todos os amigos que lembram de mim, principalmente para a Alexandra, que me ofereceu uma música domingo. E eu queria responder também a pergunta de hoje, seria as quartas de final.
0: Obrigado, senhor Brasil, que mora em Sorocaba, São Paulo. E aí no final do programa saberemos se o senhor acertou ou errou. A Delvair e Persília, que estão em Conselheiro Mairinque, no Paraná, mandaram a resposta correta da pergunta de hoje. Muito obrigado. Obrigado, Célia Rocha do Serrano. Obrigado, Antônia do Alípio de Melo. O Clóvis também está conosco.
2: Bom dia, Emerson Rodrigues. Bem, bom dia, família em Confidência. Eu fiquei um pouquinho meio alegre, né? A hora que o Japão fez 1-0, mas depois fiquei meio triste, né? Que ele empatou e virou. Que coisa horrorosa, entendeu? Mas tá bom, deixa eu correr pra frente. Vai ter mais palpitão ou não? Se eu vou acertar agora. Eu ia pedir minha música pelo jogo, mas agora eu vou pedir igual sem jogo também, né? Deus abençoe vocês todo mundo aí. Vamos pra frente, né? Trabalhar um pouquinho. Que Deus guarde nós todos, né? Guarde toda a família em Confidência. E eu vou responder, mas também não sei se você acertar, não.
0: Acertou, viu, Clóvis? Vai ter palpitão, sim. Estamos só aguardando a definição do próximo adversário do Brasil no jogo de logo mais, né? Costa do Marfim e... Nossa, me deu um branco aqui agora. Costa do Marfim ou Noruega. Isso, 14h tem esse jogo que vai definir o adversário do Brasil. O jogo vai ser domingo. E aí, com o adversário definido, a gente abre a nossa sessão de palpites amanhã, tá bom? E é isso que o Clóvis falou, né? Com acertando ou errando, você, ouvinte do Em Boa Companhia, pode pedir música. A diferença é que quem acerta ganha essa prioridade, né? Quem acertou o placar de ontem já vai ouvir a música amanhã. Inclusive, eu tô aguardando, viu? Cláudia e Deise Toca Fundo, vocês acertaram. E até o momento eu não consegui aqui ver a música que vocês vão querer ouvir amanhã. Pode mandar, fica à vontade. Mas tem que mandar rapidinho, né? Porque assim que termina o programa eu já passo todas as mensagens para o Pedro. E o Pedro já coloca na programação também, tá bom? 10h21 em Belô, vamos em frente com Em Boa Companhia dessa terça-feira. Aqui pela sua rádio Inconfidência, confirmando 10h21.
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0: Teco, do bairro São Salvador, pediu duas músicas com Barry Manilow.

0: Barry Manilow, destaque no quadro Um Nome em Dois Tempos, atendendo o Teco do bairro São Salvador. Ouvimos Mandy e Ships. Agora 10h28, mais participações pelo WhatsApp da Inconfidência. 31 98276-2663.
1: Bom dia, Emerson. Bom dia, Pedro. Bom dia a todos da família da Rádio Inconfidência. Tudo bem aí? Nós estamos felizes aí com o placar, né, de ontem. A mãe Cláudia aqui, mãe Deis, acertamos, né? Junto com mais alguns ouvintes aí. E a gente quer ouvir o Tóquio Supla é Intenções. Eu até já tinha ontem escrito lá nesse pedido, né? Mas é isso. Valeu, muito obrigada aí. Um abraço a todos.
0: Um abraço, Cláudia e Deise, Toca Fundo do Caiçara. Ah, de fato, você já tinha escrito, né? Mas tudo bem, confirmou aqui. Então amanhã vai tocar a música do Tóquio que você pediu. Tocar Tóquio, né? Supla. É isso. Daqui a pouco mais participações, daqui a pouco mais em boa companhia, 10h30 em Belo.
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3: Destaque agora para você, ouvinte Inconfidência, que deixa a região oeste de Belo Horizonte, seguindo rumo ao centro da capital. Avenida Amazonas, neste momento, apresenta trânsito bom, tem pequeno ponto de lentidão apenas no acesso à Avenida do Contorno, mas vale insistir, apenas o excesso de veículos e reflexo de semáforos. Quem dirige pela Via Express, Tereza Cristina, também encontra cenário positivo na manhã desta terça-feira. 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Eliseu Júnior para a Rádio Inconfidência.
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0: 10h32 em Belo.
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George Michael foi uma das vozes mais marcantes do pop internacional. Nascido em 25 de junho de 1963 no Reino Unido, começou sua trajetória musical no duo Wham, ao lado de Andrew Ridgeley, emplacando sucessos como Wake Me Up Before You Go Go e Last Christmas. Nos anos 1980, lançou-se em carreira solo e revelou toda a potência de sua voz e sua sensibilidade artística com sucessos como Careless Whisper, Faith, Freedom. Sua música combinava elementos de pop, soul, R&B e suas letras abordavam amor, liberdade e questões sociais. Ao longo da carreira, George Michael vendeu mais de 100 milhões de discos e venceu importantes prêmios como Grammy e Brit Awards. Sua imagem ousada e seu talento inconfundível deixaram uma marca única no cenário musical. George Michael partiu em 25 de dezembro de 2016, mas seu legado e suas canções continuam vivos, conquistando novas gerações e provando que a boa música não tem fronteiras nem idade.

0: George Michael, Father Figure. Hoje, George Michael, estrela do Ídolos de Sempre para você aqui no Em Boa Companhia. 10h39, vamos imediatamente ao quadro Um Nome em Dois Tempos, atendendo Antônio de Caratinga, duas músicas com o grupo Secos e Molhados.
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0: Secos e Molhados, destaque no quadro Um Nome em Dois Tempos. O Antônio de Caratinga pediu as músicas de hoje e nós ouvimos Rosa de Hiroshima e Amor. Bom, já estamos na reta final do Em Boa Companhia. Quero agradecer aqui ouvintes que se manifestaram pelo WhatsApp. O Osmar Maia, do Morro das Pedras. Agradecer também o Darcy Miranda, de Pedro Leopoldo. Agradecer também a Olga, nossa ouvinte lá de Pedras, Sete Lagoas, que inclusive participou da enquete de hoje e respondeu corretamente a nossa pergunta. Odílio está ouvindo na Bahia, está ouvindo na cidade de Vitória da Conquista. A Marcilene de Pequi diz que ficou muito feliz com a vitória do Brasil. Tem um ouvinte ou ouvinte pedindo música do Júnior. Excuse me, seria isso? Mas não tem o nome registrado aqui. Deixa eu ver se eu até consigo identificar. Às vezes vem um nome aqui. É Cleonice. Cleonice. Ô Cleonice, depois, por gentileza, você fala de qual bairro ou de qual cidade. Em qual cidade ou em qual bairro você mora, tá bom? Mas o pedido já tá anotado aqui. É isso, gente. Quem acertou o placar de ontem já mandou aqui os pedidos musicais, inclusive a Orly, lá do Coração Eucarístico, ela já tinha mandado o palpite e a música, já estava confiante, né, que ia acertar. Então, amanhã a gente vai tocar essas músicas, eu vou conversar com o Pedro para saber o horário e tudo, mas podem ficar tranquilos que as músicas tocarão na edição desta quarta-feira, aqui do Em Boa Companhia, e amanhã a gente abre o espaço para palpites para o jogo de domingo, tá bom? É isso, 10 horas mais 46 minutos em Belo.
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0: O 7-1 da Alemanha contra o Brasil aconteceu em qual fase da Copa do Mundo de 2014? As alternativas: fase de grupos, oitavas de final, quartas de final ou na semifinal? E atenção para a resposta. A partida ocorreu no dia 8 de julho de 2014, no Mineirão, em Belo Horizonte, válida pela semifinal da Copa do Mundo. Letra D, portanto, semifinal da Copa do Mundo. É isso, gente. Muito obrigado, Em Boa Companhia. Teve produção de Pedro Henrique Vieira, trabalhos técnicos de Tânia Alves, assistente de estúdio Renata Toledo. Eu sou Emerson Rodrigues, um grande abraço, tudo de bom. E hoje a gente encerra com Rita Lee. Continue na Inconfidência, 10h47.

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2: Olá, a campanha de multivacinação termina nesta terça-feira, mas a imunização continua disponível gratuitamente para a população. De acordo com a Secretaria Municipal de Saúde de Belo Horizonte, mais de 71 mil doses foram aplicadas em crianças, adolescentes e adultos desde o dia 1º de junho. Entre os imunizantes ofertados estão as vacinas contra a gripe, poliomielite, hepatites A e B, HPV, febre amarela, meningite, sarampo, caxumba e rubéola. Quem ainda não atualizou a caderneta pode procurar um dos 154 centros de saúde ou o Serviço de Atenção à Saúde do Viajante, conforme a indicação para cada faixa etária e situação vacinal. Os endereços e os horários de funcionamento podem ser consultados no portal da Prefeitura, pbh.gov.br. Homem atira para o alto para celebrar vitória do Brasil na Copa do Mundo e é preso na região nordeste de BH. Repórter Leandro Siqueira tem os detalhes.
3: A polícia militar prendeu um homem de 39 anos suspeito de disparar uma arma de fogo para comemorar a vitória da seleção brasileira sobre o Japão na tarde desta segunda-feira em Belo Horizonte. De acordo com a polícia militar, logo depois do final do jogo, foram recebidas diversas denúncias pelo Disque 190 sobre o disparo de armas no bairro Cachoeirinha, na região nordeste da capital. Uma equipe se deslocou para a região e localizou o endereço de onde teriam ocorrido os disparos. Uma moradora recebeu os militares e informou que divide o lote com um irmão que mora em outro imóvel no local. Os militares foram até a casa e encontraram o suspeito. Ele teria admitido ter atirado para o alto para celebrar a vitória. Na casa, foram apreendidas uma pistola 9mm usada nos disparos, um revólver calibre 22, uma garrucha calibre 22, carregadores, munições e duas réplicas de pistolas. Conforme a polícia, o homem já possui registros criminais por tráfico de drogas, porte ilegal de arma de fogo e furto. Ele foi levado para uma delegacia de plantão, onde a prisão em flagrante por porte ilegal de arma de fogo e munição foi ratificada e encaminhado para o sistema prisional. As origens das armas e outros possíveis crimes serão investigados pela Polícia Civil. Reportagem Leandro Siqueira.
2: Mercado financeiro. A Bolsa de Valores brasileira B3 iniciou os negócios do dia em queda de 1,07% no Ibovespa, aos 171.353 pontos. No câmbio, o dólar comercial abriu em alta de 0,30%, cotado a R$ 5,19. O euro é negociado em torno de R$ 5,91. O IBGE divulgou novos dados da inflação da indústria. O índice de preços ao produtor registrou queda de 0,30% em maio, após assinalar alta em abril. O resultado teve impacto no setor de alimentos, que recuou 2,05% no mês, com destaque para os preços dos açúcares e do café.

0: bairro Alto dos Pinheiros até a chegada à Praça São Vicente. Estreitamento de pista, carro com defeito por lá. Para ganhar tempo, você motorista, continua valendo aí acessar a via marginal. No sentido contrário, neste ponto, o trânsito vai fluindo bem no anel, no sentido Rio de Janeiro. 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
2: Bom dia. O grande Nelson Rodrigues, um dos maiores dramaturgos brasileiros, certa feita criou um dos personagens que ficou famoso, ele também um apaixonado pelo futebol, em especial pelo Fluminense Futebol Clube do Rio de Janeiro. Para justificar aquelas coisas injustificáveis no futebol, ele criou a personagem sobrenatural de Almeida. E certamente, sobrenatural de Almeida, ontem deu um passeio pelos Estados Unidos e pelo México durante a Copa do Mundo. As vitórias do Brasil, da forma como aconteceram, e também as eliminações de Alemanha para o Paraguai nos pênaltis e de Holanda para Marrocos nos pênaltis também, foi obra de sobrenatural de Almeida. O imponderável ontem ditou o ritmo dos três jogos da fase 16avos da Copa do Mundo, que está sendo disputado lá no Canadá, México e Estados Unidos. No jogo do Brasil, por que que ele agiu? Porque em qualquer circunstância, em qualquer momento, qualquer treinador, em 99,9%, tiraria o Casemiro no intervalo do primeiro do segundo tempo. Foi uma das piores atuações do jogador brasileiro com a camisa da seleção nacional. Evidentemente que, ou por teimosia, ou por sorte, ou por consciência, o Ancelotti o manteve. E ele fez o gol de empate da seleção brasileira, que depois determinou a possibilidade de até o finalzinho levar para a prorrogação, e a substituição feita pelo Martinelli a favor, né? Botando o Martinelli em campo, acabou resultando no gol que deu a vitória ao Brasil. Méritos do treinador? Óbvio, não é à toa que é um dos melhores do mundo, mas não deixa de ser também um pouquinho de sorte. E aí a gente sempre lembra aquela frase lapidar do grande Levi Culp, né? O famoso burro com sorte. Não era o caso ontem, mas cabe só para efeitos de humor. Quantas eliminações de Alemanha para o Paraguai, Holanda para Marrocos? Evidentemente, tanto neerlandeses quanto os alemães eram franco favoritos. Pegaram duas seleções briosas, valentes, mas que tecnicamente inferiores. Mas provaram que o

impensável, imponderável, também é um forte aliado de quem joga com vontade. As eliminações de ambos, alemães, sempre favoritos ao título, e de holandeses, também sempre com um certo favoritismo, nunca confirmado, só confirma que o futebol é bom por isso. Tudo pode acontecer, inclusive nada. Aguardemos os próximos capítulos. Até amanhã, Amplexus!

0: Muito bom dia, 11 horas, terça-feira, 30 de junho de 2026, último dia do primeiro semestre desse ano. Está começando pela nossa Rádio Inconfidência, a M880, e também pela Rede Minas, mais uma edição do Primeiras Esportivas. Fique conosco, o programa já está no ar. E sempre reforçando o convite, você é a parte mais importante desta engrenagem. Então participe, mande a sua mensagem, mande a sua crítica, o seu elogio, enfim, você é, repito, a parte mais importante dessa engrenagem. O canal, muito simples, 31 98299 2204, 31 98299 2204. Chega mais, porque o programa hoje, olha, vou te contar uma coisa, só a pauta a gente mudou ela umas 4, 5 vezes de tanta coisa que tem para falar. Ao meu lado, para comandar essa hora de entretenimento, mas também de informação, ou de informação, mas também de entretenimento, Davi Luiz. Bom dia mais uma vez, companheiro. Seja bem-vindo.
1: Bom dia, prazer novamente estar aqui num dia tão importante para esse nosso futebol brasileiro, né?
0: Esse foi. E ele está de novo conosco, Frederico Ângelo. Bom dia, sempre uma honra tê-lo conosco, amigo.
2: A honra é toda sua, Toscano. Davi, tudo bem, Davi? Hoje vai temos muita conversa, né? Inclusive muito sushi, né, para falar.
0: Ah, tem. O que não falta é conversa. É, e não poderia ser diferente. A gente começa falando sobre a classificação do Brasil, que aconteceu nessa segunda-feira, depois da vitória sofrida sobre o Japão, 2-1. O time nipônico saiu na frente, 1-0 no primeiro tempo. No segundo tempo, o Brasil conseguiu o empate com o gol de Casemiro. E já no apagar das luzes, já no estertor do tempo normal, o Gabriel Martinelli fez o gol que garantiu a vitória do Brasil e a classificação. Para você que está na telinha, daqui a pouquinho a gente começa a ver as imagens, os gols, e a gente vai conversando também, relatando para você que está nas ondas do gigante do ar. Até eu que não acompanho fiquei apreensivo ontem. Davi Luiz, estivemos perto de uma prorrogação, pelo menos de uma prorrogação.
1: Sim.
0: E qual o saldo desse jogo de ontem? O que você traz? Quais são as suas opiniões, as suas observações sobre essa vitória do Brasil e a consequente classificação às oitavas de final?
1: Olha, Toscano, eu acho que depois dessa partida a gente consegue primeiro respirar aliviado, porque antes de criticar qualquer coisa, o mais importante é classificar, né? O Brasil criou realmente...
0: Para você que só me perdoe, claro, para quem está na tela, tá, começa a ver os melhores lances do jogo e você no radinho vai ouvindo aqui as opiniões de Fred e também de Davi. Prossiga, Davi.
1: Enfim, basicamente a seleção brasileira venceu, que é o mais importante, se classificou dentro de uma Copa do Mundo. Até jogando mal, você precisa se classificar. Não acho que o Brasil jogou mal de uma maneira geral, criou bastante. A gente está vendo aqui alguns lances, inclusive, na nossa telinha da Rede Minas. O Brasil criou, né? Por muito pouco o Japão conseguiu se salvar, em alguns momentos bola na trave, o goleiro fazendo milagres. Então, o Brasil criou bastante para vencer essa partida, mas quase perdeu em vacilos individuais, né? Eu acho que a parte mais importante, pelo menos o alerta, acho que cada jogo de Copa do Mundo é isso, né? Você vai vencendo, ao invés de você querer replicar o que você já fez bem, você tem que melhorar o que você fez mal. E eu acho que o Brasil teve alguns pontos bem claros nessa partida. Para mim, eu achei uma partida muito fraca do Danilo. Acho que o Danilo errou quase tudo que ele tentou na partida. Inclusive, o gol do Japão sai num erro de passe grotesco dele. Eu considero um erro grotesco, porque ele recebe uma bola livre de marcação, podia carregar um pouquinho mais, podia buscar uma velocidade que talvez ele nem tenha, ir para uma ponta, enfim. Ele busca um passe no meio de campo, o Brasil se reconstituindo, indo pro ataque. O cara lê facilmente o lance, recupera, vai na frente. Aí depois o segundo erro que eu acho, o Casemiro muito longe da jogada, não consegue chegar, não consegue acompanhar. E aí o Brasil toma um gol. Não acho que seja falha do Alisson, escutei até algumas pessoas falando, mas não acho que seja uma falha grotesca do Alisson. Não acho que seja uma falha grotesca do Alisson. Poderia ter feito melhor, aí a gente vai entrando nesse debate. Mas uma falha não acho. Acho que principalmente uma falha é justamente nesse meio de campo. Como que o jogador carrega a bola? Primeiro um erro de passe, depois o jogador recebe a bola. anda o meio de campo inteiro, entra na intermediária com liberdade e chuta no cantinho. Então eu acho que o Brasil venceu, é muito importante, teve algumas boas atuações, a gente vai comentar mais durante esse bloco, mas também principalmente a questão desses atletas que recorrentemente estão um pouquinho abaixo. Já não é a primeira vez que Casemiro, Danilo, por exemplo, coloca até o Paquetá, que não jogou tão bem assim, são figurinhas já carimbadas do torcedor na reclamação.
0: Pois é, o Fred, diante disso que começou a explanar aqui o Davi, eu ontem me lembrei muito de Levir Culpe, né? Grande treinador, com passagens brilhantes no futebol brasileiro, aqui em Minas, por exemplo, sim, nos dois lados, né? Cruzeiro e Atlético, e que escreveu um livro cujo título é Burro com Sorte.
3: Exato.
0: Né? Que foi uma boa sacada dele, de um episódio que aconteceu com ele, acho que em Recife, né?
3: Foi Recife, mais ou menos, foi Recife mesmo.
0: E só para contextualizar, ele treinava, não me lembro quem, aí
2: Acho Atlético.
0: Atlético.
2: Se não me engano,

0: pedir pra ele, né? Como quem diz, e aí? Aí ele falou, é burro, um burro com sorte. Contei a historinha pra Criciúma e Joinville. Ah, tá me dizendo aqui o nosso João. Aí, por que eu tô fazendo esse introito todo? Ontem baixou o espírito, aspas, do burro com sorte no Ancelotti, porque cá entre nós, não era pro Casimiro voltar pro intervalo, não era.
1: Concordo com você, Toscano, que com muita sorte, por sinal, né? Porque ele teve, acho, uma dupla sorte, né? Ele teve a sorte de o Casimiro voltar e o Paquetá ficar, né? Porque é graças a essa troca, assim, que mudou a dinâmica do ataque do Brasil, né? Que possibilitou Martinelli fazer o gol, né? E não foi ele o substituto de imediato do Paquetá, mas é o Endrick que abre o espaço para Bruno Guimarães achar o Martinelli dentro da área. Vendo o jogo, Toscano, a gente dá para tirar algumas conclusões, né? Como bem disse o Davi. Alguns jogadores abaixo, né? Podemos dizer uma rotação abaixo. Casimiro é um deles, né? Casimiro, Danilo, o Paquetá são jogadores que estão abaixo, né? Dessa rotação da equipe brasileira. O Brasil tem que tomar muito cuidado porque ele entrou desatento. Né, principalmente desatento a algumas jogadas, principalmente na parte defensiva. É muito importante o Brasil estar sempre atento, né, e uma alta rotação. O Brasil custou entender que o Japão, né, baixou as linhas e fez uma verdadeira muralha japonesa. Então, por ali não ia conseguir ultrapassar. As melhores jogadas do Brasil começaram a ser por bola aérea. Então, há uma falta de uma leitura mais rápida para conseguir outras soluções durante a partida. O Brasil custou bastante, né? O Brasil começou com uma formação, depois teve que alterar ela, colocando quase um 4-2-4 para tentar fazer essa virada. E essa virada apareceu justamente pelo que eu acho que é um dos grandes destaques, se não for um destaque quase par a par do Vinícius Júnior, que é o Bruno Guimarães. Sim. Que ele domina a bola novamente, abre uma jogada, encontra um passe. A gente também tanto reclama na seleção, né? Não tem esse jogador, esse articulador que encontra um passe diferente, quebra as linhas, né? Bruno Guimarães vem fazendo esse papel, acha Martinelli que de forma muito rápida, inteligente, domina e já bate, né? Assim, surpreendendo a defesa japonesa. O Brasil precisa repensar algumas coisas, principalmente essa falta de atenção no início da partida, essa falta de leitura do jogo, né, mais rápida, né, mais atenta, e esse meio de campo. Quando o Ancelotti, no Real Madrid, na sua última passagem do Real Madrid, ele usava muito essa tática, que era pressionar, fazer o gol rápido e abaixar as linhas. Ele não conseguiu fazer isso contra o Japão. E isso foi dificultando o jogo. Os jogadores começaram a ficar nervosos. E para fazer essa pressão, precisa de dois volantes ágeis. Que se essa pressão

Muito menos. Quem será esse primeiro volante da seleção brasileira? Bruno Guimarães é um 8. Beleza, pode jogar. O Danilo Santos, que é do Botafogo, né? Também não acho que seja esse primeiro volante característico, joga muito mais na frente. O Ederson, que foi convocado agora no meio de campo também, pode ser esse volante? Talvez, não sei. Eu acho que o Brasil vai ter muito essa questão também. Outro lado, por exemplo, na lateral direito. Danilo, mais uma Copa do Mundo com Danilo, já com mais de 34, 35 anos de idade, jogador já experiente. Então isso mostra, para mim, um erro crônico da seleção brasileira.

0: Quem que você prefere? Costa do Marfim ou Noruega? Fred Ancelotti. Hoje... Não vem com aquela assim, time que quer campeão, não tem que escolher adversário. Acho... Isso eu já falei.
1: É, você já falou. Eu acredito que é Noruega. Por que Noruega? Porque a Noruega tem sua força muito o ataque, né? Principalmente com o Haaland, que é um grande centroavante, né? Da temporada, de temporadas, né? Na Europa. E a defesa confessa. Se apertar a defesa, ela confessa. A Costa do Marfim é uma seleção mais equilibrada, né? Então, assim, ela não tem um grande ataque, mas também não tem uma defesa muito aquém, que destoa muito. Então, eu acredito mais numa Noruega, que se você consegue marcar bem, principalmente o ataque, não deixar que o Haaland receba essas bolas livres para finalizar, eu acredito que a Noruega seja uma seleção mais acessível para você passar para a próxima fase.
0: Concorda com o relator, Davi?
2: Nesse ponto do Fred, me faz querer a Costa do Marfim. Porque eu não acredito que a seleção brasileira vai conseguir marcar o Haaland tão bem quanto esperado. Apesar da Costa do Marfim ter bons jogadores, o Diomandé, um ponta que está em ascensão no futebol, enfim, outros jogadores muito bons no nível da Costa do Marfim, o Haaland é uma estrela mundial. E o meu medo é justamente o que o Haaland pode fazer. Os erros que a seleção brasileira teve, por exemplo, contra o Japão, contra o Marrocos na primeira rodada, amigo, se for contra o Haaland, acho muito difícil dele perder. Eu acho realmente muito difícil do Haaland perder a quantidade de oportunidades, isso se a Noruega conseguir criar. Então, nesse ponto,

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0: Uruguai.
1: O diretor ainda tá me tirando aqui, conhece muito, hein? É. Muito obrigado, hein? Você tá de plantão esse final de semana, só desaforo.
0: Enfim, o Paraguai encarando a favorita, a Alemanha, mas dentro de campo não foi isso que aconteceu. Nós vamos passar os gols também para quem está nos acompanhando aqui na telinha da Rede Minas. O Paraguai saiu na frente, né? O Enciso fez o gol, o primeiro gol da partida veio dos paraguaios, o gol de cabeça, o Neuer não conseguiu chegar na bola. E aí depois, na segunda etapa, aí o gol do Kai Havertz. E aí fomos para as penalidades máximas, né? Estamos vendo alguns lances só. Passando todos, o Havertz perdeu pelo lado da Alemanha, Wolfmade e Jonathan Tah. Pelo Paraguai, Sanabria e Balbuena. Foi muito curioso, né, que no lance do... Só passando agora também, antes, Holanda e Marrocos, jogo também muito importante, um jogo muito bom que a gente já falava,
1: sim,
0: né?
1: Sim.
0: Marrocos sai perdendo, gol da Holanda com Gakpo, que tem uma história muito interessante do filho dele, e no final da partida o Diop faz de cabeça nas penalidades máximas, aí foi um show de horrores, um show de entretenimento no mínimo, né? Muitos pênaltis perdidos, bola na trave, chute pra fora, goleiro defendendo e a bola entrando ao mesmo tempo, enfim, no final Saibari faz o último gol, né, e classifica a seleção marroquina neste momento. Enfim, só passando novamente, o Paraguai, até é engraçado que foram bater os pênaltis, né? Aí eu anotei aqui, Maurício foi o primeiro, jogou no Cruzeiro, Palmeiras e Inter. O segundo, Gustavo Gomes, jogou no Palmeiras. O terceiro, Galarza, jogou no Vasco da Gama. Aí depois passa pro de fora, o Sanabria, perdeu. Voltou pro Balbuena, que jogou no Grêmio, Corinthians e mais também. Enfim, um brasileirão quase jogando contra a Alemanha. Né?
2: Exatamente.
0: Bem interessante.
1: Ô, Fred, esses dois jogos de ontem, né? Além do Brasil, mas o de Alemanha, Paraguai e Marrocos e Holanda, para mim ele teve aquele sabor delicioso. Foi para pênaltis e nos times da gente não estava envolvido. Que é a melhor coisa do mundo.
2: Melhor coisa.

0: engraçada, né? No mínimo engraçada. Jogadores chutando pra fora, na trave, quando era só fazer, o jogador ia lá e se complicava.
1: Não, teve um pênalti da Holanda que o cara tirou o tanto.
0: Timber.
1: Que ela passou uns 2 metros, né?
0: Passou.
1: Ao lado da.
0: É, o Hakimi chutando bola na trave, o outro chutando, o goleiro defendendo, jogando a bola pra dentro, bola batendo no calcanhar, entrando. Enfim, foi um jogo. Se a gente queria entretenimento, teve. Mas na sequência agora, o Marrocos, sem dúvida, é uma seleção muito forte pra chegar, né? Até é uma seleção que é justamente isso. É o perigo das grandes seleções.
1: Sim,
0: que não
1: sim.
0: dá nada pro Marrocos quando vê, já entra na rua escura.
1: Olha, nós vamos continuar falando aqui, já tem, inclusive, um próximo confronto combinado. Mas o Capa pediu pra eu mandar aqui. Gente, é o nosso ouvinte, o nosso telespectador e ouvinte. Mas é muito engraçado. O Brasil inteiro vendo o que o atleticano sente. Vamos ver aqui o nosso querido primo. Se dá pra pegar aqui, primo? Vê se... Aqui... Aí, ó, gente. O Brasil inteiro, o atleticano lá todo tranquilo, a seleção toda... o restante da seleção toda sofrendo. É, valeu, Capa. É isso, né? O que a gente brinca. Se não for sofrido, não é galo. Que bom que esse espírito baixou ontem e, afinal de contas...
0: Deu certo.
1: Deu certo. Então, aí eu vou me permitir fazer o comentário. Continuemos acreditando. Eu acredito, né? Porque também tem isso.
0: Claro.
1: Em 2002 e em 2000... Em 2002 foi a última. A coisa começou assim, né? Começou foi assim. Indo quando você viu... Ah, lá na final contra a Alemanha.
2: 94 também.
1: 94,
2: né?
1: Então
2: também, tava mais, né, desacreditada do que 2002, né? Foi caminhando a passos, né, uhum. de tubiantes.
1: Trôpegos.
2: Trôpegos,
1: ah,
2: né?
1: Que bonito,
2: né? Trôpegos e conseguiu.
1: É isso, então. 11 horas e quanto? Vamos ver aqui, atualizando, 11h31. Agora vamos falar dos jogos de hoje e já tem um cruzamento garantido nas oitavas de final. Vamos começar por ele? Nós já temos um confronto garantido, né, Davi?
0: Sim, já temos o primeiro confronto, depois do Canadá eliminando a África do Sul e também agora que a gente acabou de passar o Marrocos eliminando a seleção holandesa, teremos esse primeiro jogo em Houston, no estádio agora, que foi do Brasil, uhum. inclusive, no NRG Stadium, no sabadão, às 2 horas da tarde.
1: Onde é isso, será?
0: NRG.
2: Sensacional.
0: Que negócio lindo. Tá, então, enfim, nesse sábado, o Canadá, novamente fora, né, do Canadá, do próprio país, jogando nos Estados Unidos, um confronto também interessante, né? Marrocos aí chega com um pouquinho mais de vantagem, digamos assim.
1: Certamente.
2: É legal que o dono da festa fica foda do lado de fora, né?
1: Ele não entra, fica. Muito bem, agora vamos falar dos jogos de hoje. Nós comentamos no primeiro bloco, aquele que mais interessa de perto ao Brasil, Costa do Marfim e Noruega. Mas vamos ver os outros, porque chegou a hora da tramela. Então vamos lá, meu caro Davi.
0: Hoje, como a gente passou...
1: No inglês.
0: Sim, e Noruega no AT&T.
1: Às
0: 2 horas da tarde. A gente pode acompanhar esse confronto muito importante para a seleção brasileira. Mais tarde, às 6 horas da tarde, também um jogo interessante,
1: esse
0: né?
1: Esse também.
0: França muito. E Suécia, 6 horas no MetLife Stadium. E para fechar a noite, um confronto latino, totalmente latino. Né? A seleção mexicana contra a seleção equatoriana, 10 horas da noite, aí jogando em casa no estádio Azteca. O gigante estádio Azteca, muito bonito, né?
1: Maravilhoso. Fred, o jogo das 18, você acha que pode rolar ali um Alemanha e Paraguai, um Marrocos e Holanda ali, em que pese a Suécia não ser assim, não, é mais ou menos o mesmo nível, vamos tramelar, começar, Costa do Marfim e Noruega.
2: Noruega 2-1.
1: França e Suécia, aí que eu acho, não tem o potencial de ser um Paraguai e Alemanha, uma Holanda e Marrocos aí, não?
2: Tem até, Toscano. A Suécia tem o Isaac, Bjorknes, mas um quarteto de, né, de Mbappé, Dembélé, né, Olise e talvez, né, bom, não sei, uns 3-0, viu, França, viu?
1: E o confronto latino...
2: É, ó, esse sim, eu acho que pode dar uma surpresa,
1: é
2: viu?
1: Mesmo? Pode a dar surpresa, uma surpresa, no caso, seria o Equador.
2: O Equador, uhum. né? Mesmo tendo Ener Valencia no ataque.
1: Que maldade.
2: Eu acho que o Equador pode conseguir com uma... Na verdade, eu acho que esse jogo vai para os pênaltis também.
1: Bom,
2: você decide nos pênaltis.
1: E aí, Davi, sua tramelada? Nós não estamos fazendo levantamento, depois nós temos que fazer o levantamento da tramelada.
0: Eu falei ontem, eu estava pensando que isso, tentando recuperar no HD, se eu lembrava.

0: Mas eu tenho mais ou menos a noção, acho que a Noruega passa da seleção da Costa do Marfim. É, falei que prefiro a Costa do Marfim, mas eu acho que vai dar Noruega. Noruega.
1: Com palpite?
0: Pode colocar uns 2-0, eu acho. O jogo, assim, legal de assistir. França, a Suécia, eu acho mais seleção que o próprio Paraguai, por exemplo. Uh-huh. Mas a França é muito mais seleção que a Alemanha.
1: Tem
0: então
1: isso,
0: a discrepância é um pouquinho maior.
1: E eu vou até...
0: Sim?
1: Me perdoa interrompê-lo. Eu imagino que as eliminações ontem de Holanda e de Alemanha, se quem tiver acompanhando a Copa, desperta um pouquinho.
0: Alerta,
1: gente, aqui, ó. Olha lá, hein? Ah, mas a Suécia não é um Paraguai. É, mas vamos entrar pé no chão, né?
2: Mas eu acho que a real diferença da França para as demais seleções é essa. Você pode ver que difícil você ver um jogo da França que ela entra desligada do jogo ou ela entra um pouco aérea. É sempre uma seleção que vai para decidir, né, e decide rápido os seus jogos.
1: É.
2: Né? Ela não tem essa conversa com a França. A França parte para cima do adversário assim, de uma forma muito imponente, muito forte, que não permite o adversário, assim, como diz, né, o popular, joga o adversário nas cordas e decide ali mesmo.
0: E até dentro desse sentido, o último jogo da fase de grupos da França foi contra o Iraque, né? França e Iraque, aí é uma discrepância gigantesca, muito grande mesmo. E saiu um vídeo dos bastidores do Didier Deschamps, o treinador da seleção francesa, em que ele fala, cobrando, gente, sem salto alto, né, no jeito francês de falar, sem salto alto, vamos realmente jogar, vamos tentar a partida. O Iraque tem esse jogador bom e qualificado, né? Dentro de campo a gente viu que não é tanto assim, mas pelo menos tentando manter realmente os jogadores ativos para a partida. A Suécia, os jogadores, como a gente falou, Isaac, Lioc, os jogadores já mais conhecidos, então não precisa, acho que tanto assim, chamar nomes para esses atletas.
1: Uhum.
0: Mas vamos ver, né, quem sabe não
1: tá,
0: dá uma zebra legal.
1: E o seu pitaco?
0: Acho que é um 3-1 para a França. É.
1: E finalmente, seu palpite para México e Equador.
0: Acho um jogo muito legal, do jeito latino realmente de ser, de jogar. Acho que dá para ser um 2-1 para o México. Acho que o México ainda segue um pouquinho mais na Copa.
1: O nosso diretor, que são 11h37, nós estamos com um tempinho. Nosso diretor aqui diz que tem os jogos de amanhã. Vamos dar só uma rápida passagem, porque depois, evidentemente, no programa de amanhã a gente vem com mais detalhes. Bom, esses os jogos de quarta-feira. 16h tem Inglaterra e República Democrática do Congo. Esse aí, muita gente, das 17h, o Bélgica e Senegal, né, que a gente comentou aqui ontem. Eu acho que Senegal vai atropelar, torço para isso.
2: Dois. É.
1: E o jogo que eu vou assistir, Estados Unidos e Bósnia. Sou bósnio desde pequenininho, sei cantar um hino bósnio.
0: É.
1: Amanhã vocês me zoam, né?
0: Vamos ver. É, a Bósnia tem chance, né? Mas, enfim. Mas vai ser um jogo legal de acompanhar também. Um jogo bem nivelado, pelo menos.
2: E um jogo, assim, interessante, né? Que vamos ver, assim, a seleção de Pochettino, né? Voltando às suas origens, né? Não poupando mais ninguém. Provavelmente vai estar com todo completo. Com um jogo bem a lá do estilo Tottenham, que ele gostava muito de utilizar, né? Jogando pra frente, pressionando muito, e uma Bósnia que mostrou ter uma defesa titubeante, mas assim, que parece que pode tentar segurar esse ataque, esse ímpeto norte-americano.
0: E não é impossível ter zebra amanhã não, tá? Não é impossível não.
1: E o que seria a zebra aí pra você?
0: Bom, as favoritas acho que estão à esquerda, né? Inglaterra, uhum. Bélgica e Estados Unidos. Mas eu acho que pelo nível que a Inglaterra enfrentou nas últimas partidas também, não foi aquelas coisas, começou bem a Copa, depois deu uma decaída. A Bélgica, pra mim, uma das grandes decepções, conseguiu se classificar na Bacia das Almas, metendo uma goleada de 5-1 na Nova Zelândia. Os Estados Unidos, acho um confronto mais parelho, então não vou nem vou colocar tanto como zebra. Mas um Senegal surpreender, dependendo de um jogo, sabe, sei lá, como uma República Democrática também do Congo chegando, não é impossível.
1: Esse aí
0: não.
1: Agora, eu não vejo hoje tanta diferença, a gente já comentou aqui em outras oportunidades, usando um termo que você gosta de usá-lo com propriedade, o ciclo dessa geração belga, esse talvez seja o último, seja o encerramento desse.
0: Talvez até o último já,
1: né? E eles demonstraram algumas dificuldades nesses três primeiros jogos. Então hoje, na minha concepção de leigo, eu não vejo Senegal como uma grande zebra. Talvez um pouco de surpresa. Mas aí, evidentemente, aí eu concordo com você. A República Democrática do Congo eliminar a Inglaterra, que é o Zere Vezera em em dar chance para o azar, né?
2: Com certeza. E o Inglaterra que utiliza, né? Tem o Harry Kane como seu principal jogador, que além de artilheiro, é o construtor de jogadas, né? Kane que está mostrando essa versatilidade dentro da seleção inglesa, não mostrou muito até agora, né? Então, assim, jogadores que se esperavam mais deles não mostraram para que veio. Tanto, né, Bellingham, o próprio Saka, que está voltando.

0: Ele não vai estar nesta partida porque o filho dele vai nascer na Inglaterra. Ele voltou para a Inglaterra para poder acompanhar o nascimento do filho. E aí não estará nessa partida.
1: Enfim. Bom, amanhã a gente vai destrinchar mais isso e os próximos confrontos também. São 11h42, nós vamos para mais um intervalo, porque na volta tem o futebol local. Treinos no Cruzeiro, Atlético, tem o América, tem muita coisa. A gente já volta.
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1: Estamos de volta com o Primeiras Esportivas. Vamos aqui com som ambiente e tudo mais. Vamos tocando o barco aqui, porque nós vamos falar de Cruzeiro. O Cruzeiro que segue trabalhando lá na Toca da Raposa tem novidade. E ontem o Lucas Silva atendeu a imprensa. O nosso querido Gabriel Arlindo esteve lá. E ele falou de um assunto que todo mundo quer saber. Ele foi muito educado, muito polido, como é costume a ele. Mas ele falou sobre a saída do Wallace. Lucas Silva na tela e nas ondas da Rádio Inconfidência.
10: Foi um episódio que aconteceu e que rapidamente a diretoria já entrou em ação e já conseguiu contornar a situação. A gente estava num momento delicado também no campeonato e muitas coisas acontecendo, mas a diretoria já rapidamente agiu, já tomou a atitude dela e assumiu também o controle. E nós jogadores, só nossa preocupação era em campo, em jogar. E agora também vi notícias, né, que o Wallace também já está com um novo clube, então está tudo encaminhado, tudo resolvido.
1: O Lucas Silva, além de grande jogador, sempre foi muito educado, muito polido, um jogador até um pouco fora da curva da maioria dos atletas. Não falaria diferente, mas o Cruzeiro não tem primeiro volante, continua sem o primeiro volante. Mesmo que o Wallace não tenha dado certo, o Cruzeiro não tem reserva para o Lucas Silva, o Fred.
11: Não.
1: Pro Romero. Que inclusive já está fora do primeiro jogo contra o Flamengo. Né?
11: Concordo, Toscano, e assim, é uma necessidade, né, do Cruzeiro de última hora, né? Precisa-se de um primeiro volante para ser esse substituto do Romero. Romero, que é um dos jogadores que mais, né, jogaram nesse primeiro semestre, né, no Cruzeiro, foi por um dos motivos, é não ter, né, um reserva à altura que pudesse entrar assim na base também. O Cruzeiro não ainda identificou um jogador que poderia subir para fazer isso. É uma posição preocupante para o Cruzeiro e, assim, vamos ver se consegue uma contratação, né? Mas que é importante e é necessário ter esse primeiro volante, pelo menos como reserva do Romero, no mesmo nível, é importante ter.
1: E agora, de última hora, pode ser que esteja saindo um outro jogador muito importante, né, Davi? O Cruzeiro pode estar se desfazendo de uma peça importante. pelo menos nessa temporada.
0: É, segundo informações, principalmente da Central da Toca, né, do Samuel

0: o Venâncio, enfim. É, o Christian, que já vem sendo sondado pelo futebol russo há mais tempo, principalmente pelo Krasnodar, ofereceram no primeiro momento 7 milhões de dólares, o Cruzeiro recusou, passou de lado essa proposta, e agora, pelo que parece, chegou outra proposta do futebol russo, principalmente, claro, do Krasnodar. É, ainda não foram revelados valores, né? Ainda estão no período de apuração, realmente entendendo se vale a pena essa negociação, mas Christian, pelo menos, aparecendo como uma possível saída do Cruzeiro, mas uma, né? O Kaique já oficializado, né? Pelo menos já viajou, fez exames médicos, já está na Itália há mais tempo, sequer se reapresentou com o Cruzeiro, e agora quem sabe talvez o Christian siga os mesmos passos e vá trilhar sua carreira na Europa. Enfim, vamos esperar agora os próximos capítulos.
1: Hoje, caso se confirme, uma ausência importante nesse time do Cruzeiro, né, Fred?
2: É uma ausência importante, apesar do Christian não estar com o mesmo nível de 2025, né? Vemos uma queda no futebol do Christian, mas é uma peça muito, muito importante no meio de campo do Cruzeiro por fazer esse equilíbrio, né, entre defesa e ataque. É um volante barra meia pela direita que fecha muito bem, auxilia muito o lateral e, em vezes, né, troca muito de função com o próprio Gerson, né, fazendo, dificultando a marcação adversária. É uma peça muito importante no esquema do Arthur Jorge, que substituir vai ser difícil para o Cruzeiro. Então, assim, é bom avaliar se realmente compensa ou não abrir mão do Christian.
1: É. Aguardemos a cena depois, não, Davi?
0: Eu tô tocando só rapidamente, a gente tá vendo algumas imagens do treino do Cruzeiro. Uma das coisas que eu achei mais interessante, pelo menos nesses primeiros dias, né, vamos ver se vai se manter, é a presença dos garotos da base do Cruzeiro, né, essa integração.
1: É muito legal.
0: O Cruzeiro que, quando precisou, teve que buscar o goleiro lá na base, o Otávio, que agora a gente já sabe que é, pelo menos, titular absoluto nesse segundo semestre do clube, né, e a gente tava comentando agora há pouco sobre o Wallace, sobre o próprio, né, Lucas Romero, que não vai ter esse jogador, né, na partida mais importante do ano até então contra o Flamengo. Cruzeiro com meio de campo, por exemplo, tem o Murilo Hickmann, que já atuou no profissional, pode fazer essa função de primeiro volante, não é um primeiro volante, mas pode fazer essa função. E outro jogador que, já falando aqui para destacar para os próximos anos, Eduardo Pape, um jogador de 16 anos de idade, jogador da seleção brasileira sub-17, capitão, titular, faz gols, dá assistências e já está treinando com o profissional. Aparecem algumas imagens, né, o Cruzeiro dando um foco maior nele, justamente para mostrar essa se cria da toca, né? Essa futura estrela, talvez, quem sabe. Enfim, vamos ver se pelo menos neste momento agora aparecendo na imagem, jogador um pouquinho mais alto, mais esguio, enfim, quem sabe possa surgir como esse novo jogador do Cruzeiro na próxima temporada.
1: E quando coloca assim, não me queiram mal, também vira uma vitrine, né? Para faturar fica mais rápido.
2: Com certeza.
1: Né? Agora vamos falar do Atlético. Os trabalhos seguem intensos também lá na cidade do Galo. Nós temos daqui a pouco, vão aparecer imagens aí dos treinamentos. O Atlético que está mais na tranquilidade, a gente está vendo, para você que está no rádio, aparecendo ali o Everson, melhor goleiro em atividade no futebol brasileiro, tinha que estar na Copa, não me canso de falar isso. O Atlético segue treinando de maneira intensa, só que os bastidores momentaneamente estão acomodados. Ainda não se falou em contratações, eu acredito, e eu já falei isso em outra oportunidade e repito, o Atlético tem que fazer isso mesmo, tem que fazer a coisa na maciota. Resta saber se realmente está fazendo, né, Fred?
2: Exatamente.
1: Buscando jogadores.
2: Porque esse movimento no Atlético é mais do que necessário, né? Falta o Atlético algumas peças importantes, principalmente no setor de ataque e meio de campo. E o Atlético precisa reforçar e reforçar bem, né? Porque mostrou que nesse primeiro semestre faltou peças para o Barba. O Barba sentiu falta, né, de ter no banco outras alternativas para alguns jogos chaves. Então vamos ver se o Atlético, pelo menos, né, nos bastidores, vem trabalhando. Porque faz muito, né, faz assim, uma necessidade imensa o Atlético ter esses reforços já nessa retomada de segundo semestre.
1: Agora vou cometer uma incoerência aqui, Davi. Ao mesmo tempo que eu acho que o Atlético está certo em não fazer muito alarde, mas também não está um pouco atrasado, não? Já devia ter pelo menos um ou dois aí?
0: O que eu escutei, né, uma fala do Paulo Brax, que ele pontual, lembrando, a janela de transferências ainda não está aberta. Ela se abre no final desse próximo mês, dia 22, inclusive na volta do futebol brasileiro no Campeonato Brasileiro. E se estende até o final de setembro. E o Paulo Brax, inclusive, falou assim, reforçando, não, realmente até setembro, batendo principalmente nessa tecla. Será que realmente é ideal o Atlético buscar um atleta em setembro? O Atlético até lá pode já ter caído nas competições, mata-matas, pode...

0: já ter se complicado num campeonato brasileiro. Então, o ideal, por exemplo, o Léo Duarte já foi contratado, ele realmente não pode entrar em campo, assim como qualquer outro jogador. Jogos não estão acontecendo, mas já pega ritmo com o grupo, já se entrosa, já conhece a estrutura da cidade, já se adapta. O Cruzeiro fazendo a mesma coisa com o Rojas, um jogador argentino, se adaptando à cidade, vai ter um mês e meio para se adaptar. Por que o Atlético não pode tentar acelerar um pouquinho? E outra também, né? Quem acorda cedo bebe água limpa, né? Então, pode buscar realmente pode buscar um atleta melhor no mercado, sem entrar em concorrências, entrar no famoso leilão, que aí quando entra no leilão, acho que o Atlético não vai ter a bala na agulha realmente para contratar.
1: Muito bem, vamos falar de módulo 2. Você sabe, Rádio Inconfidência e Rede Minas, as casas do futebol mineiro. E tem rodada nesse meio de semana. Põe na tela aí para mim, diretor. Jogos desta quarta-feira, rodada completa, a fase de classificação começa a se afunilar. Vamos aos jogos. Vai para mim, Voz da Consciência, meu grilo.

0: e Guarani de Divinópolis no Bernardo Queiroz. Também às 7 horas da noite no Ronaldão Caldense e Patrocinense. Jogo bem interessante da tabela. É, um pouquinho todos os jogos na quarta-feira, tá? Só apenas alguns mudando os horários. Às 7h30, dois confrontos. Ipatinga contra Aimorés no Coleto de Paula. Quem sabe talvez o Ipatinga se recupere um pouquinho, pelo menos, na tabela do módulo 2. Às 7h30 também no Uberabão, Uberaba contra o Boa Esporte. E para finalizar a noite, fechar essa rodada do módulo 2, o Valério contra o Democrata de Sete Lagoas às 8 horas da noite no Castor Cifuentes.
1: Pois é, você vai observar aí que alguns, depois a gente até pode confirmar, o Paulo Pasqualino, o jogo do Coimbra vai ser em Iubá contra o Vila?
0: Pelo que a gente, eu olhei, realmente estava nisso. Eu vou dar uma conferida.
1: Mas... uma rodada que já começa a desenhar o futuro. Antes da gente comentar, tem com a classificação aí, João? Põe pra gente, por favor. Ali, ó. Uberaba líder, grupo A, 14 pontos. Boa segundo com 11, Patrocinense terceiro, 9. Guarani quarto, 8. Saldo negativo de um gol, tem uma vitória a mais que o Mamoré, que tem 5, que tá em quinto. E a Caldense, lanterna 6. Aí, até o quarto se classifica, a Caldense tá viva na competição.
0: Todo mundo tá vivo nesse grupo, né?
1: Nesse grupo é bem lembrado.
0: Grupo, todo mundo, tá.
1: Já no B, o equilíbrio é total entre os quatro primeiros, né? Isso. Vila Nova, Democrata, Valéria e Aimorés, respectivamente, do primeiro ao quarto. Isso. 13 pontos tem o Vila Nova, tem o Democrata, tem o Valério. O Aimorés tem 11. Coimbra e Ipatinga. Ipatinga, infelizmente, teria que fazer. Acho que nem tem mais.
2: Matematicamente, acho que o Ipatinga.
1: Já não dá mais. É, porque tem um menos 5. O Coimbra teria que fazer aí duas vitórias e torcer para derrotas sequenciais do Aimorés, fica complicado. Já começa a se desenhar no grupo B, Davi e Fred. Eu acho que a gente não vai fugir disso, não. Vai mudar a posição.
0: As equipes já se desgarraram, né? Pelo menos o primeiro objetivo no módulo 2 é ficar entre os quatro primeiros e depois buscar realmente a classificação para a elite do futebol. Então, o Vila, o Democrata, o Valério e o Aimorés já conseguiram se desgarrar, principalmente do Coimbra, né? O Coimbra que eu até esperava um pouquinho mais, viu? Pelo investimento que tem, enfim, pelo projeto, né? A estrutura, exatamente. Talvez pudesse fazer um campeonato um pouquinho melhor. Mas, enfim, o Ipatinga, aí, enfim, né? Uma tristeza. Que realmente o que está acontecendo com a equipe, que é muito tradicional no nosso futebol mineiro, enfim, não consegue se classificar. O Coimbra também parece que dá uma desgarrada. Então, nesse grupo B, aí a situação parece já mais encaminhada. Por outro lado, aí muito mais interessante no grupo A, né?
1: Com certeza.
0: O Uberaba deve se classificar, né? Com a pontuação que está, já deve se classificar. Mas depois ali, todo mundo está vivo. Cada jogo é uma final, né?
1: A Caldense tem chances, né, Fred?
2: Tem chances, né? Ainda tem chances nesse grupo A, né? O Uberaba vem mostrando, né, para que veio, né, nesse campeonato, né? Faz um campeonato muito bom, né? Bons jogadores, um trabalho muito bom. E como bem disse o Davi, né? Do segundo colocado Boa a Caldense, todos têm chance, né? Vai ser as últimas rodadas, prometem muito nesse grupo A. Em detrimento ao grupo B, que, como você bem disse também, já está muito encaminhado já a classificação de Vila, Democrata, Valério e Aimorés. A ver, né, que infelizmente o Ipatinga, a história do Ipatinga, infelizmente, sendo manchada mais uma vez por coisas do passado.
1: E a gente insiste e bate muito nessa técnica, porque os responsáveis ou parte deles seguem aí livres, leves e soltos. Deixa eu fazer dois registros um pouco mais ligados ao Atlético. Ontem faleceram duas personalidades ligadas ao futebol mineiro, com um vínculo maior ao Atlético. O goleiro, ex-goleiro Careca, jogou nos anos 70, faleceu ontem aos 72 anos. E o Vicente Lage, o popular 109, eu era moleque e achava interessante o apelido dele. Treinou Cruzeiro, treinou América, treinou o Atlético e outros times. Também faleceu nessa segunda-feira. Aos familiares e aos amigos, os nossos votos de pesar e condolências. Ô, turma, vambora?
3: Vambora, né?
1: Hoje tem tutu com costelinha.
3: Ah, é? Na sua conta hoje?
1: Nossa Senhora. Vambora?
3: Vambora.
1: Chegamos ao final do Primeiras Esportivas aqui na nossa Rádio Confidência e também na Rede Minas, agradecendo a Tânia Alves, ao Rodrigo Carlos Ferreira, ao Dagmar Fonseca, o Wellington Martins, Renata Toledo, Rodrigues, o nosso Primitivo, enfim, Julinho, toda a equipe técnica E é claro, a você. Amanhã a gente está de volta. Você fica agora com o Jornal Minas, primeira edição.

0: Voltamos amanhã. Complexos e ósculos.
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3: Bom dia, ouvinte Inconfidência. Ótima terça-feira para você. Na Cristiano Machado, chegada ao Heliópolis, o trânsito está bem congestionado. Teve ocorrência no caminho para o centro, fila desde o Planalto. Quem sai de Venda Nova, passar pela Pedro I, na sequência Antônio Carlos, é opção. 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Josiele Lemos para a Rádio Inconfidência.
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0: Olá, boa tarde para você. Meio-dia e 3 minutinhos. Jornal Minas, primeira edição no ar, na Rede Minas e também na Rádio Inconfidência. Hoje é dia 30 de junho, terça-feira. Vamos comigo ver o que é destaque em nosso estado.
1: Montes Claros é temporariamente a capital de Minas. Governador do estado cumpre agenda no norte e destaca a importância do setor agropecuário. Em Montes Claros, o presidente da Assembleia Legislativa

Legislativa de Minas é nomeado para o cargo do Tribunal de Contas do Estado. Receita Federal paga nesta terça-feira o segundo lote da restituição do Imposto de Renda Pessoa Física 2026. Número de contribuintes contemplados é o maior da história. E ainda a festa nas ruas. Brasil vence o Japão e está nas oitavas de final. Tudo isso e muito mais agora no Jornal Minas.

0: Boa tarde para você, seja bem-vindo ao Jornal Minas. A capital é palco hoje do Fórum Regional de Fortalecimento da Rede de Parcerias na etapa Minas Gerais. Esse é um dos principais eventos do país voltados à capacitação, inovação, troca de experiências sobre gestão pública. Vamos entender melhor aí sobre esse fórum agora ao vivo com a repórter Andresa Brito, que está lá na cidade administrativa aqui em Belo Horizonte. Tem os detalhes. Boa tarde. Bem-vinda.
1: Boa tarde, Lorena. Boa tarde para você e para todos que nos acompanham. Pois é, como você disse, o fórum ele tem um papel importante para ajudar a qualificar cada vez mais, né, a gestão pública. A gente tem aí ao longo desses dois dias de evento a oportunidade de capacitações, trocas de experiências. É um momento importante que vai acabar desembocando lá nos municípios em benefícios diretamente para a população. E quem vai explicar para a gente como é que funciona isso é o Felipe Marques, que está aqui do meu lado. Ele é coordenador da Rede de Parcerias pelo Estado de Minas Gerais. Felipe, uma ótima tarde para você. Parece pelo nome que é um evento muito técnico, mas isso traz efeitos diretamente para a população lá na ponta, nos municípios. Queria que você trouxesse uma perspectiva para a gente, explicasse como é que isso funciona, como é que o que está sendo discutido aqui vai reverberar para essas pessoas.
2: Boa tarde, Andresa. Então, primeiro explicar que sobre a rede de parcerias, né, ela reúne diversas instituições do Brasil inteiro. Então, são governos estaduais, municipais, e ela é muito voltada para capacitação de gestores públicos e da organização da sociedade civil também. Então, assim, ela acaba sendo um evento muito importante que auxilia que os municípios, né, os gestores estaduais promovam melhores entregas para a população. Em áreas aí como compras públicas, obras, transferências e captação de recursos.
1: A gente falou um pouquinho sobre, né, as atividades que vão ser desenvolvidas ao longo desses dois dias. Detalhe um pouquinho mais para a gente sobre a programação, quais que são os principais temas que estão sendo discutidos, as principais questões relacionadas a esses aspectos.
2: Não, então, a gente tem uma programação muito rica aí nesses dois dias. Então, temos programas, né, capacitações voltadas, palestras voltadas para a área da saúde, né, acesso, né, a programas, né, PRONAS, PRONON, enfim, são muitas siglas, mas assim, diversos sistemas que são utilizados para captação de recursos. Então, assim, nós temos 853 municípios, a maioria municípios muito pequenos e que dependem de transferências. Então, ter acesso a esses sistemas, saber como funciona é muito importante. Compras públicas de maneira geral, então nós temos um desafio muito grande. Eu acho que, enfim, os municípios principalmente enfrentam esse grande desafio. A gente vai tratar sobre obras públicas também. Então, assim, são entregas que se traduzem diretamente para a população. Vamos ter presença também do Ministério da Educação, que vai estar aqui, assistência social. Então, assim, a gente está falando de políticas públicas finalísticas, né? O objetivo aqui é fortalecer e que cada gestor municipal volte para os seus municípios e consiga aplicar esses conhecimentos na prática, que aproxime também de outros gestores. Eu acho que isso é muito importante. A rede, ela busca realmente aproximar, criar um canal de comunicação para que, enfim, os gestores fiquem mais próximos, né? Eu acho que próximos do governo do estado, próximos do governo federal e, claro, também, né, não deixar de mencionar as organizações da sociedade civil, que ocupam hoje também um papel importante na execução de algumas políticas públicas e captação de recursos também.
1: Para a gente encerrar, Felipe, você falou sobre conhecimento, as capacitações, elas têm um papel muito importante, principalmente porque muitos municípios chegam aqui com algumas demandas, problemas que eles enfrentam no dia a dia e pensando em alternativas para solucionar. Fala um pouquinho para a gente sobre as capacitações que estão sendo oferecidas dentro do evento.
2: Tá, muito, muito bom pontuado, né? Além da programação do fórum, que está acontecendo hoje e amanhã, aqui na cidade administrativa, quinta e sexta-feira tem uma série de capacitações.

0: capacitações. Ao todo são 6 capacitações que são ofertadas aí para um público quase que exclusivamente destinado aos municípios e às organizações da sociedade civil. Então a gente vai estar abordando temas de como acessar imóveis públicos, né? Acho que é um desafio muito grande para os municípios. Tem uma oficina de contratações públicas que vai estar ocorrendo também na quinta-feira. E além disso, tem duas outras capacitações importantes. Uma é sobre o TransfereGov, que é o principal sistema que é utilizado aí para os municípios, né, para o Estado, para a execução de recursos federais, e também um modelo de governança, que é uma forma de, vamos dizer assim, avaliar como que está a maturidade da gestão municipal, e aí ele dá um direcionamento para que os municípios possam se aprimorar. Essas duas capacitações vão ocorrer ao longo de 2 dias, né? Então, assim, nós já estamos muito satisfeitos que as inscrições foram esgotadas, acho que teve uma procura bastante elevada, e elas estão sendo ofertadas aí em conjunto, né, com a parceria com o governo do estado. Vamos estar lá recebendo todos os municípios e a sociedade civil, e espero que eles possam voltar aí com um ótimo conhecimento e possam aplicar no dia a dia aí das prefeituras.
1: Perfeito, Felipe, muito obrigada pelas informações. Lorena, são essas as informações, eu me despeço para você, desejando uma ótima tarde para você e para todos que nos acompanham.
2: Boa tarde, Andresa Brito, obrigada pelas informações. Pessoal, aconteceu ontem a abertura da 52ª Expo Montes, essa que é a maior feira do agronegócio do norte de Minas. Durante a solenidade, o governador Matheus Simões anunciou investimentos para o agronegócio lá da região. Vamos ver.
3: Antes dos anúncios, o governador participou do hasteamento das bandeiras. Durante a abertura da 52ª edição do Expo Montes, Matheus Simões recebeu a medalha de mérito rural do título de associado benemérito da Sociedade Rural de Montes Claros. Ainda durante a cerimônia, foram anunciados os resultados do Produto Interno Bruto do agronegócio mineiro, que bateu recorde em 2025. O governador destacou a força do setor e o papel do norte de Minas nesse desempenho.
4: 15% de crescimento real do PIB do agro em Minas Gerais. Mais do que isso, o PIB saiu de 22,2% do nosso PIB estadual para 24,1% do PIB estadual. Isso é absolutamente relevante. A Fundação João Pinheiro, que é quem conduz esses estudos, trouxe os dados essa semana e nos dá alegria de saber que o que puxou esse ano não foi o café, que é uma cultura muito importante, mas que já vinha de um momento no ano passado, foi a indústria florestal, foi a produção de árvore.
3: Além dos resultados voltados ao agronegócio, o governador também oficializou o reconhecimento do arranjo produtivo local da carne de sol e charcutaria do norte de Minas.
4: Nós estamos falando do reconhecimento pela sede, a partir disso, uma organização do governo para a gente promover a indústria, se assim podemos dizer, da carne de sol e da charcutaria aqui no norte de Minas. São mais de 1.500 empresas, e mais de 500 MEIs que vivem da produção de carne de sol e de charcutaria. E nós temos certeza que com a ajuda agora da Secretaria de Desenvolvimento Econômico, nós vamos conseguir fazer com que esse produto ele possa transcender as fronteiras de Minas Gerais.
3: Outro anúncio foi um investimento de 50 milhões de reais no programa CEMIG Agro Solar 24 horas, com sistemas de energia solar e baterias de armazenamento para produtores rurais.
4: E a gente está colocando 50 milhões de reais, num projeto piloto que já vai atender de cara cerca de 1.200 produtores, em que a CEMIG vai pagar 60% do custo de instalação de uma usina solar e um complexo de baterias em cada uma das propriedades que fizerem adesão ao programa, para a gente garantir que essa usina solar está gerando energia ao longo do dia, como qualquer usina solar gera, mas ela também está carregando um conjunto de baterias. Se a luz da CEMIG falhar, a bateria é acionada imediatamente e ela aguentaria até 24 horas, por isso o nome aí, para que a gente garanta que aquela propriedade que hoje sofre com o tanque, que ficou sem energia e perdeu o leite, ordenha, que parou de funcionar porque está sem energia, possa continuar funcionando normalmente. É um ganho excepcional para esses produtores.
2: Pois é, Montes Claros, então, é aí provisoriamente a capital de Minas Gerais e mais uma etapa do projeto Governo Presente. Na solenidade, o governador Matheus Simões nomeou o presidente da Assembleia Legislativa aqui de Minas, o deputado estadual Tadeu Leite, como conselheiro do Tribunal de Contas de Minas Gerais. Acompanhe.
3: A transferência simbólica da capital mineira

0: Para Montes Claros foi marcado pela entrega da medalha de honra ministro Alisson Paulinelli. A homenagem reconhece personalidades, instituições e produtores rurais que se destacam pelo desenvolvimento da agropecuária mineira. Durante a solenidade, o governador Matheus Simões também assinou a nomeação do deputado estadual e presidente da Assembleia Legislativa de Minas Gerais, Tadeu Leite, para o cargo de conselheiro do Tribunal de Contas do Estado. A programação também foi marcada pela inauguração do Teatro Reitor José Geraldo de Freitas Drummond, da Unimontes.
1: O novo espaço recebeu investimento de 10 milhões e 600 mil reais e tem uma capacidade para mais de 800 espectadores. Com estrutura moderna, recursos de acessibilidade e equipamentos de som e iluminação, o novo teatro amplia a infraestrutura cultural e acadêmica do norte de Minas e passa a ser um dos principais espaços para grandes eventos da região.
2: Eu tenho certeza que a sociedade vai se beneficiar muito, professor Wagner, dessa entrega de hoje. Lembrando que a Unimontes vem comemorando recorde atrás de recorde em investimentos em construções.
3: Pessoal, já está liberada a consulta ao segundo lote de restituição do Imposto de Renda Pessoa Física, ele que é referente a junho de 2026. O crédito bancário será realizado ao longo do dia, com 16 bilhões de reais em créditos e mais de 9 milhões e 500 mil contribuintes. Esse é o maior lote da história em quantidade de contribuintes contemplados. Com isso, a Receita caminha aí para quitar os valores devidos à grande maioria dos declarantes já agora nos dois primeiros lotes de 2026. Somados, esses pagamentos devem alcançar cerca de 80% do total estimado de restituições do ano. A seguir, Brasil vai conhecer logo mais seu adversário aí para as oitavas de final, no próximo domingo. A seleção venceu ontem o Japão em um jogo emocionante. Já eu conto para você todos os detalhes. Agora imagens ao vivo da nossa capital, 23 graus aqui em Belo Horizonte, não deve chover hoje à tarde. A gente vai para um rápido intervalo, já voltamos.
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2: Já estamos de volta ao vivo, meio-dia e 18. A tarifa do metrô de Belo Horizonte fica mais cara a partir da próxima quarta-feira, dia 1º, amanhã. O valor do bilhete unitário sobe dos atuais R$ 5,80 para R$ 6,00. O reajuste foi autorizado pela CEINFRA, que é a Secretaria de Estado de Infraestrutura, Mobilidade e Parcerias, e publicado no Diário Oficial do Estado do último sábado.

0: O aumento é de 3,81% e segue regras previstas no contrato de concessão do serviço. Ocorreu hoje o lançamento da primeira edição da Conecta Minas. Essa é a feira de negócios voltada ao setor de food service e alimentação fora do lar. A ideia é transformar Belo Horizonte em um grande ponto de encontro dos setores de gastronomia, turismo, cultura e agronegócio. A repórter Carolina Lamonier tem os detalhes.
1: Olá pessoal, pois é, eu estou aqui no P7 Criativo, no centro de Belo Horizonte, para falar sobre o Conecta Minas, a primeira feira de negócios voltada para food service e também para alimentação fora do lar. A programação está prevista para acontecer em setembro aqui na capital mineira. E quem vai dar mais detalhes para a gente sobre o evento é Miriam Cerutti, que é organizadora do Conecta Minas. Miriam, seja bem-vinda ao Jornal Minas. Conta pra gente um pouquinho o que, que está previsto aí na programação que acontece em setembro, né?
2: Então, a feira acontece de 9 a 11 de setembro no Bifly Minas Centro, né? Das 14 horas às 22. Nós estamos trazendo expositores de todos os segmentos que atendem bares, hotéis e restaurantes. Então, temos equipamentos, vamos ter debates, painéis, discussões sobre, né, os problemas do setor e inovações. Estamos trazendo também mobiliários, equipamentos, alimentos e bebidas, todos os produtos mineiros e brasileiros. Vamos ter muita novidade em inovação, em tecnologia. Então, vamos ter muita novidade voltado para esse segmento que é tão rico, né?
1: Dentro do Conecta Minas, outros festivais também acontecem, não é isso mesmo, Miriam?
2: Exatamente. Nós vamos ter 4 eventos acontecendo simultaneamente. Então, dentro do Minas Centro, do espaço, nós teremos a feira de negócios. Paralelo, nós teremos a feira da agricultura familiar da Emater, com produtores de todo o estado. Teremos a festa de encerramento do Festival do Tropeiro Mineiro e o Festival de Moda de Viola. Então, são 4 eventos que vão estar acontecendo simultaneamente durante esses 3 dias.
1: Onde achar mais informações? Se é gratuito? A data?
2: A feira acontece de 9 a 11 de setembro, a partir das 14 horas. A entrada é gratuita para os profissionais do setor, tá? É só acessar o nosso site conectaminas.com ou o Instagram, né, @conectaminas, que vocês vão encontrar todas as informações e a programação. Podem se inscrever para as palestras, para os debates, para os painéis, né? Estamos aguardando todos vocês.
1: Muito obrigada, Miriam. Então, fique aí, gente, já pode se preparar, acompanhar aí as informações sobre o evento, que será em setembro, nas redes sociais do Conecta Minas ou no site do evento. Eu volto com vocês.
0: Obrigada, Carol Lamonier. E olha só, gente, Minas Gerais é o segundo destino de viagens mais procurado do Brasil. Nessa onda, o setor de hotelaria vem se transformando no estado e impacta positivamente a economia. Assunto para o programa Opinião Minas de hoje com Samuel Guimarães. Rodrigo Cansado, vice-presidente da ABIH e diretor do Hotel Intercity BH, comentou a atual situação do estado. Agora a gente vai ver e ouvir.
3: O hóspede hoje, ele não vem só para o turismo de negócio na capital, ele vem para curtir uma gastronomia, curtir os nossos carnavais, a nossa festa junina, ele vem conhecer cidades próximas como Inhotim, ficando 1, 2 dias a mais. Então não é somente o pacote negócio. Se nós pensarmos aí, né, como Pirapora, Monte Verde, Varginha, Pouso Alegre, a própria Uberlândia, dependendo da região, Dias, falta quarto. Aí agora está se concentrando muito.

0: muito, num lugar muito bacana de se visitar em Minas Gerais, que é Capitólio. Vai ter que chegar uma infraestrutura lá, porque está sendo muito bem comprada fora do país.
1: Eu mesmo já tentei ficar duas vezes em Capitólio em épocas assim mais festivas e eu não consegui.
0: Sabe? Então é essa força mesmo que a gente tem que ter de fazer esse trabalho, aumentando o número de quartos, fazer um trabalho também onde você criar o entendimento de quem vai receber essa padronização, né? Minas Gerais, né? Nós lançamos um projeto muito interessante que é o Hospeda Minas, que é um conceito que, se der certo, podemos transformar a hotelaria de Minas Gerais.
2: 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Agora a gente vai para a previsão do tempo. Comigo aqui no mapa, você acompanha como é que fica esta terça-feira, mais uma terça-feira de inverno, com sol entre poucas nuvens em Minas Gerais. Não deve chover em nenhuma região. O tempo segue estável, então, sem previsão de chuva. As temperaturas agora para você, olha só, a gente tem Ponte Nova com máxima de 27 graus, Itabira máxima de 25 graus, em Divinópolis os termômetros chegam aos 27 graus. Aqui em Belo Horizonte, o dia começa mais friozinho, 13 graus. E aí os termômetros chegam aos 27 graus, umidade na casa dos 30%. Agora, para você, a capital, 23 graus aqui em Belo Horizonte. Algumas nuvens aí no alto da Serra do Curral. E segundo a Defesa Civil, não deve chover hoje. Agora a gente fala da Copa do Mundo, né, gente? O Brasil aguarda o vencedor do confronto entre Noruega e Costa do Marfim, que se enfrentam daqui a pouco, às 14h. Ontem, a seleção brasileira venceu o Japão por 2-1 de virada. Está nas oitavas de final. O clima foi de festa, é claro, na capital. O repórter Carlos Augusto Soares acompanhou a comemoração da torcida lá na Savassi e mostra agora pra gente a festa dos torcedores.
3: Uma multidão de verde e amarelo tomou conta dos bares e restaurantes na região da Savassi. Cardápio variado e muita cerveja para acompanhar. O grito de guerra que tomou conta da torcida nesta Copa. Diante de tanta animação, houve quem arriscasse um placar dilatado e sugestivo, não é mesmo?
4: 7-1 tranquilamente.
5: 3-1 Brasil.
3: É, mas em campo o jogo estava pegado, com o Brasil nervoso nas finalizações. O Japão apertou a marcação na saída de bola do Brasil e, aos 29 do primeiro tempo, no passe errado de Danilo, o habilidoso Kaiju Sano arrancou e foi certeiro no canto. 1-0 Japão. E Ancelotti parece que dessa vez ouviu o pedido da torcida em todo o Brasil. Endrick no aquecimento. A reação da seleção brasileira veio no segundo tempo e lances surpreendentes em que a bola não entrava. Na segunda tentativa, Casimiro subiu lá no segundo andar. Empate, delírio da torcida.

0: brasileira. Se não é sofrido, não é galo. Se não é sofrido, não é Brasil. Vamos, Brasil!
1: Vão torcer. E é assim que a gente encerra essa edição. Outras notícias às 6h30 da noite no JM2. Você pode rever as reportagens através das nossas redes sociais. Telespectador da Rede Minas fica agora com o programa Minas em Ação, com as principais notícias policiais do estado. Ouvinte da Rádio Inconfidência acompanha o Revista da Tarde. Ótima tarde, até amanhã, meio-dia.

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1: Boa tarde para você, ouvinte em Confidência. Destaque agora para a região metropolitana em Juatuba. O tombamento de um caminhão

É brasileiríssima. Eu, Débora Rajão, agradeço a sua audiência e conto com você ligadinho comigo até as 2 da tarde, nesta terça-feira, 30 de junho de 2026. E hoje vamos trazer aqui para você muitas informações, além de muita música bacana. Tudo isso e muito mais agora no Revista da Tarde, que está só começando. Fique ligado. Nos trabalhos técnicos, Paulo César Furtado, assistência de estúdios da Renata Toledo, programação musical do Wilson Deluca. A produção executiva do Vladimir Penido. Começamos o programa de hoje com o encontro de Sérgio Brito e Roberto Menescal, o Barquinho.

Você ouviu no Feita em Minas, Marina Machado, Cara Bonita, música de Carlos Lira. Antes, Jorge Versilo, Luz do Sol, de Caetano Veloso. Abrindo Revista da Tarde de hoje, Sérgio Brito e Roberto Menescal, O Barquinho. A composição é do Menescal e do Ronaldo Boscoli. E agora, 12:42, e o escritor, jurista e professor Paulo Scott lança o livro Direito Constitucional Antirracista. Na obra, o autor desenvolve uma leitura técnica e filosófica das relações entre racismo, democracia, direitos fundamentais e acesso à justiça. Além disso, o livro dialoga com o Protocolo para Julgamento com Perspectiva Racial, lançado em 2024, e com construções jurisprudenciais recentes. O lançamento será hoje, terça-feira, 30 de junho, às 7 horas da noite, no auditório do Tribunal de Contas do Estado de Minas Gerais, que fica na Avenida Raja Gabalha, 1315, no Luxemburgo, Belo Horizonte. A entrada é gratuita por ordem de chegada. E agora, 12:43, e você confere Skank.

0: Você ouviu Gilson's Várias Queixas? A composição é do Afro Joe, Germano Meneghel e Narcisinho. Cláudio Nucci, Sapato Velho, Dimu Carvalho, Cláudio Nucci e Paulinho Tapajós. Antes você conferiu Roberta Campos, Quem Sabe Isso Quer Dizer Amor, de Lô e Márcio Borges. A primeira Skank, Algo Parecido, de Samuel Rosa. Agora 12:58, vamos para o Repórter em Confidência.
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2: Boa tarde. A Copa do Mundo entra no segundo dia decisivo de mata-mata. Nesta terça-feira, três jogos movimentam os 16avos de final. Às 14h, Costa do Marfim e Noruega se enfrentam em Dallas, nos Estados Unidos, e o vencedor deste confronto pega o Brasil nas oitavas de final no próximo domingo às 17h. Mais tarde, às 18h, a França encara a Suécia em Nova Jersey e, fechando o dia, México e Equador duelam às 22h na Cidade do México. Reportagem João Pedro Martins.
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3: No anel rodoviário, no sentido Rio de Janeiro, o trânsito é muito pesado agora para o motorista chegando ao viaduto São Francisco. Vejo que as filas já começam na altura do bairro Universitário, próximo aos Correios. Você, então, motorista, a partir da Cristiano Machado, pode pegar como rota alternativa o caminho pela Avenida Bernardo de Vasconcelos. 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

0: 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Diego Costa para a Rádio Inconfidência.
1: O Ministério Público de Minas Gerais convida a população de Várzea da Palma para o MP itinerante. No dia 30 de junho, terça-feira, a Praça da Bíblia, em frente à Prefeitura Municipal, será palco de um dia de cidadania. Serão oferecidos serviços gratuitos, além de reuniões públicas e atividades culturais e educativas para pessoas de todas as idades.
2: Minuto TCE, uma produção do Tribunal de Contas do Estado de Minas Gerais.
3: O Tribunal de Contas Mineiro lançou Você no Controle, um caminho direto para incorporar a percepção da sociedade na definição de temática para ações de controle externo. Em um questionário disponibilizado no portal de notícias e nas redes sociais do TCEMG, você consegue relatar vivências cotidianas com serviços públicos de saúde, educação, segurança, transporte e outras políticas públicas. O cidadão pode falar sobre questões que percebe no cotidiano da cidade em que mora e nas atividades geridas pela administração pública. E para fazer a sua parte, basta responder o formulário que está disponível no post fixado do Instagram, @TCEMGOficial. Mas atenção! A ação fica disponível só até o dia 31 de agosto. Não deixe de participar. Para o Minuto TCE, Fred Laroca.
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7: Estamos de volta, eu sou Débora Rajão, agradeço você ligadinho comigo na tarde desta terça-feira. Seja muito bem-vindo, vamos juntinhos até as duas com muita música bacana aqui para você. Agora, chegando o encontro de Dalto e Paulinho Mosca.

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acontece de hoje até quinta-feira, hoje 30 de junho, a quinta-feira 2 de julho, sempre às 7:30 da noite no Complexo Cultural Funarte Minas Gerais. O endereço é Rua Januária, 68, em Belo Horizonte. Ingressos a R$30 a meia entrada, R$60 a inteira e retirada pela plataforma Simpla. Agora 1:23 e mais música chegando para você, A Cor do Som.

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6: No ano em que completaria 100 anos, Jerry Lewis ganha uma mostra de cinema no Cine Humberto Mauro. O gerente do cinema, Vitor Miranda, fala sobre a programação.
7: A mostra A Invenção do Caos, Jerry Lewis, vai passar 7 filmes desse grande diretor. E ele tem uma influência muito importante para o cinema de comédia na história do cinema, porque ele tirava do caos e da desordem e da confusão grandes cenas de humor e cenas muito sofisticadas e muito elaboradas. Então, a gente vai passar grandes destaques da carreira dele, como o filme Professor Aloprado, O Mensageiro Trapalhão, e também a gente vai fazer uma inclusão, né, do filme O Rei da Comédia, que é estrelado pelo Robert De Niro e pelo Jerry Lewis, dirigido pelo Martin Scorsese nos anos 80, um pouco distante da época de ouro ali do Jerry Lewis como diretor, que foi nos anos 60. Mas vai ser bem interessante ver, porque esse filme demonstra toda a genialidade e influência que ele teve em outros artistas, né?
6: Obrigado, Vitor. A mostra A Invenção do Caos, Jerry Lewis, vai até 5 de julho. A entrada é gratuita. Acesse a programação no site da Fundação Clóvis Salgado. Eu sou o Pedro Henrique Vieira e essa foi mais uma edição do Plug. Nos trabalhos técnicos, Washington Bittencourt.
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9: Estamos de volta. Eu, Débora Rajão, agradeço você ligadinho comigo nesta tarde de terça-feira. Vamos juntinhos até as duas. E agora a gente destaca o encontro de Nando Reis e Marisa Monte.

Seu Jorge Burguesinha, dele Gabriel Moura e Pretinho da Serrinha. Antes, Lulu Santos, Aviso aos Navegantes, de autoria dele. Abrindo o último bloco, Nando Reis e Marisa Monte, para você, Guardei o Amor, de Nando Reis. Agora 1h50 e eu, Débora Rajão, agradeço muito você que ficou ligado comigo aqui no Revista da Tarde. Muito obrigada mesmo aí pela sua companhia. Agradeço ainda o operador de áudio responsável pelos trabalhos técnicos, Paulo César Furtado, Renata Toledo, assistente de estúdios, Wilson De Luca, programador musical, e Vladimir Penedo, que fez a produção executiva do programa. Você vai ficar agora com o Repórter em Confidência.

E depois tem o Bazar Maravilha na comunicação do Twitch Maravilha. Eu volto com você amanhã a partir das 11 da manhã na FM com o melhor da MPB e ao meio-dia e 30 com Revista da Tarde em rede AM, FM e Ondas Curtas. Pra gente fechar o programa de hoje, eu ofereço para você 14 Bis, Nova Manhã, de Flávio Venturini, Tavinho Moura e Vermelho. Um beijo grande, tudo de bom e até amanhã. Tchau!

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0: imediata. O protocolo exige pelo menos 3 vistorias e notificações formais ao proprietário. Se a irregularidade persistir, são aplicadas multas que podem passar de R$11 mil. A remoção ocorre após a terceira reincidência. Atualmente, BH possui 512 licenças regulares para o funcionamento de bancas de jornal. Pesquisa mostra aumento do emprego com carteira assinada entre jovens. Confira com José Carlos Andrade.
1: Mais da metade dos brasileiros entre 14 e 24 anos que estão trabalhando tem emprego com carteira assinada. É o que mostra um levantamento do Ministério do Trabalho e Emprego elaborado com dados do primeiro trimestre de 2026. Segundo a pesquisa, quase 58% dos jovens ocupados estão em empregos formais, enquanto a informalidade e a taxa de desemprego diminuíram em relação aos últimos anos. Atualmente, cerca de 13 milhões e 900 mil jovens trabalham no país. Apesar do avanço, o estudo aponta desafios. Quase 19% dos jovens não estudam nem trabalham, grupo formado principalmente por mulheres com filhos pequenos. A pesquisa também mostra que a maioria dos jovens está em ocupações de comércio e serviços que exigem pouca qualificação e muitos deixam o emprego antes de completar um ano. Os dados indicam ainda crescimento do número de aprendizes, que chegou ao maior patamar desde a criação da Lei da Aprendizagem, com mais de 716 mil jovens contratados em abril deste ano. Confira o estudo completo em gov.br/trabalho. Com redação de Lucília Araújo, da Agência Rádio Gov em Brasília, José Carlos Andrade.
0: Em parceria com a Associação Brigada dos Animais Sem Teto, por meio do projeto Rede Basta Adotar, o Cefet recebe nesta semana uma estrutura de atendimento veterinário para a realização de castrações gratuitas e microchipagem de cães e gatos na região oeste de Belo Horizonte. Até sexta-feira, dia 3 de julho, serão realizados até 250 procedimentos cirúrgicos, beneficiando animais pertencentes a famílias em situação de vulnerabilidade socioeconômica, protetores independentes e coletivos de proteção animal. De acordo com o Cefet, serão atendidos cerca de 50 animais por dia, sendo distribuídas as vagas por espécie e sexo. Para solicitar o atendimento, é necessário fazer o cadastro da rede Basta Adotar e enviar a carteira do animal no Cipatinhas, que é emitida gratuitamente. O cadastro é feito no site bastaadotar.org e o agendamento pelo WhatsApp. Repórter em Confidência, redação Renato Silveira, apresentação Tarcísio Lopes.
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1: Tá na hora, tá na hora, ó, ó o sininho aí, tá na hora do recreio do Rádio Mineiro, começando hoje 30 de junho de 2026, terça-feira com cara de segunda-feira, signo de câncer, lua cheia, falamos de BH, Minas Gerais, Brasil, América do Sul. Cadê meu celular, gente? Sumiu, quero ver a temperatura. Onde está você?
2: Olha pra você aqui.
1: Pai,

0: sumiu, desapareceu. Meu celular tá com essa mania, agora ele foge da gente, entendeu?
1: É. Pior que ele vive no silencioso. É que você fica o dia inteiro no celular, ele tá cansado você,
0: ele
1: entendeu?
0: Ele vive no silencioso e aí. Ai, cara, onde é que eu deixei ele?
1: Olha, agora 26 graus. Tá?
0: 26 graus? 26 nós graus. Estamos falando, Belo Isso. Horizonte, Minas Gerais, Brasil, América do Sul. Sumiu mesmo. Onde será? Vai falando, por favor, fale aí.
1: Hoje 26 graus, previsão 0% de chuva, ventos, previsão de 10 quilômetros, umidade relativa do ar 46%. E segundo aqui o Climatempo, não tem previsão de chuva, o que é lógico, né? A gente viveu um momento estranho quando deu chuva em junho, alguns dias. Até quinta-feira da semana que vem não tem previsão nenhuma de chuva, você acredita? Você quer que eu comece o programa sem você? É isso mesmo? Vamos lá, hoje é terça-feira, dia 30 de junho de 2026. Esse é o Bazar Maravilha, há 38 anos no ar, aqui na Rádio Inconfidência. Enquanto o Tucci ficou preocupado, ele saiu da sala para procurar o celular dele, né? Espero que ninguém tenha roubado, que ele não tenha perdido. E no programa de hoje, a gente conversa sobre a exposição de Marcelo Xavier, grande artista plástico, escritor, criador inventivo, tá inaugurando a partir de amanhã, uma exposição lá no CCBB, em homenagem à carreira e à trajetória do Marcelo Xavier. A exposição, como sempre, lá no Centro Cultural Banco do Brasil, na Praça da Liberdade, é de graça. Ela começa amanhã. Hoje tem uma abertura para convidados. E para quem é ouvinte do programa há muitos anos, sabe que o Marcelo Xavier é um dos grandes amigos aí do Tuti. Já moraram juntos, já fizeram muitas aventuras, né? Muitas tripulias juntos, né? São parceiros aí de década. E Marcelo Xavier está inaugurando uma exposição, então, a partir de amanhã, lá no CCBB. E vai ficar durante algum tempo, tá? Então, todo mundo já está convidado e vai saber mais detalhes daqui a pouquinho. O Tuti conversa com o Marcelo Xavier. Bom, deixa eu olhar as horas aqui. São 2h02, então eu já vou falar. Ah, voltou. Não achou?
0: Não,
1: depois a gente procura. Será que ficou no restaurante? Quem sabe,
0: não,
1: né? No banheiro.
0: Não, eu vi ele recentemente.
1: Daqui a pouco a gente procura ele.
0: Daqui a pouco a gente procura, acha. Outro dia aconteceu isso, você lembra?
1: É. Mas ele tava na bolsa,
0: normal,
1: né? Aquele dia. É.
0: Tava na bolsa, agora não tá mais.
1: Então, hoje nós vamos sortear ingressos para o espetáculo Eu Quero Ser Uma Locomotiva, no novo espetáculo da Companhia Perrot Lunar, que é a companhia de teatro das mais tradicionais aqui de Belo Horizonte, com mais de 3 décadas de atuação. Uma companhia fundada e criada pelos parceiros de vida, né, de palco, Neise Neves e Léo Quintão. E estão estreando esse espetáculo, que tem direção da Galpônica, como você mesmo diz, Lídia Delpique. Vai ficar em cartaz durante algumas semanas no Centro Cultural Banco do Brasil, na Praça da Liberdade. E hoje estamos sorteando ingressos para essa sexta-feira agora, às 8 da noite. A pessoa tem que ser estudada, né? Impressionante, né?
0: E a gente gela, né? Quando perde alguma coisa. Principalmente celular, que você não vive no trabalho sem isso agora, né?
1: Ficou totalmente desorientado.
0: Não, e ele vive no silencioso, meu problema é esse. Outro dia eu perdi ele dentro de casa. Você acredita que eu perdi ele dentro de casa?
1: Acredito.
0: Aí liguei, uma amiga ligou, ela falou, vou ligar pra ele, você acha? Eu falei, tá no silencioso.
1: A bateria tiver acabado, nem ruminar, ele rumina, né?
0: Porque celular.
1: Mas eu acho que ele gosta de fugir de você, que você fica o dia inteiro nele, entendeu? Ele cansa de você.
0: Eu imagino.
1: Ele cansa de você.
0: Eu não saio com o celular.
1: Agora eu quero.
0: As pessoas ficam impressionadas com o meu modo de viver. Eu não tenho modo ligado on, não. É tudo in, entendeu? Eu não saio com o celular pela sua cidade.
1: Eu sei disso.
0: Você sabe, né?
1: Às vezes precisa falar com você, demora a falar. Eu sei que tem horários que não vou falar mesmo. Assim.
0: Hoje minha contadora falou a mesma coisa.
1: Mas isso é bom, porque você é das poucas pessoas que não é escrava disso aqui, a maioria é.
0: Agora, fim de semana eu gosto de brincar.
1: Quase todos nós somos,
0: Eu gosto de brincar. Vou te confessar que fim de semana, depois que eu fiquei amigo de Yaya, eu gosto de brincar com ele. Uhum. Porque aí eu gosto de brincar com fotografia, sabe como? Brincando, assim. Isso eu gosto. Aí você acaba virando escravo também, né?
1: Um pouco, né?
0: Esses aplicativos, né? Pra trabalhar fotos. Gosto muito. Mas voltando aqui à história, boa tarde, boa semana.
1: Eu já tenho enrolado
0: assim,
1: aqui, já falei os brindes.
0: Encheu
1: já falei
0: a linguiça.
1: Já falei muita.
0: Põe pra fritar a linguiça aí, Zé Lu.
1: Linguiça na farofa é uma delícia falar isso, né? No pão também, pão com linguiça também. É uma delícia. Também. Esses interiores aqui de Minas Minas Gerais tem vários, que são maravilhosos.
0: Linguiça,
1: né?
0: De boteco de viagem, de interior. É, muito é a melhor bom. Coisa é, do melhor. Mundo.
1: Então, gente, linguiça, já falei quais são os brindes, já falei com o que você vai conversar hoje.
0: Perfeito.
1: Aí, a partir de agora, o senhor comanda o barco aqui.
0: E esse moço que fez tudo isso é o nosso produtor e é aquele que sabe por que, que o Japão é chamado de Terra do Sol Nascente. Por que mesmo, Flavinho? Conta pra gente. Por que o Japão é chamado de Terra do Sol Nascente?
1: Eu tô com uma hora tão ruim que eu não sei se eu já soube disso, não sei mais, ou se eu nunca soube mesmo, sabe? Então já não sei mais. Não vou nem chutar.
0: Pior que é isso. É mais ou menos por aí, tá? Cara, olha só, depois desse jogo do Japão, eu fiquei curioso, como sempre, com esse Oriente. E aí, é a causa de chamar ele de Terra do Sol Nascente é a localização geográfica da China,
1: mesmo,
0: né? do Japão, né? É, e aí, como o Sol nasce no leste, o Japão era o primeiro lugar onde os chineses viam amanhecer.
1: Ah, por causa dos chineses, né? Nem por causa do Ocidente.
0: Não, os chineses viam. E aí, essa perspectiva deu origem ao nome do país japonês, entendeu? Que, na verdade, você sabe que no Japão, eles não chamam o Japão de Japão? E você sabe, né?
1: Eles chamam de Jalapão.
0: Jalapão é aqui, ó.

0: É uma correspondência diplomática da dinastia chinesa, mandaram para o príncipe uma carta. E aí, nessa carta, esse diplomata disse: "Eu estou aqui na terra do sol
1: Sol nascente.
0: nascente." Pronto, a partir daí virou o
1: É um
0: nome.
1: jeito poético de chamar, né?
0: É um
1: Um
0: jeito
1: país,
0: poético,
1: né?
0: né? Que vê o sol nascendo
1: Isso.
0: antes de todo mundo. E lá no Japão é Nippon Nihon. Pronto, falei, tá? Não esquece isso não, que significa terra do sol nascente. Foi adaptado aqui para o Ocidente como Japão. Marabu? Marabu?
1: Toyoko Mizaki.
0: Entendi. Eu perguntei, entendeu? Marabu?
1: Eu falei perfeitamente.
0: É, eu vi, eu entendi você falando, cara. Ele é esperto demais. Ele sabe tudo, né? Agora, olha, Flávio. Konnichiwa. Konnichiwa.
1: Kobayashi Tanaka Suzuku.
0: Ah, pois não.
1: É, então,
0: Falou, é
1: é por
0: isso
1: aí.
0: mesmo. Eu te dei boa tarde e você falou boa tarde pro senhor também.
1: Verdade.
0: Não foi?
1: Foi por aí.
0: Gente, nós estamos gastando aqui o japonês.
1: Ou crianças que estejam ouvindo o programa, não. Entra no ouvido e sai no outro,
0: Não
1: tá?
0: tente fazer
1: Isso não é
0: isso.
1: japonês, tá bom?
0: Konnichiwa. É bonitinho, né? Boa tarde, né? Konnichiwa.
1: Uá.
0: É bonitinho
1: É,
0: demais,
1: tô
0: né?
1: fofo, né?
0: Agora fácil também, é? Marabu?
1: Marabu?
0: Marabu?
1: Toyaka.
0: E ele fala com sotaque, você já notou?
1: Eles falam assim, né? Com essa entonação, mais ou
0: Eu
1: menos.
0: estava notando os jogadores do Japão dando entrevista depois do jogo. E eles, o japonês, aí que eu lembrei, falei, realmente, os japoneses falam desse jeito. O pensamento deles é tão preciso, eles focam tanto, eles não admitem erro. Você sabe disso, né? Existe um povo perfeccionista, chama japonês. E aí eles conversam assim. Eu não vou saber falar japonês como você fala tão bem, mas vou tentar. Eles estão contando um caso. O repórter perguntou: "E aí, por que que vocês perderam esse jogo tão importante?" Aí ele fala: "Nakao no o ela o e o é para pensar o que eles vão falar certinho depois." Já notou? O japonês
1: Eles
0: é
1: são
0: assim.
1: tão um povo tão exigente consigo
0: Tudo,
1: mesmo, né?
0: tudo.
1: Todo mundo sabe disso, né? Os samurais, como, né, tem essa questão até do suicídio, por causa da honra e tal, né? E lá os políticos, quando são pegos, lá também tem corrupção, tem menos, né? Mas também tem. Quando são pegos em corrupção, muitos pensam em suicidar, ou no mínimo, pedem desculpa e abandonam o cargo, né? Se a moda pegasse aqui, a gente até tem dificuldade
0: Nossa
1: pra
0: Senhora.
1: preencher, né? Mas lá eles fazem isso, quando são pegos em corrupção, assim, ou às vezes não é nem tá provado, na suspeita já ficam envergonhados, né? Pedem desculpas, saem dos cargos, saem da vida pública, né? É um povo muito rígido mesmo,
0: O
1: assim, né?
0: peso lá das faltas, né? Você faltou, você errou,
1: É mais diferente daqui, né?
0: completamente do Ocidente. Agora, o que mais me impressiona e me encanta do Oriente, do Oriental, é o preventivo. Sabe, a prevenção que eles fazem na saúde é único, é único, é único. Você vê a longevidade dos japoneses e chineses, né? É enorme, porque eles se cuidam, eles tomam chás, eles não têm a doença, mas antes de ter, eles já se preparam para não ter. Tá me entendendo? Quer que desenhe?
1: Não.
0: Entendeu?
1: É
0: Entendeu?
1: bem diferente da gente, né?
0: Marabu?
1: Eu vou responder diferente. Toshigawa.
0: Ah,
1: Toshigawa.
0: mais ou menos
1: Toshigawa.
0: quer dizer que ele falou. Eu perguntei, ele entendeu? Manabu?
1: Agora
0: Ele
1: eu vou responder
0: respondeu.
1: diferente.
0: O Flávio Henrique trouxe também provérbios, ditados japoneses. Posso falar?
1: Sou que manda
0: Olha que
1: no
0: lindo
1: expediente aqui, né?
0: esse ditado deles. Abre aspas. Aquele que ri ao invés de enfurecer-se é sempre o mais forte.
1: Isso é bom demais, né?
0: Isso é bom demais,
1: É
0: cara.
1: verdade.
0: Mostra uma centralidade, né? Assim, você ri porque você é o forte. Você não está enfurecido, você não está nervoso, você não está xingando, você não está, né? É
1: Uma
0: maravilhoso
1: grande
0: isso dele.
1: sabedoria.
0: Mais uma deles, abre aspas. Aprenda, preste atenção,
1: Vou prestar,
0: aprenda
1: professor.
0: uma lição por dia e em um ano terá aprendido 365 lições.
1: A gente não pensa nisso, né? Mas é isso.
0: Olha que lindo, né? Cada dia aprende uma coisa nova, né? Maravilhoso, né? Mais uma deles, bacana. Abre aspas. Visão sem ação é sonho. Ação sem visão é pesadelo. Tomou, paputo? Tomou, paputo? É assim, tá? Pensar, mas... Visão sem ação é sonho. Ação sem visão é pesadelo. Uhum. E outra, a gente tropeça nas pedras pequenas, porque as grandes a gente logo enxerga.
1: É verdade.
0: Falou tudo,
1: muito
0: né?
1: Muito boas as frases.
0: E para fechar, mais um ditado, provérbio japonês, que diz o seguinte: endireite o galho enquanto a árvore é nova.
1: É, depois fica mais complicado.
0: Depois,
1: né?
0: Ela cresceu, ela não, você não vai conseguir, né? Endireitar esse galho da árvore. São maravilhosos, né? Maravilhosos. E você assistiu o jogo? Assistiu, né?
1: É, assisti que olho no peixe, aqui. Outro no gato trabalhando também, uhum. Mas assisti os. É, do lado de Hernani, de PC, Débora também estava lá na produção ontem.
0: E daqui a pouco a gente comenta o jogo com José Augusto Toscano. Excepcionalmente hoje, teremos o Bazar Esporte Clube daqui a pouco às 14h30. 14 horas, 13 minutinhos. Você já disse o que tem aí hoje para os ouvintes.
1: Isso.
0: Então eu solto agora a perguntinha. Clima de Copa. Para você, Flávio Henrique, qual o melhor jogador da nossa seleção hoje? Que eu vi um papo ontem na TV sobre isso. Cada um tem um gosto, né? E não se discute, né? Lamenta-se.
1: É, eu acho que é o que consegue, porque a nossa seleção é mal treinada, né? A verdade é essa, assim, não tem saída de bola, não consegue criar coletivamente. Eu vou com o Vini Júnior, que eu acho que consegue
0: também
1: sobressair individualmente, consegue fazer
0: mas
1: uma coisa diferente.
0: Mas sabe o segredo, né? O que o Vini é muito conhecido do técnico, do italiano, né?
1: É.
0: E mas os aí dois se conhecem muito e foi o único que ele liberou para fazer o que quiser. É. O resto é todo o jogo aqui marcado, entendeu? E o Vini...
1: Mas não. O Ancelotti, mesmo tendo pouco tempo para treinar, mas como um dos maiores treinadores do mundo, ele é meio um pouco decepcionante, que se esperava que o Brasil tivesse a saída de bola melhor, um pouquinho melhor do que ele tem hoje, pelo menos.
0: Agora eu achei que ele tá fazendo milagre, para te falar a verdade.
1: Mas ele não consegue, assim, tem dificuldade quando um time marca muito bem assim, tem dificuldade de criar, de dar um passe diferente, de quebrar as linhas do adversário, assim. Então ele é um pouco decepcionante nesse sentido, né? Mas o Vini Júnior acho que vem fazendo a diferença aí, é o dos jogadores criativos aí, é o que faz um drible diferente, uma jogada diferente. Quase fez um golaço ontem, né?
0: A bola cai no pé dele e meio gol.
1: Então,
0: ele já vai,
1: acho que é ele mesmo.
0: Ele vai pra área, né? Agora... e você, ouvinte, que está nos ouvindo, responda aí no nosso zap 982-99-1282. Repetindo, 982-99-1282. Vale responder. Não entendo futebol, não sei qual é o melhor jogador da nossa seleção hoje. Vale responder tudo, tá? E você concorre aí aos ingressos hoje do espetáculo Eu Quero Ser Uma Locomotiva. E não é com Jorge Maltner, né? É com a companhia Pierrot Lunar. Que dia que é, Flávio? Sexta-feira.
1: Isso, CCBB. É hoje. Estreia nesse final de semana, estamos sorteando hoje ingressos para sexta. E amanhã, inclusive, a gente conversa com eles.
0: Eba. Né? E lembrando que amanhã abre a exposição de Marcelo Xavier, Asa de Papel, no CCBB. Eu conto tudo para vocês depois, tá bom? Mas a abertura é amanhã, fica até o dia 12 de outubro. A entrada é gratuita no Centro Cultural Banco do Brasil, Praça da Liberdade. Flávio Henrique, me explica. Eu vi agora no final da manhã alguém colocando na internet, Sérgio Pererê foi preso no aeroporto de Lisboa, tá sabendo?
1: Não tô sabendo.
0: Ele tava fazendo uma parada, foi para Lisboa e parece que ia para onde? Não lembro, eu vi agora. Se alguém sabe aí, conte pra gente. Mas já foi liberado, sei o quê, mas disse que foi um momento tenso e chato, né? Esse momento, né?
1: Agora tá na moda no exterior as pessoas fazerem isso, né?
0: Acha que é imigrante.
1: Com artista, com jogador de futebol.
0: Ah, né?
1: Nos Estados Unidos o pessoal passou muito aperto, né? Para várias seleções.
0: Não precisa ser artista, pode ser qualquer um.
1: Mas tá na moda, assim, as perseguições aí.
0: Que chato, enfim, isso, né? Chato demais. Eu lembro uma época que a Inglaterra era assim. Uhum. Eu lembro uma época, um amigo meu foi, eles não deixaram ele ficar. Ele desceu do voo, foi pego e teve que voltar no próximo voo. Você acredita? A Inglaterra era assim. Pra onde você vai? Veio aqui fazer o quê? Entendeu? Ele não soube responder direito e pronto. Se alguém sabe a história do Pererê, conte pra gente dar força pra ele sempre, sempre, sempre. Claro. Flávio Henrique, acabou a área cultural, você deu tudo, né?
1: Ou mas não? Você não falou das cidades, da cidade, fazendo aniversário. A pessoa ficou desorientada com o celular, a pessoa ficou...
0: Esqueci.
1: Esqueceu.
0: Você vai hoje você vai terça-feira.
1: Hoje, Deus sou obrigado aí.
0: Dá tempo, lá 14h17, você vai hoje no aniversário da cidade de Soledade. Soledade.
1: Soledade.
0: Só que existem três Soledades no Brasil. Uhum. Tem um aniversariando hoje, é de onde?
1: Nossa, tem três, eu tenho que adivinhar qual é que tá aniversariando hoje.
0: É.
1: Olha, uma fica na Bahia, a outra fica em São Paulo e a outra fica em Pernambuco.
0: Coitado, errou os três, os três. Uma fica aqui em Minas, Minas Gerais.
1: É mesmo?
0: A outra fica na Paraíba e a que tá aniversariando hoje fica no Rio Grande do Sul, tchê. Tá comemorando hoje 151 anos, é a capital nacional das pedras preciosas. Por isso que meu nome hoje, até a meia-noite, é Zezinho Pedrinha. Bonitinho demais.
1: Fofo, né? Demais, né?
0: Bonitinho demais. E aí, a cidade de Soledade, no Rio Grande do Sul, aniversariando, possui 30 mil habitantes, fica a 225 quilômetros de Porto Alegre, capita do Rio Grande do Sul. E quem nasce lá é o que mesmo?
1: Soledade? Soledadense.
0: Nossa. Soledadense, exatamente. Soledadense. Parabéns para a cidade Soledade, no Rio Grande do Sul, aniversariando hoje, 151 aninhos. Pronto, falei. Área cultural, você tem alguma coisa aí bacana pra gente?
1: Olha, temos que... Vai, final de semana agora, dia 3 de julho, sexta-feira, vai encerrar a última pequena temporada da Mostra Mulheres Mágicas, que estreou em Belo Horizonte, passou por Montes Claros, Uberlândia, era só aí. Tá voltando aqui ao Cine Cardume, lá na rodoviária, a partir das 18 horas nessa sexta-feira. É o Cine Cardume, é o cine que fica na rodoviária.
0: Cardume,
1: é o cinema ali da rodoviária. É Cine Cardume Rodoviária, que é o nome dele completo. Vai ter sessões às 6, às 7 e às 8 da noite nessa sexta-feira, de graça. E essa mostra são filmes que falam um pouquinho sobre bruxas, né? A história das bruxas.
0: E são curtas, né? Pra dar uma hora só.
1: É, acho que não tem nenhum longa, não. São todos curtas. Isso. Inclusive tem um clássico que é O Reino das Fadas, do Méliès, do cineasta famoso, o francês, um dos primeiros cineastas aí do cinema. Esse filme é de 1903. Então, se você estiver na rodoviária, estiver lá perto, estiver de bobeiro de bobs, como diz o outro, nessa sexta-feira, sessões às 6, às 7 e às 8, de graça, lá no Cine Cardume Rodoviária. É a mostra Mulheres Mágicas, Reinvenções da Bruxa no Cinema. Neste sábado também tem um arraiá do blues julino, pra quem gosta de rock and roll. Arraiá do blues.
0: Blues
1: julino. Uhum. Nesse sábado, dia 4 de julho, das 10 da manhã às 8 da noite, para quem tiver disposição, ficar o dia inteiro lá na Praça Alaska, ali no bairro Sion. Tem gente que é profissional, né?
0: Lota. Jovem. Quem tem 20 anos fica em pé 4 horas, 5 horas, toma chuva.
1: Já fomos assim, algum dia na vida, né?
0: Eu virava à noite e trabalhava no dia seguinte, sem dormir.
1: De graça, você tem que retirar os ingressos antecipadamente no site, no Simpla, tá? É no Simpla, é o Arraiá do Blue Julino, rock and roll na veia aí, próximo sábado, Praça Alaska, de graça, tá bom?
0: Bom demais. Mais algum toque?
1: Vou dar mais um toque aqui, será que eu dou mais um então?
0: Enquanto isso, vou te dar um toque bacana, é que hoje, excepcionalmente, teremos daqui a pouco o Bazar Esporte Clube com o Toscano, e hoje também é o dia do caminhoneiro. Se por acaso você é caminhoneiro, é nosso ouvinte da Inconfidência, mande um zap aí dizendo que é ouvinte, se você estiver na estrada, aonde você está. Porque o rádio para o caminhoneiro é o amigo fiel, né? Aquele que vai com ele nas estradas aí do mundo inteiro. Nós temos, eu tenho certeza, vários ouvintes caminhoneiros. E o interessante é que eu fui perguntar à internet qual o gosto musical dos caminhoneiros na música brasileira. Deu duas músicas, vou abrir o programa, tá? Daqui a pouquinho, que eles mais gostam, ok? Combinado? E lembrando também, gente, não vou lembrar.
1: Esqueceu?
0: Vai lembrar. Entendeu?
1: Tá bom.
0: Marabu.
1: Não.
0: Entendeu?
1: Tá bom. Um toque do futuro aqui, mas um futuro próximo agora, do final do mês, dia 31 de julho e primeira semana de agosto. Tá chegando em BH, mais uma vez, a companhia de dança Débora Coker, né? Que é uma das principais companhias do Brasil, com turnê nacional do espetáculo Remix. É um espetáculo celebrado da companhia de dança Débora Coker, que já tem mais de 30 anos de trajetória, se não me engano. Acho que é isso mesmo.
0: Cara, eu fiquei sabendo que o Drosófila, você não pegou o bar Drosófila, não? Você era muito novo. O Drosófila é um bar Fashion, o bar mais moderno que Belo Horizonte já recebeu na vida. Eu fui garçom, cara, Drosófilo,
1: no início. Eu não peguei, mas eu peguei uma festa comemorativa que eles fizeram antes, depois. O bar já tinha fechado muitos anos.
0: Ah, você foi naquela festa
1: também? A festa foi muitos anos depois que o bar já tinha fechado. Eles fizeram uma festa pra comemorar.
0: Onde foi a festa?
1: Ah, não lembro, mas eu lembro que eu fui na festa, que o pessoal falou, vai nessa festa que esse bar era muito bacana, não sei das contas e tal. Já tinha formado, foi depois da faculdade, dos anos 2000. Eles fizeram uma festa pra comemorar alguma
0: Belli,
1: coisa.
0: Assim. Que eram as donas. É. E a Lili, ontem colocou na internet, no Instagram, 40 anos, está completando o Drosófilo, que hoje existe em São Paulo. E o que ela disse? Ele ficou anos aqui em Belo Horizonte, em vários lugares maravilhosos, e esse bar, e depois ela mudou para São Paulo e está até hoje, desde quando ela mudou, existindo. Ela falou, vê num país como esse, tudo acaba amanhã,
1: tem
0: um boteco, um bar até hoje, né? 40 anos Drosófila, parabéns Drosófila. Eu fui garçom no início. O Drosófila nasceu numa garagem de uma casa na Avenida do Contorno, Santo Antônio, você acredita? Na garagemzinha ali, entre Leopoldina e Carangola. Lado ali da Contorno. E aí era uma delícia, né? E o povo mais up da cidade frequentava.
1: Só para completar o serviço, então, o espetáculo remix da Companhia de Dança Débora Coco, que fica em cartaz dia 31 de julho, 1º e 2 de agosto, sexta e sábado, 8h30, domingo às 6, Grande Teatro do Sesc Paládio, ingressos à venda no simpla.com.br, tá bom?
0: Beleza, Flávio, valeu, boa semana.
1: Valeu a todos.
0: Hoje faz de conta que é segunda-feira, mas é terça. E já que é dia do caminhoneiro, começamos com duas músicas que eles gostam muito. Vai ser surpresa, nem vou falar quais são, vamos ouvi-las agora. Valeu, Flávio.
1: Valeu.
0: Solta aí, Zé Lu, por favor. Por favor.

0: para. Você acabou de ouvir Adriana Calcanhoto, fez Caminhoneiro, Não Se Reprima, músicas do Villa e do Hartford, numa versão do Rei do Erasmo. E antes, ouvimos Blitz, A Dois Passos do Paraíso, Evandro Mesquita e Ricardo Barreto, para os caminhoneiros, tá? Hoje é dia deles. Se você é caminhoneiro, está nos ouvindo, dê o toque aí no zap. Inclusive, diga onde você está, buzina na estrada. Buzina na estrada. Voltamos daqui um minutinho, vamos para um pequeno intervalo. José Augusto Toscano já chegou na área. Voltamos daqui um minutinho.
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1: Tem pessoas que são alegria na nossa vida, né? Você vê, né? O Antônio Carlos. Não, Antônio Carlos não. Como é que chama o Antônio?
2: Marco Antônio.
1: Marco Antônio. Cadê Cleópatra,
2: cadê
1: gente?
2: Cleo?
1: Cadê Cleo? Bom, José Augusto Toscano, boa tarde pra você.
2: Boa tarde, Tuti. Boa tarde, distinta audiência, amigo ouvinte.
1: Distinta.
2: É sempre uma satisfação gigantesca.
1: Também.
2: Enorme. E por aí vai.
1: Ele já chegou aqui, a gente já disparou a rir aqui.
2: Nós estávamos falando aqui.
1: Não tá, pode falar, não conte.
2: É
1: não
2: de,
1: conte.
2: De um casal amigo nosso, né?
1: Muito, muito. Elizabeth Taylor.
2: Richard Burton.
1: Exatamente.
2: Né? Antes de mais nada.
1: Diga.
2: Registrar a participação de semana passada, que você mandou, eu já tinha saído do ar, da nossa querida Emília, que mora em Mariana, e que mandou a mensagem e disse: estou adorando o papo entre você e o Toscano.
1: Coitada.
2: Me divirto muito ouvindo
1: coitada.
2: Vocês. Fico rindo no trabalho e o povo me olhando sem entender nada. Emília, então um abraço a você,
1: obrigado,
2: querida. Muito
1: Emília.
2: Obrigado. E é isso mesmo, sorria. É. E tem um povo que você. Você tá rindo de quê? Foi de felicidade.
1: De felicidade. É. Não, e eu abri o programa hoje aqui falando um ditado japonês, que eu fui pesquisar os japas, né? Um ditado lindo que diz o seguinte: presta atenção, abre aspas. Aquele que ri, ao invés de enfurecer-se, é sempre o mais forte.
2: Ah, positivo.
1: Tomou, papudo.
2: E você quer incomodar alguém que é invejoso, que é baixa astral, sorria.
1: É, exatamente. É. Não, e o sorriso abre portas.
2: Isso.
1: Não é? Eu ando pela rua rindo para as pessoas, como que eles, boa tarde, bom dia. E eu vejo, no meu bairro, inclusive, a gente tem vários idosos que andam com seus cachorrinhos lá e tal, fazendo caminhada. Eles adoram quando cruzam com algum que sorri para eles, né? Sorriso é uma arma maravilhosa.
2: Exatamente.
1: Não é?
2: Além do sorriso, você pode apertar a maçaneta que abre a porta. Muito bem, vamos lá.
1: Começar com o jogo da Série B. No dia 23, terça-feira,
2: isso,
1: semana passada, Série B, América e Criciúma. O América foi derrotado
2: Criciúma.
1: 1-0.
2: O América vinha de uma vitória contundente, olha que bonito.
1: Contundente.
2: Importante sobre o Fortaleza, 3-0. Aí imaginou, se agora vem no astral elevado, tomou gol de letra de um zagueiro. A situação do América.
1: E foi aqui no Indepa.
2: Foi,
1: né?
2: No Indepa. A situação do América é periclitante, porque depois disso ele já jogou sábado e perdeu de novo. O América precisa ter um desempenho digno de time campeão. Ele é o lanterna, já está a 12 dias de distância, que agora não é nem mais ponto, é dias. A situação é delicadíssima.
1: Triste.
2: Vai jogar nesse final de semana com Londrina. Londrina? Com Londrina. É Londrina.
1: Talvez, Cleópatra.
2: É possível.
1: É
2: isso aí, Marquinhos.
1: Mas tem jeito de
2: matematicamente
1: subir?
2: Matematicamente ainda tem. Não, subir não sobe mais não.
1: Não, né?
2: O negócio é ficar na Série B.
1: É.
2: Né? Mas a situação realmente é delicadíssima. É uma situação periclitante. Eu diria que é uma situação exasperadora.
1: Exasperadora, com X.
2: Com som de Z.
1: É.
2: Eu vou além.
1: Você tem que ficar aqui até
2: 3, então, tá.
1: Até 3 horas.
2: Mas é uma situação absolutamente estrogonófica.
1: Estrogonófica periclitante.
2: Periclitante.
1: É, verdade. Sorte aí pro América, né? Sorte.
2: Tem que ter muito, né? Pouca não.
1: O próximo jogo, a gente não sabe com quem ainda,
2: não,
1: mas
2: vou,
1: agora.
2: Não vai pesquisando.
1: Daqui a pouco.
2: Vai lá.
1: Eu vou te falar
2: lá
1: o seguinte: agora a gente começa falando da maior Copa de todos os tempos, porque é uma Copa com 48 são, né?
2: 48 seleções.
1: E na segunda-feira, Toscano, começou a Copa e começou também com o Messi, aquele da Pelota de Ouro.
2: É.
1: Lembra da Pelota de Ouro?
2: Alegria.
1: Passou
2: a ser. Vai jogar contra o Cuiabá.
1: Cuiabá.
2: Quinta-feira.
1: Quinta-feira agora.
2: Em Cuiabá.
1: Que horas?
2: Opa, peraí. Alô, Tesão?
1: Alô. Responde com toda sinceridade.
2: Um documentário sobre Maria Alcina, fantástico.
1: Ó, que ótimo. Ah, eu vi também.
2: Bacana, não é?
1: É, bacana mesmo. Pois é, o Messi, desde segunda-feira, passou a ser o jogador com mais gols em Copas. 18
2: isso.
1: Gols em 6 Copas. Uau! Que maravilha, hein, cara?
2: E assim, eu costumo dizer que chega numa época dessa, todo mundo tenta as comparações. Comparação é um negócio complicado.
1: É,
2: né?
1: É.
2: Porque
1: não é do mesmo tamanho, o outro é menor, o outro é grande.
2: Você quer ver uma coisa? Pra senhora, sua mãe, os filhos mais bonitos quem eram?
1: Eu.
2: E o seu irmão?
1: É.
2: Não tirei ele, não. Ele é. Nem pegou isso, não. Já pra minha mãe, são os filhos dela.
1: É.
2: Então, assim, não tem como comparar.
1: Tem,
2: então,
1: não.
2: Todo mundo falando que o Pelé, que Messi é maior que o Pelé. Gente, eu acho assim. Eles estão num patamar da história do futebol mundial.
1: Patamar, gente, é aquela marquise que fica em cima assim, das lojas.
2: É,
1: né?
2: Que é justamente para que não caia chuva, para tamar, que tampar para não cair chuva.
1: É
2: assim.
1: É.
2: Agora, que é um privilégio você poder viver na mesma época e acompanhar um Messi.
1: Um Messi.
2: Um Mbappé, que é um menino também fabuloso. Oh. Né?
1: É.
2: O Cristiano Ronaldo.
1: É.
2: E nós que tivemos o privilégio pela nossa idade de ver
1: Pelé, Garrincha,
2: Reinaldo, Tostão, Garrincha, infelizmente, eu não cheguei a ver. Mas, assim, as histórias que meu pai me contava e contemporâneos dele. Mas a gente viu Cerezo, a gente viu Nelinho, a gente viu Joãozinho, Dirceu Lopes, Natal, Tostão, Reinaldo, Marcelo. Então é um privilégio. Então você chega nessa.
1: Marcelo, saudades, Marcelo.
2: Um grande pacote, né? Você
1: não gosta
2: mais caminhando lá, não?
1: Não, tem um tempão que eu não vejo. Marcelo,
2: pô, você falou que vinha aqui, hein?
1: Saudade, Marcelo.
2: E, então, assim, você viver numa mesma época e hoje, com a tecnologia do jeito que é, você poder ver Messi. É prazeroso demais.
1: É prazeroso. E despedida dele, estão dizendo, né?
2: Provavelmente.
1: Ele tá novo, ele tá com 30 e...
2: Fez 39.
1: 39.
2: No mesmo dia que eu. Craques nascem no dia
1: de junho. Ah, é mesmo? Os craques.
2: Eu, Riquelme, Messi, Mick Fleetwood.
1: Se deixar Shakira.
2: Shakira também?
1: Não.
2: Ah, check.
1: Agora, o Toscano, parabéns pra esse cara. Já disse tudo, Messi é Messi.
2: É bom demais.
1: Agora,
2: quem acha que... Messi, Cristiano Ronaldo, Maradona são melhores que Pelé, tenha certeza de uma coisa, todos eles tentam ser melhor que Pelé.
1: Falou. Olha só, registro número 1 durante o início da semana, na terça-feira, a dengue informa.
2: Não,
1: no caso, foi FIFA informa.
2: Nossa Senhora.
1: Que o físico do Neymar está em dia. Aí eu fico pensando, gente, o físico dele, será que paga boleto?
2: Ué, no mínimo, né?
1: Ué, está em dia.
2: Outra coisa, se ainda fosse a física, eu podia imaginar o seguinte: ele estava de recuperação, passou na recuperação, mas não. Nossa, assunto chato.
1: Meu, vamos, pula, vira a página. Agora vou te falar uma coisa agora que não tem nada a ver.
2: Que bom.
1: Eu adoro falar coisas que não tem nada a ver. Por exemplo, sabe que eu gosto muito da palavra Guadalajara?
2: Bom.
1: Eu gosto muito dessa palavra.
2: Você
1: fala com ela? Você tem o telefone dela?
2: Tem, inclusive.
1: Guadalajara.
2: Tem um time na cidade de Guadalajara que fica no México.
1: Fica no estado de Jalisco.
2: De Jalisco.
1: No México.
2: E eu gosto demais do time que tem lá por causa do nome dele.
1: Qual que é?
2: Chivas Guadalajara.
1: Chivas
2: me lembra, né?
1: Congelo, gente.
2: Pouca coisa. Então, olha que time.
1: Cowboy.
2: Pra que time você torce?
1: Chivas. E você sabe que a cidade, Guadalajara, é famosérrima porque tem os mariachi.
2: Sim.
1: Os mariachi são de lá e a tequila também, tá?
2: E quando o Brasil foi campeão do mundo no México, tricampeão, ele ficou sediado em Guadalajara.
1: Em Guadalajara.
2: O público lá tem uma predileção imensa.
1: Tem mesmo, tem uma simpatia com os brasileiros, né? E o nome é lindo, não é? Guadalajara. Eu também gosto muito.
2: O espanhol
1: muito.
2: É uma língua muito bonita. Depois da última flor do lácio, inculta e bela, já dizia o Olavo Bilac sobre a nossa língua portuguesa.
1: Que ótimo, adorei. Agora mais um registro.
2: Vamos.
1: Que eu notei nessa Copa. Torcidas continuam dividindo o mesmo espaço e nenhum grave problema. Dá pra aprender, gente?
2: Dá.
1: Claro.
2: E a gente tá vendo muitas cenas, por exemplo, no jogo Colômbia e Uzbequistão.
1: Uhum.
2: Tinha uma família de uzbeques.
1: Crianças.
2: No meio, inclusive crianças no meio da torcida colombiana. Aí, como a Colômbia venceu, o menininho começou a chorar. Todos
1: meu
2: os
1: barulho.
2: Torcedores colombianos em volta começaram a gritar o nome de Uzbequistão para acalmar o menino.
1: Olha, bacana, que lindo, cara. Bacana.
2: Aqui,
1: bacana.
2: O tal do ser humano, se tivesse um pouquinho de vergonha na cara, ele daria até para conviver com ele.
1: É.
2: Você não acha?
1: Com ele mesmo. É. Verdade, acho. É. Ô, Toscano, no dia 24, quarta-feira, 19 horas,
2: tá bonito, hein?
1: Miami. O Brasil derrotou a Escócia por 3-0.
2: Escócia, também me lembra o nome do time mexicano.
1: Também. Congelo. Bastante gelo.
2: Não, pra mim é pouco.
1: Mas aí, cara, 64 mil pagantes, sim, né? Agora você avisa o menino Neymar. Sim. Corte o cabelo, tá bom, não? Pra ele lá no Tânis cortar o cabelo.
2: Fala nisso, não.
1: Fala ele pra ele
2: não...
1: que o Tânis dá um jeito
2: tá,
1: no cabelo.
2: Ô, Tânis, eu tenho certeza. Eu não uso desse seu serviço porque eu não preciso, né? Porque o meu é máquina e acabou. Mas tem certeza da qualidade do seu trabalho, especialmente porque você está sendo.
1: Aqui, olha para os meus cabelos.
2: Nossa Queritude Maravilha. Mas não vai dar, sabe por quê? A maioria dos jogadores brasileiros tem no seu staff pessoal um barbeiro particular.
1: É, eu sei disso. Entendeu? Aquele corte de cabelo dentro tá bom, não. Pronto, falei, tá? Bem... Agora, Toscano, o Alex, da seleção brasileira, ele me lembra a Marta.
2: Alex?
1: Alex, que ele chama?
2: Não sei de quem você está falando.
1: De quem que eu tô falando? No jogador de futebol.
2: Ah, o Alexandro?
1: Alexandro.
2: Deixa eu ver.
1: A cara dele lembra um pouco a Marta. Deixa ele é parente dela, né? Não, né?
2: Não, parente, né? Não.
1: Deixa eu ver. E com essa vitória do Brasil com a Escócia, a seleção brasileira garantiu a liderança
2: do grupo,
1: né? E classificação pro mata-mata, né?
2: Para a fase 16 avos. Essa fase 16 avos, não lembra aquelas aulas de matemática da gente aprendendo fração?
1: E aí, pronto, o Brasil ficou nesse jogo aí em Miami, na quarta-feira, ficou em primeira colocação do grupo, classificado para a segunda fase. Registro número 4. O meu cerimonial de assistir a Copa começa.
2: Esse. Faz lembrar.
1: Ele lembra a cara de Marta, ele tem as bochechas e a cara meio.
2: Mas a Marta joga muito mais.
1: Falou tudo. E lembrando, gente, que o ano que vem é Copa feminina de futebol aqui no Brasil.
2: No Brasil.
1: O ano que vem. Em agosto, né? A data, se não me engano.
2: Normalmente nessa época do ano, né?
1: Por aí, né? Mas ô Toscano, pra mim começa a história de uma partida de futebol na Copa, quando rola o hino nacional dos países, a TV passa devagarinho a câmera nos jogadores, mostrando um a um. Ali eu faço a seleção. Esse tem chance comigo, esse não tem não. Esse tem chance, esse tem não. Aí fico conhecendo eles e aí começa a perseguir eles em campo. Entendeu?
2: Ué, então você podia
1: meu
2: jogar.
1: Jeito de.
2: Você podia jogar
1: meu
2: de
1: cerimonial para ver um jogo.
2: Você
1: na
2: podia
1: Copa.
2: Jogar de volante, bom marcador, chega em cima, marca.
1: Se dirigir devagar, eu persigo um volante.
2: Muito
1: entendeu?
2: Bem. Nossa Senhora.
1: Nossa Senhora.

0: 100 anos que você não canta isso.
1: Mas você tinha melhorado das piadas, né?
0: Nossa, você piorou muito, né? É o entusiasmo da Copa.
1: Ah, é a Copa. Mas então prossiga. Copiemos.
0: Agora uma frase, cara, bacana, que eu achei de um filósofo, ele é colunista da Folha de São Paulo, Valdemar Magaldi. Achei tão interessante, Toscano, o que ele disse. Ele, a coluna dele foi sobre jogos da Copa do Mundo de Futebol, e ele disse o seguinte, abre aspas, a Copa continua tão fascinante por ser, o único grande ritual de igualdade em um planeta chamado Terra. E é verdade. Um planeta fragmentado e polarizado hoje.
1: É, pelo menos o que a gente observa, né? Dentro de. Nas arquibancadas.
0: Todo mundo esquece.
1: Até mesmo nas festas. É. Até porque, e a gente tem que destacar isso mesmo, porque os poderosos. Sejam eles presidente da FIFA, dos Estados Unidos, o negócio deles é desarmonizar.
0: É, né?
1: O que fizeram com a seleção iraniana foi uma crueldade dentro e fora de campo. Desrespeitando seleções tidas como menores, né? Coincidentemente, todas oriundas ou da América Central e do Sul, ou da África, ou da Ásia. Mas que bom que pelo menos... Perdão. Dentro do estádio, o que se nota é uma confraternização. Como deveria ser, né?
0: Esse ritual da igualdade, né? Porque somos iguais.
1: É, tem aqui, a gente sabe que tem uns mais iguais que os outros.
0: É, tem uns diferentes também, né?
1: Tem.
0: E já disse também um colunista, Joel Pinheiro da Fonseca, sobre a Copa. Copa é o que chega mais perto de unir Brasil pela mesma meta. E é verdade. Né? É todo
1: tem
0: mundo...
1: essa capacidade.
0: É, tem mesmo. São momentos
1: ainda
0: únicos.
1: Ainda é um evento e está se tornando, infelizmente, excludente. Mas inserido nesse contexto do novo futebol mercantilizado. Né? Que você vê que as camadas menos favorecidas não têm acesso ao estádio, por causa de valores. Mas isso não só na Copa. A gente já vê isso no dia a dia aqui.
0: No dia a dia.
1: Isso é muito triste.
0: Verdade.
1: Pô, eu falei bonito agora.
0: Tosca falou lindo.
1: Gastei quantos verbos e advérbios em conjunção?
0: Toscano, eu vi um pedaço, tá? Do Japão e Suécia.
1: Sim.
0: Para estudar um pouquinho o japonês antes do jogo nosso aqui com os japoneses, né? Ficou em 1-1.
1: Isso.
0: O goleiro japonês, cara.
1: É uma
0: brigou.
1: História legal. Ele é filho
0: Zion
1: de...
0: Suzuki.
1: É.
0: De pai de Gana e mãe...
1: Não, acho que a mãe que é africana...
0: Não, o pai é ganês.
1: É o pai ganês. A mãe tem uma outra nacionalidade, acho que é europeia, não me lembro qual.
0: É, eu só
1: e
0: tô aqui com o pai.
1: Nos Estados Unidos.
0: É,
1: ah, não,
0: em Nova
1: acho
0: York.
1: Que a mãe é japonesa, né?
0: A mãe é japonesa, isso mesmo. A mãe
1: é
0: japonesa.
1: É de Gana,
0: e aí ele nasceu logo, eles voltaram pro Japão.
1: É,
0: eles foram pro Japão.
1: Ele nasceu nos Estados Unidos.
0: Então ele é japonês, é negro, japonês.
1: Ele joga muito, viu?
0: Joga muito.
1: Como é que é o nome dele?
0: Zion Suzuki.
1: Zion Suzuki.
0: Ah, você tem o Suzuki?
1: Tive.
0: E é isso mesmo, nasceu em Nova Jersey e foi criado em Saitama. No Japão.
1: Você sabe que essa é uma Copa que muitos ou quase todas as seleções têm na. Diria que por baixo, 40% de seus elencos. Oriundos, né? Gente naturalizada.
0: É.
1: Pega a seleção.
0: Ou nasceram em outro país mesmo, mas.
1: A seleção do Haiti
0: pais...
1: toda era de fora. Não joga no Haiti por conta, né? Da situação.
0: Essa mistura é boa também, né? Dá um gás.
1: É uma pena que o motivo que forja isso são guerras, são violência e tal. Mas tem esse aspecto positivo, né? Essa miscigenação.
0: É.
1: A nota de passão é bonita.
0: Não, bonito demais. Eu tô impressionado com você.
1: Flávio,
0: nota
1: grava
0: 10,
1: esse programa pra gente poder passar nas escolas.
0: Ô, Marco Antônio. Marco Antônio, a gente comentou aqui. É o seguinte, nós temos 48 seleções, 27 são técnicos estrangeiros.
1: É, o outro detalhe.
0: Mais de 50%.
1: Mais de 50%. O que também é interessante.
0: É.
1: Cabe uma análise de querer entender o seguinte.
0: Deixa eu ver se cabe a análise. Deixa eu ver o trabalho. Ah, cara, tá vazio aqui.
1: Não,
0: cara.
1: Essa mochila.
0: Pode falar.
1: O emérito desses que estão comandando as seleções nacionais ou porque há uma queda na qualidade dos treinadores nacionais? Né?
0: Podemos.

0: começar a pesquisar.
1: Uma coisa que eu observo, aí eu não tenho números, mas você vê uma quantidade ainda significativa de treinadores argentinos em outros selecionados.
0: Parece que são a maioria, né? Os argentinos.
1: Então, é uma prova da qualidade deles, indiscutivelmente. E tem um outro movimento aí no futebol, isso é muito visível na seleção inglesa, que a Premier League, que é o campeonato inglês de clubes, por ter muito poder financeiro, leva os principais jogadores do mundo. Isso é legal. Porém, você abafa a revelação de talentos locais.
0: É, verdade. Né?
1: Então, assim.
0: Ou pode inspirar também, tem pode, outro lado.
1: O ideal é inspirar. Mas, como eles têm muita grana, aí vem o que disse Mano Caetano: a força da grana que ergue e destrói
0: coisas belas.
1: Então, os caras têm muita grana, eles compram o que eles quiserem. Onde
0: agora, eu tô ficando com essa
1: a
0: história
1: Itália, do. Ela colhe hoje o fato de, nos anos 90, ter tido muito poder financeiro. Montar os maiores times do mundo com os maiores jogadores do mundo, esqueceu a base, esqueceu de revelar.
0: Não está nem na Copa. Aí, ô Toscano, essa história dos argentinos, eu fiquei pensando também, quando eu fiquei sabendo disso, é porque os argentinos, cara, além do sangue latino, e o sangue latino te dá uma coisa chamada raça.
1: É.
0: Raça. E o futebol, essa palavrinha chamada raça conta.
1: Faz muita diferença.
0: É.
1: Mas eu achei que eles fossem. É que o sangue deles corresse, não latisse.
0: Ó, ontem, faltando 6 minutos. Ontem, dia 29.
1: E faltando 6 minutos, dá tempo de jogo, mas dá tempo pra acontecer muita coisa.
0: Prorrogação. Teve Brasil e Japão.
1: Foi.
0: Começou pontualmente falando, era 16 horas no prego, cara.
1: Lá,
0: eu fiquei
1: aqui,
0: fiscalizando.
1: Lá, porque aqui 14.
0: É, aqui 14, 16 horas, exatamente. Lá, duas
1: falei,
0: horas abaixo.
1: Que relógio é esse, seu?
0: Eu fiquei controlando, cara. Eu falei, deixa eu ver se isso vai acontecer na hora certinha. E aconteceu, tá? Aos 21 minutos, Japão fez. Segundo tempo, Brasil fez. E aos 50, Martinelli carimbou as oitavas de final pro Brasil. É, cara, mas eu fiquei impressionado. Eu achei o seguinte, que os japoneses montaram um muro.
1: Boa.
0: Sabe, nos 30 metros ali antes do goleiro, eles falaram aqui, nós vamos fazer um muro aqui.
1: Ou
0: aí sabe quem
1: gostam de dizer os nossos colegas de trabalho, no primeiro terço do gramado.
0: Primeiro terço, terço é de igreja. É muro mesmo. Ali montaram um muro aqueles 30 metros ali. E aí, sabe o que eu senti falta? Se tivesse ali, eu ficava mais tranquilo. Hulk chutando de longe, dali mole pra ele.
1: E o Matheus Pereira também pra enfiar a bola pros outros.
0: É.
1: Entendeu?
0: Exatamente.
1: É isso que se cobra. Agora, a qualidade técnica.
0: Eu não entendo de futebol, eu tô falando isso aqui delirando. Eu deliro e dou palpite.
1: São dois delirantes.
0: É.
1: Agora, por conta disso, quem se destaca? Vini Júnior.
0: É.
1: Que é habilidoso, que vai pra cima, que chamou, essa tem sido a Copa dele, chamou a responsabilidade pra si.
0: Uhum.
1: Incomoda o adversário, tá fazendo uma grande Copa o Vinícius Júnior.
0: Tá mesmo. Agora eu vi, alguém, um passarinho me contou.
1: Ih, você
0: que
1: tá conversando com o passarinho?
0: O Vini é assim, com

0: Vini Júnior.
1: Salve,
0: e
1: Vini Júnior.
0: É um garoto bacana, que combate mesmo o racismo, que não se cala, que se posiciona. É muito legal.
1: Eu queria pedir aos ouvintes agora
0: para
1: colocarem aí na sua lista de orações os minutos de prorrogação. Por favor. Porque salvou a gente.
0: E outra minutos. Coisa, você falou o acréscimo de recuperação de tempo do tempo normal.
1: Uhum.
0: Que a prorrogação. Ontem nós tivemos dois jogos que foram para prorrogação: o Alemanha e Paraguai, e o Holanda e
1: Marcos. A prorrogação, quanto tempo de hidratação?
0: Não.
1: Eu, se fosse fazer hidratação, eu queria hidratação, massagem. Eu que estava precisando de hidratação.
0: Não, mas aí vou te falar uma coisa: tem que ser dois tempos de 3 minutos e 42 minutos de hidratação.
1: É, 42.
0: Não, esse que você chama de prorrogação, é o acréscimo. É recuperação de tempo perdido. A prorrogação é o que veio depois no jogo da Alemanha e no jogo da Holanda.
1: Mais
0: 120 minutos.
1: Uhum.
0: E aí eu falo, é uma crueldade. A maioria desses jogadores, por atuarem no hemisfério norte, principalmente na Europa, lá foi fim de temporada. Então, quer dizer, os caras já estão no bagaço.
1: Uhum.
0: As temperaturas lá são altíssimas no hemisfério norte. Tudo bem que tem estádio lá climatizado e tudo mais. Mas os caras sofrem um impacto depois que saem lá. Então eu sou contra a prorrogação. Acho que terminou empatado, vai para pênalti.
1: Pênalti,
0: tenho dito, é a melhor coisa.
1: Paraguai nos pênaltis ganhou da Alemanha.
0: Cobrança de pênaltis é a melhor coisa do futebol, desde que o seu time não esteja envolvido.
1: Acho que. E tá jogando agora os dois times lá, que um vai ser o nosso
0: adversário
1: domingo que vem.
0: Isso.
1: Quem que você acha que vai ficar nisso?
0: Olha. Eu torço, que eu vou
1: Costa do Marfim ou Noruega?
0: Eu sempre torço pelo time africano, asiático. Eu gostaria que fosse Costa do Marfim, contudo, todavia.
1: Vê como é que tá aí, tá 0-0.
0: Eu acho que
1: começou as duas.
0: A Noruega deve passar.
1: É, né? Também tô achando.
0: Neste momento.
1: Seria melhor pra gente Costa do Marfim.
0: É um time que joga e deixa jogar, né?
1: Uhum.
0: Vamos aqui, enquanto a internet resolve abrir ou não.
1: Isso.
0: Neste momento, estão jogando lá em Blimsplan.
1: Noruega e Costa do Marfim.
0: Vamos trocar aqui.
1: Agora, quais que já saíram? Alemanha, Holanda.
0: Ontem saíram Alemanha, Holanda, Japão.
1: Haiti.
0: Foi o primeiro jogo. E no domingo saiu o África do Sul.
1: Ah, é, África do Sul. Uhum. Ô, Toscani, quanto você acha? E lembrando que VNL teve a semana passada.
0: 1-0 para a Noruega.
1: 1-0 para a Noruega.
0: É o placar de momento. O gol foi de autoria de Nusa.
1: Então
0: deve ser assim,
1: Nusa.
0: 1-0, gol de Nusa. Que em norueguês se pronuncia Nigder.
1: Que lindo, gente, que lindo. Ó, só registrando aqui o vôlei, os meninos do vôlei brasileiros jogaram contra a Itália, ficou 3-1 pro Brasil. No sábado, Brasil 2, Eslovênia 3, perderam.
0: A dona Paula
1: e no domingo de manhã teve Brasil e Canadá, foi um dos jogos mais fantásticos que eu já vi na minha vida. Foi pontos por centímetro. Tá? Quem viu, viu. Quem não viu, perdeu, né? E aí o Brasil tá nas oitavas aí, né? Oitava na peneira, oitava peneirando, oitava no namoro, oitava namorando.
0: Aí eu emendo. Cabelo louro vai nem casa passear, vai cabelinho louro, vai acabar de me matar.
1: Gente, esse Marco Antônio é demais.
0: Cleo, dona Paula confirmou, Noruega 1-0, Bacalhau está vencendo por 1-0, mas o Bacalhau aqui, norueguês.
1: Norueguês. E olha, lavando roupa suja da Copa, o técnico que gerou crise, técnico do Uruguai, né?
0: Marcelo Bielsa.
1: E aí o Uruguai de Arrascaeta, louco, foi embora pra casa mais cedo, né?
0: Foi. E disse que quando desembarcou em Montevideo não tinha ninguém esperando ele.
1: Vai, claro, né? Todo mundo.
0: Agora, é um treinador de um currículo riquíssimo, mas que tem um estilo. Sabe quem que é um do. É aquele estilo histriônico? Sabe quem é discípulo dele?
1: Quem?
0: Sampaoli.
1: Ah, entendeu? É mesmo, tipinho.
0: São os caras que, com o passar do tempo, eles perdem o controle do grupo, que são histriônicos. Eu tenho pra mim que são aquelas personalidades assim: eu sou bom pra caramba, aí eu sou melhor que vocês. No íntimo o cara pensa assim, sabe?
1: E o futebol dá essa liberdade, né, das pessoas. Agora, pra fechar, peguei uma frase do Lulu Santos pra definir o jogo, o Brasil, como é que tá na Copa. O Lulu tem uma música, ele diz: não vou dizer que foi ruim, também não foi tão bom,

0: Assim, tá? É a música dele, Assim Boa. Caminha a Humanidade.
1: Boa. É isso mesmo.
0: É isso aí, assim essa frase.
1: Grande Luiz Maurício.
0: E Luiz Maurício Pragana.
1: Pragana.
0: É,
1: e para encerrar, dica literária.
0: Yes.
1: E é de um livro, eu ganhei de presente. E eu fiquei muito feliz, porque é um livro que eu já estava querendo há muito tempo. Chama-se História Mínima do Futebol na América Latina. O autor é um sociólogo argentino, Pablo Alabarces. A tradução para o português, para o brasileirês, nós temos que aprender a falar mais brasileirês.
0: Brasileirês.
1: É da Rosimeira Andrade Carvalho, a editora Ludopédio. O Pablo Alabarces, ele conta histórias do futebol em todo o chamado subcontinente da América Latina, que isso é uma invenção dessas coisas, é um continente só, é a América.
0: Uhum. Né?
1: Mas criaram isso. E aí ele fala das hesitações, das surpresas, das explosões, das riquezas, sombras e tudo mais que o futebol...
0: Repete o título.
1: História Mínima do Futebol na América Latina, autor Pablo Alabarces, tradução para o português Rosimeira Andrade Carvalho, editora Ludopédio.
0: Muito chiquérrimo, maravilhoso. Valeu, olha, se eu der licença agora que eu vou tomar meu banho de leite agora. Sim. De cabra. E volto daqui a pouquinho.
1: Ah, perfeito.
0: Tá bom? Valeu, tá? Até segunda-feira que vem.
1: Eu vou agora tomar um copo d'água e vou embora.
0: Quando o Marco Antônio fala assim, vou tomar um copo d'água, você pode entender outra coisa, tá bom?
1: É um
0: pronto, falei.
1: No mais, Cléo, cuide-se.
0: Tchau.
1: Cuidado com a serpente.
0: Obrigado, Marco Antônio.
1: Não,
0: obrigado.
1: Tá?
0: Obrigado.
1: Cuidado, porque
0: valeu.
1: Você precisa.
0: Muito bom.
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0: 15 horas e 3 minutinhos.
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0: Você está ligado no Bazar Maravilha, programa de rádio que eu criei e apresento há 38 anos. Muito obrigado você pela audiência. E agora a hora sagrada do programa, a hora da baixinha. Eu sempre ofereço para aniversariantes e hoje eu ofereço para o Leopoldo Cury. Leopoldo, quanto tempo! Um abraço para você. Leopoldo já teve até banda de rock, né, aqui em BH. Um abração, parabéns para você. E também hoje é dia dos caminhoneiros. Parabéns aí para você, que está nas estradas e que o rádio é seu companheiro, parabéns. Então eu ofereço as duas gravações da baixinha para o Leopoldo Cury e também para todos os caminhoneiros, nossos ouvintes. Solta aí, Zé Lu, por favor, ela.
8: Coisa de comadre.
9: Faltou, olé.

Ela fez aí Como Nossos Pais, do Belchior, e antes Romaria, do Renato Teixeira. E ofereço hoje para o Leopoldo Cury. O Leopoldo é arquiteto urbanista. Eu esqueci o nome da banda, Leopoldo, juro. Se você estiver ouvindo aí, alguém me mande. Ele teve uma banda de rock, eu lembro. Hoje ele é arquiteto urbanista com mestrado em planejamento urbano. Parabéns aí para você, Leopoldo Cury. Parabéns para você nessa data querida, aniversário dele hoje, tá? E ofereço também as duas músicas que ouvimos para os caminhoneiros. Hoje é dia do caminhoneiro. E se você está nos ouvindo aí pelas estradas, parabéns para você. Bazar Maravilha até às 16h. E daqui a pouco a gente conversa com Marcelo Xavier, que está abrindo exposição amanhã no CCBB. E a gente conversa com ele daqui um minutinho, porque agora vamos ouvir um disco, duas faixas de um disco que está comemorando 50 anos que foi lançado. Um álbum com o título Pássaro Proibido. Era o ano de 1976. E Maria Bethânia lançava esse disco com produção do irmão dela, do Caetano, e do músico Perinho Santana. Vamos ouvir duas faixas desse álbum Pássaro Proibido.

0: Era o ano de 1976 e Bethânia lançava o álbum Pássaro Proibido, com produção do irmão dela, Caetano, e do Perinho Santana. Ela fez aí desse disco as Aiabás, que é do Caetano e do Gil. E antes ela fez Festa, do Gonzagão. Também faz parte desse álbum que está comemorando agora exatamente 50 aninhos, que foi lançado 50 anos. E agora, para ficar no clima da Copa, eu chamei um dos maiores percussionistas que está lá em cima. Mas falei, não, vem aqui um pouquinho, toca pra gente. Sabe quem vai tocar pra gente agora no clima de Copa do Mundo de Futebol? Naná Vasconcelos.
1: Passou.

0: Galo, em clima de Copa do Mundo, né? Ouvimos aí o percussionista Naná Vasconcelos, fez dele futebol. Mas a maravilha está no ar até as 16h. Vamos agora para um pequeno intervalo, 15h29, e voltamos conversando com Marcelo Xavier, que está abrindo exposição amanhã no Centro Cultural Banco do Brasil, CCBB, Praça da Liberdade, e a exposição fica até o dia 12 de outubro. Entrada franca, você vai saber tudo daqui um minutinho. A gente conversa com Marcelo Xavier.
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0: Já tô rindo aqui de ver Marcelo Xavier aqui na minha frente, no computador. O que você tá chupando aí, Marcelo Xavier? Bip, bip, bip, bip. Gente, o que fala outra vez? Te ouvi baixo.
8: Eu estou buscando palavras aqui. Ó.
0: Eu estou buscando palavras. Ah, esse canudinho aí para buscar palavras. Começou.
8: É, exatamente.
0: Começou a exposição, né? Começou, porque a exposição. O espectador participa da exposição, gente. Não é só chegar lá e ficar olhando com cara de paisagem para a obra, não. É participar, né? No CCBB a partir de amanhã. Ô, bip, bip, Marcelo.
8: Oi,
0: meu marciano do coração. Ô, Marcelo, que você não sabe a alegria que a gente está com essa exposição.
8: Imagina, Marcelo, assim, o que está acontecendo aqui por dentro.
0: Imagino, cara, porque conseguiram pegar. Parabéns, já quero dar de cara, tá, Marcelo? Quero dar parabéns para o curador Marconi Drummond e para toda a equipe, né, Marcelo, que está montando essa exposição que vai ser aberta amanhã. Cara, que prazer, Marcelo.
8: Olha, eu espero que o público também participe desse prazer, que a gente está adorando.
0: Imagino, cara.
8: Adoramos.
0: Imagino. Agora, e Marcelo, o Drummond, o curador Marconi Drummond, cara, ele sacou o seu trabalho. Porque seu trabalho sempre foi desde o início. Ô, gente, eu conheço o Marcelo, eu carreguei ele no colo, tá? A gente morou junto, a gente fazia tudo junto. Era um trio, eu, ele e Mário Vale, por essa Belo Horizonte. A gente entrava em festa de casamento que a gente não conhecia nem o noivo, nem a noiva. E éramos expulsos no meio da festa, e numa boa, saía para outra festa. Era ou não era?
8: Era assim muito mais, doutor.
0: Era assim muito mais. Verdade. Gente, meu amigo querido. E Marcelo, pelo release, eu lendo aqui, ele sacou, o Marconi Drummond sacou o seu trabalho, cara. Porque desde o início, gente, o Marcelo, o trabalho dele sempre foi esse de colocar a memória, transformando em letra, em massinha, em personagens de massinha, em música. Não foi, Marcelo? Sempre foi isso.
8: Eu fiquei impressionado com o trabalho do Machado, porque ele realmente me interpretou.
0: Interpretou total. Total, cara. Eu ainda não vi a exposição, tô indo ver, tá? Mas olha, você disse uma coisa aqui que ele sacou totalmente. Frase sua, Marcelo, abre aspas. Minha vida sempre foi movida pela curiosidade, pelo desejo de brincar e pela vontade de criar mundos. Com o tempo, compreendi que a imaginação também é uma forma de resistência e de encontro. Essa exposição fala sobre isso, sobre a possibilidade de construir espaços onde todos possam participar, criar, sonhar e pertencer. Fecha aspas. Palavra sua, Marcelo. E é isso mesmo, né, Marcelo? Seu trabalho é isso. Você divide o seu trabalho, você cria e deixa que o espectador divida com você.
8: Ô, Tuti, eu sou assim com a vida. Eu não detesto fazer as coisas sozinho.
0: Eu sei disso, eu te conheço. Eu sei disso. Sempre, Marcelo. Não, e esse Marcelo, desde quando eu conheci, enturmado, aquele monte de gente em volta, e ele pondo todo mundo para fazer o mesmo assunto, a mesma história, criando, imaginando aquilo. Não, Marcelo, você é um cara para ser estudado.
8: Ainda bem que Deus sabe das coisas, porque ele me colocou nascendo em casa. Porque se eu fosse levado, vim pelas minhas mãos, ó, pelas mãos da minha avó, né, Belinha,
0: que era a parteira.
8: Ela me botou no mundo, né? Minha mãe, claro, estava lá. Senão eu não nasceria.
0: Senão você não nascia, claro.
8: Então, ele me fez nascer em casa porque eu não fui para o berçário. Se eu fosse o berçário, eu ia chamar todo mundo para vir para cá.
0: É mesmo? Você ia nascer já.
8: Os bebês estão cabelejados, ia ter uma confusão.
0: Ia mesmo?
8: Sinceramente.
0: Claro! Gente, o Marcelo, quando a gente era jovem, gente andando pela cidade e pelas viagens, o Marcelo ia na frente, cara, ele entrava nos lugares, já juntava uns 10 olhando para ele e querendo saber quem é essa pessoa, porque ele só falava coisas que a gente adorava e gostaria de fazer naquela hora. Não, Marcelo, você é o único. E Marcelo, vamos deixar bem claro, há 2 décadas você vive sob os efeitos da esclerose lateral amiotrófica, ou ELA, né? E que engraçado, Marcelo, essa história sua, porque transformou numa experiência, né? Essa deficiência.
8: Claro.
0: Claro.
8: Como eu aprendo tudo com a vida, né?
0: Uhum.
8: Eu acho que só é bobo quem não aprende, cara.
0: Claro.
8: Porque...
0: Ô Marcelo, eu lembro a gente, uma vez você falou assim comigo, vamos andar pela cidade? Eu estava à toa na vida, você também, e só faltou Chico Buarque, mas eu falei, vamos embora. E aí você foi me levando, andando pelas ruas da cidade, para ver a cidade, os prédios, as árvores. Aquele momento para mim foi o único, cara, eu não esqueço isso. Falei, cara, olha esse Marcelo, como é que é. E nós ficamos rodando a cidade, vendo as coisas. A gente fazia isso por sua causa. Você que era culpado.
8: Mas é isso, eu gosto de ver e gosto que as pessoas vejam.
0: Uhum.
8: Eu gosto de ter prazer, mas eu quero que as pessoas tenham.
0: Tenho também, caro. Junto claro. É que é bom, junto é que é bom. Claro. E a cada dia, Marcelo, a gente aprende uma lição com você, tá? Você é sincero, você com essa história, cada dia a gente saca que você está ensinando pra gente. Eu falo é na cara, eu elogio é na cara, tá? Eu não falo pelas costas, não. Mas você é assim, cara, eu fico impressionado. Agora, Marcelo, hoje eu abri falando do Japão, ditados, né, japoneses, e olha que lindo um que eu achei, que diz o seguinte, olha só, que eu lembrei muito de você, se eu achei aqui. Eles dizem o seguinte, aprenda uma lição por dia. Em um ano, terá aprendido 365 lições.
8: Então, é isso aí. É isso aí.
0: É isso, a cada
8: eu
0: dia.
8: Eu adoro japonês.
0: Eu também adoro o japonês.
8: A civilização japonesa, eles são demais.
0: É, eu adoro a comida deles, adoro eles, o preventivo deles, eles são, né, tem a prevenção de tudo e são focados, é. Né?
8: Focados, eles são civilizados, na verdade. Né?
0: Não deixam sujeira por onde eles passam, limpam tudo, não tem um lixo. Onde passou uma colônia japonesa, não tem um lixo.
8: É.
0: Não é? São maravilhosos. Ô Marcelo, faça o convite. A exposição vai ser aberta amanhã. As pessoas podem visitá-la sempre de terça, de quarta a segunda-feira, sempre de quarta a segunda-feira, de 10 da manhã às 10 da noite, lá no CCBB, Praça da Liberdade. Os ingressos são gratuitos. Você pode retirar no site do ccbb.com.br/BH ou na bilheteria do CCBB também, né? E,
8: isso.
0: E Marcelo, a exposição está no andar térreo? Aonde está a exposição?
8: É no térreo.
0: No térreo.
8: É no térreo.
0: Uhum. Beleza. Marcelo, querido, vou lá ver, tá? Te encontro lá, tá?
8: Ah, que maravilha, então.
0: Claro, claro. E Marcelo, depois dessa exposição agora, próximo livro, qual vai ser?
8: Ah, então isso aqui só se abrir minha cabeça, meu coração. Aí você vai ver.
0: Porque ele não para de criar, gente. Ele continua escrevendo livros, montando projetos, fazendo com o apoio, com a mão das meninas, filhotas, né, Marcelo? E sem falar no bloco de carnaval, que esse Marcelo criou, Cabe Todo Mundo no Mundo, que é um bloco de carnaval maravilhoso que acontece no domingo de carnaval. Há quantos anos, Marcelo?
8: São 11 anos.
0: É um bloco único aqui na cidade de inserção, de todo mundo pode participar.
8: Todo mundo cabe no mundo. É uma lição tão fácil.
0: É, cabe, pra quê, né? Pra que ficar.
8: É importante.
0: Outro dia eu li uma frase do Drummond aqui, Marcelo, que ele dizia o seguinte, ele, como é que era? Eu não preciso dos 10 mandamentos para viver, eu preciso de um único mandamento, não entre na vida dos outros.
8: Tá vendo?
0: Viu? Tipo, não seja encherido, tá? Marcelo, bip bip, beijos aí pra você. Ele tá lá com oxigênio lá na boca, todo lindo. Olha, beijos, tá? E o convite, como é que é mesmo o convite? Repete aí.
8: O convite é assim, olha, pessoal, não deixe de ir ao CCBB, tá? BH.
0: Até dia 12 de outubro.
8: Com os olhos abertos, os sentidos todos. Porque vai ter para todo mundo.
0: Todo mundo e mais um tanto de gente,
8: todo,
0: né, Marcelo, que quiser.
8: Tem muita acessibilidade lá, a exposição, para todos os tipos de
0: gente. Gente, é uma exposição que você pode...
8: Sem limitações, né?
0: Sem limitações nenhuma. E o espectador participa da exposição, gente. Você entra, não é só ficar olhando, não. Você participa, você cria junto, você sonha junto.
8: Ela é interativa, né? Ela é interativa mesmo.
0: Interativa totalmente, né, Marcelo? Parabéns, querido. Então, abertura amanhã e fica até o dia 12 de outubro. Você pode visitá-la no CCBB. Atenção para os dias, de quarta a segunda-feira. Segunda-feira também funciona, de 10 da manhã às 10 da noite. E é tudo inspirado, ambientes, nos livros, né, Marcelo? Nos seus livros, alguns livros, não são todos, não, alguns, né?
8: O curador também, ele imaginou isso, né? Ele pensou bem, porque não adianta você querer botar tudo de uma vez, né?
0: Exatamente. Mas pelo menos estão lá livros maravilhosos como Truques Coloridos, Tem de Tudo Nessa Rua, O Dia a Dia de Dadá, Se Criança Governasse o Mundo, são títulos dos livros de Marcelo Xavier. E a exposição, o título é Asa de Papel. Agora, Marcelo, só para já fechar no papo, A partir dos anos 80, você criou uma linguagem única, singular, de esculturas feitas com massinha de modelar. Eu lembro que você pedia Terezinha para trazer massinhas da Alemanha, que eram as melhores massinhas da época, para você fazer os personagens. Silvinho fotografando e mais uma galera. Cláudio, uma equipe maravilhosa, né, Marcelo? Vamos.
8: É, isso, tá. O livro é uma produção coletiva.
0: Coletiva. Você cria a história, os personagens e chama a galera para participar, colocar o trabalho deles junto.
8: Claro, para variar, né? Tá vendo?
0: Para variar, claro. Não, o Marcelo, gente, já fez. Eu fiz com ele televisão, o Bazar Maravilha, inclusive, nasceu na televisão, com produção do Marcelo, Mário Vale, Léo Piló. Fizemos carnaval. Você lembra? Opa. Vocês me colocaram em cima de um carro alegórico enorme, rodando tudo. Cara, a gente já fez coisa. Esse Marcelo tem um trabalho lindo. Procure aí, ele tá no Instagram, Facebook, você tá também? Tá, não tá?
8: Ah, tem tudo, tô tudo. Pra todo lado. Tudo.
0: Só é colocar Marcelo Xavier. Xavier com X.
8: Agora já tem tudo.
0: Agora tem tudo, pronto, né? No CCBB também, né?
8: Olha, se for, vai ver muito do Marcelo e do espírito do Marcelo, da alma dele.
0: Da alma sua, é verdade. Vê
8: isso
0: mesmo.
8: É importante na arte, né, Tuti?
0: Aham.
8: Isso. A arte traduz a sua alma.
0: Exatamente. A alma vem, a pessoa vê e sente aquilo. É o que eu estou falando. As pessoas que vão na sua exposição, Marcelo Xavier, elas vão sair de outro jeito. A gente que já conhece você, o seu trabalho, e já, a gente ficava madrugada, eu ficava babando vendo Marcelo Xavier e Mário Vale criando livros, projetos. A gente, você lembra? A gente ficava madrugada toda. E eu lá babando, né? E ajudando a dobrar um papelzinho, fazer cortar não sei o quê. É, e as pessoas vão sentir isso, Marcelo. Vai ser lindo demais. É. Parabéns, tá? Para o Marconi e toda a equipe.
8: Quando você chegar ao CNBB, se prepara para você voltar para casa e se apresentar para todo mundo, porque ninguém vai te reconhecer.
0: É verdade. Ninguém vai reconhecer a pessoa depois de ver a sua exposição. É verdade, eu sei disso. Acredito. Ó, Marcelo, querido, bip, bip, beijos, beijos. Eu chamo ele de Marciano, tá? Por isso que eu falo bip, bip. Quem tá aí do seu lado?
8: É Luísa.
0: Lu, beijo.
9: Ei, Dude.
0: Ei, querida. Você tá boa? Beleza?
9: Bom dia, tudo bom, Tuti? Vou falar com você. Obrigada, Tuti.
0: Também, querida.
9: Estou esperando vocês lá.
0: Obrigada. E ó, fala com Tatá que eu deixei um beijo para ela.
9: Obrigado, sua fã número um.
0: É, eu sei disso, eu sei disso.
9: Maravilha.
0: Que é a filhota de Luísa.
9: Pois é, fã número dois. Número um é o MX.
0: Ah, pode crer. Ó, claro, Cláudio. Beijo aí para vocês, tá?
9: Beijo,
0: beijo, beijo. Dá beijo em todo mundo aí, tá? Beijo, Beth, todo mundo, tá? Beijão, Marcelo Xavier abrindo sua exposição. Beijo, beijo. Asa de Papel é o título. A exposição vai ser aberta amanhã e fica até o dia 12 de outubro, galera. Imperdível, imperdível, lá no CCBB, Praça da Liberdade. Horário de visitação, de quarta a segunda-feira, de 10 da manhã às 10 da noite. Não paga nada. Tudo de graça, entrada é gratuita. Você retira o ingresso na bilheteria do CCBB ou antecipa pelo site ccbb.com.br/BH, exposição Asa de Papel, Marcelo Xavier. Falou, Marciano. Bip, bip. Beijo, beijo, beijo.
8: Bip, bip, bip.
0: Bip, bip, bip. Beijo. Valeu. Beijão. Olha, essa exposição é verdade. É o que ele disse. Você vai sair outra pessoa, tá? Dessa exposição. Vá a partir de amanhã. Valeu, valeu. Conversamos com o Marcelo aqui agorinha. Marcelo Xavier, meu marciano querido. E agora vamos ouvir. É Vandeco, Zé Lu? É Vandeco, ao vivo, gravação Teatro Francisco Nunes em julho de 2003. Vamos ouvir duas faixas dessa gravação do Vandeco.

Eu tava na plateia nessa gravação. Essa gravação aconteceu no Teatro Francisco Nunes em julho de 2003. E nesse show, ele fechou o show com a participação da madrinha dele, Elza Soares. Ele, no final do show, falou: e agora minha madrinha, Elzinha. Elzinha entrou. E eu assisti esse show do lado de Regina. Regina era casada com Wander, Regina Souza, e Babaia. O que a gente gritou, o que a gente aplaudiu, cara.

0: jogador da nossa seleção brasileira de futebol. Qual? Sabe qual foi o mais votado? Vini Júnior. Realmente, com toda a razão, Vinícius Júnior, o Vini, foi o mais votado. Também votaram no Endrick, teve alguns votos. Alisson, o goleiro, que é aquele gato, também foi votado, mas ganhou o Vini, tá? E muitos dizendo que não entende de futebol, não sabe nada, mas... tá valendo também. Muito obrigado você pela participação. E quem ganhou dois ingressos para o espetáculo Eu Quero Ser Uma Locomotiva, da companhia Pierrot Lunar, que conversa com a gente amanhã, a Neise Neves e o Léo Quintão. A direção é da Galpônica, Lídia Delpica, do Grupo Galpão. E o espetáculo é sexta-feira, 20h, no CCBB, Centro Cultural Banco do Brasil, Praça da Liberdade. Ganha dois ingressos a ouvinte Bárbara Cier Emídio. Alô, alô, Bárbara Cier Emídio. Flávio Henrique vai entrar em contato com você através do seu zap, ok? Muito obrigado você, ouvinte de ouvido de fino trato, ficou com a gente nessa tarde de terça-feira com cara de segunda-feira. Muito obrigado, Marcelo Xavier, meu marciano querido, falando da exposição dele, que vai ser aberta amanhã e fica até o dia 12 de outubro lá no CCBB. Olha, vá, leve a sua criança, leve a criança que tem dentro de você, leve seu avô, leve seu padrinho, leve todo mundo, tá? Que as pessoas vão adorar. E não é uma exposição que você chega e vê e vai embora, não. Não é, não. Surpresa. Você não vai acreditar. Obrigado a todos que tornam possível o nosso trabalho. 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Até amanhã às 14h. Zé Lu, fecha a porta aí para nós, por favor. Fui!
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0: Boa tarde, Brasil. Boa tarde, boa tarde, boa terça-feira. Tá começando no seu rádio mais um Delírio e Companhia. Vamos juntos até aos 5 minutos para 5. E acaba de sair o adversário do Brasil domingo, hein? A Noruega. É, gente boa, não tem nada fácil, não. Venceu a Costa do Marfim por 2-1. Como se esperava, o Haaland fez a diferença, né? Então, Brasil vai passar dificuldades no domingo. Vamos adiante. Na mesa de áudio e programação musical está o PC, o nosso DJ Paulo César, a produção do Vladimir Penido e Maria Eduarda Leles. Eu sou Everton Gontijo, agradeço muito sempre a sua audiência. Daqui a pouco, a turma que você já conhece, vem aí a parada de sucessos de todos os tempos.
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0: volta pela Rádio Inconfidência Belo Horizonte, na parada de sucessos de todos os tempos, Sai Guarabira, Ziriguidum Tchan. Agora são 4:07 e o Delírio traz o Mushiba.
1: 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Já é.
2: Boa tarde a todos. Deus abençoe, ilumine e proteja principalmente os velhos e as criancinhas do vovô Onofre, e bebam água e lavam o nariz com um soro fisiológico, né?
0: Boa tarde, seu Onofre.
2: Boa tarde, Narigudo. Boa tarde, seu Paulo César, tudo bom?
3: Boa tarde, seu Onofre.
2: O senhor usa soro zoológico?
3: Às vezes eu uso, viu?
0: Soro o quê?
2: Você já sabe.
0: Fisiológico.
2: Isso, pra limpar o nariz, né? Lavar o nariz e tudo mais, né? Como é que tá o jogo?
0: Acabou, a Noruega venceu, então o Brasil pode pôr a barba de molho, seu Norte, porque domingo, 5:00, Brasil e Noruega.
2: Ai, ai, ai, então é aquele brancão?
0: É, lá tem o Haaland.
2: Eu sou de Deus, aqui acabou que ele tem 1,95m. Quem vai marcar ele na área lá do Brasil? Que tem algum grandão lá?
0: Não sei, dessa altura acredito que não, né?
2: Sou de Deus. Seja o que Deus quiser, né? Já passou na, assim na bacia das almas contra o Japão.
3: Muito os vikings.
2: Bem. Quem?
3: São os vikings.
2: Viking?
3: É,
2: o Viking Vaporum. Passar no peito.
3: Só da Noruega.
0: Naquele Vicky, seu nome. Beleza, então. Agora é a vez da voz de Sapo Roku.

0: Boa tarde a todos, boa tarde, Buxiba, meu queridinho Pompom. A Isabela está chegando ali.
1: Silêncio, doutor, mantenha seu foco aí no programa.
0: Já estou vendo uma coisa interessante ali.
1: Vamos lá, doutor oficial, com a manchete.
0: Ah, sim, atenção, roupas compradas em loja de varejo online chegam com larvas. Sou de Deus, é que é estranho de bicho.
2: Exatamente, Buxiba. Daqui a pouco eu vou ler, tá certo?
0: Tá certo, aborrecido. Ontem você tava tonto aí, né? Tava com boca de golo. Tava tonto, né? Custando a falar. Você não tem vergonha nessa cara sua, não?
2: Ontem eu realmente passei do ponto, viu, Buxiba? Ontem não foi fácil.
0: Pois é. Você não tem vergonha de vir trabalhar daquele jeito, não?
2: Ô, Buxiba, pega, leva. Maneira, né? Olha aí, está a Isabela, já chegou, agora já sentou.
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4: Boa tarde, Delírio e Companhia, a todos os ouvintes, PC.
5: Isabela, boa tarde.
4: Boa tarde, Everton Gontijo.
1: Boa tarde, Isabela. Tudo bem? Tem áudio aí no seu retorno?
4: Não tem.
1: Não tem ainda? Áudio. Será que é esse aqui?
4: Ah, agora chegou? Parece que tá vindo, tá chegando. Não.
1: Então deve ser, esse
4: não,
1: é o meu.
4: Esse mesmo, PC.
1: Esse é o meu, esse aqui.
4: É o segundo.
1: Então deve ser
4: isso.
1: Esse. Teu aí?
4: Um pouquinho.
1: Aqui?
4: Isso.
1: Ah, então beleza. Pronto. Tudo bem, né, Isabela?
4: Tudo tranquilo, feliz da vida, né, com os resultados.
1: Você já viu quem vai pegar o Brasil aqui agora? Saiu aqui Noruega.
4: Ih.
1: É, pois é, não tem nada fácil, não.
4: Mas pelo menos não vai ser Holanda também,
1: é, né? A Holanda foi embora ontem, né? Agradecemos aos paraguaios. É. Eu gostaria que fosse a Costa do Marfim, que é, assim, em tese é mais fraco, né? Mas sobrou a Noruega com Haaland e tudo mais. Aí então, se passar também já fica credenciado, né?
4: Fica com maior moral,
1: fica,
4: né?
1: Mas vai ser difícil. O Haaland tem 1,95.
4: Nossa, ele é um mamute.
1: É, e feio, né?
4: Nossa senhora, parece um
0: você
4: animal.
0: Você fala que não pode falar isso, né, narigudo?
1: É, seu Onofre, não é bom mesmo, não.
0: E você fala, né? Dona Isabela, boa tarde.
4: Boa tarde, seu Onofre, tudo bom?
0: Tudo, e a senhora?
4: Tudo.
0: Vibrou ontem com o jogo do Brasil?
4: Ai, vibrei muito.
0: Né? Foi um sufoco, né?
4: Foi, mas assim que é bom, é sofrida que é bom, né?
0: Você tá doido? Não quero isso não. Até eu torci ontem pro Brasil, viu?
4: Ah, muito bem, mas tem que torcer mesmo.
1: Olha só, Zé Aparecido, já está chegando.
6: Opa, olha, já tá aí a mulher, essa diaba. Ô, mulher, boa tarde.
4: Boa tarde, seu Zé, tudo bem?
6: Eu estou bom, e a senhora?
4: Tudo tranquilo, graças a Deus.
6: Sempre elegante, né?
4: Ah,
6: trazendo
4: é.
6: Pra esse programa, só tem homem feio. Né, seu Paulo César, boa tarde, o senhor tá bom?
5: Tudo bem, seu Zé?
6: Tudo. Mas eu tô falando, dona Isabel, traz aqui o frescor, né, pra esse programa. Só tem um homem, tem o Onofre aí.
0: Vai tomar banho.
4: Muito obrigada.
0: Aborrecido.
5: Tem gente que é horrorível.
0: É diverso, mas aquele caboclo, ele parece um pato branco, né?
1: Então tá bom, senhor, nós vamos pular, mudar de assunto, né? Vamos aqui para as mensagens do WhatsApp, que já estão... Já tem algumas aqui. O Amate mandou aqui. Amigos, Delírio, abraço. Senhor Onofre, Isabela, Everton, PC, todos. Amate de Campinas, São Paulo.
4: Amate.
1: Um abraço.
4: Um abraço e um beijo.
0: Ih, já vi a cara do lobisomem. Sou, mas... Quer ver que é as mesmas coisas.
2: Bom dia, Buxibinha. Sua panelinha vai pegar o Noriega. O senhor vai ver o jogo no sobe e desce, leva grana, a champanhe vai custar cara. O locutor melhorou, hoje está de ressaca brava, o lobisomem. Meu amigo, ontem eu estava realmente além do ponto, né? Hoje já estou bem, graças a Deus. Já tomei até uma na hora do almoço. Oi, papai, boa tarde. Vamos ver o jogo na Mansão Brochado. Se o senhor vier, eu compro bebidas, carnes para churrasco e trago a babãe de bom despacho para lhe fazer companhia. Seu filhão João da Solda. Boa tarde, seu Onofre. Pegaram a Noruega. Eu acho que a panelinha passa. O time deles não é lá essas coisas que o senhor acha. Eli da bateria. Eu acho que a Noruega é muito boa. O Brasil vai andar de roda com ela, viu?
1: Muito bem.
4: Seu Onofre, não seja tão pessimista, né?
2: Não, não é pessimista, não. É realista, né? Quando um time é bom demais, a gente tem que ficar com medo. Se por Japão já passou na greta, imagina esse outro aí.
6: Onofre, eu tô torcendo pro Brasil.
4: Isso
6: Brasil,
4: mesmo,
6: Brasil, Brasil, Brasil, onde furou um gol na horda que tava acabando. Isso, Brasil.
2: Mocheba, sua bênção, Feliz Natal, vovô. O senhor tá confiante na classificação do Galo contra a Suécia? Nilton Reis, Isabela, boa tarde. Alguém tem notícias do Lindeza?
4: Boa tarde, Nilton Reis. Um grande abraço.
1: Nilton Reis tá bebendo da fonte do Highlander.
2: É, tá ficando aborrecido igual ali, com umas perguntas esquisitas, falando bom dia, Natal, essa bobajada, né?
1: É, o Titi, Lindeza e Canarinho vem amanhã. Hoje foi levar a favorita ao médico, viu? Titi, o Canarinho.
4: Ah, muito bem.
1: Eu não sei o que aconteceu lá.
4: Ótimo.
1: Titi não deu notícias. Muito bem, então vamos aqui, mais uma mensagem.
2: Boa tarde, Everton. Locutor oficial, seu Zé Aparecido, sua bênção, seu Onofre. Locutor oficial, sarou da manguaça de ontem, já estou melhor. Domingo tem mais. E aproveito que é a última. O estúdio está iluminado hoje. Estou no hospital com minha filha aguardando consulta, mas estou ligado no delírio. Abraço para todos, beijo para Isabela, saudações azuis, é o poeta de Nova Lima.
4: Saudações celestes, poeta de Nova Lima.
1: E já ficamos sabendo hoje que o Arroio, né, falando em saudações celestes, Cruzeiro, o Arroio já vai ficar parado aí um bom tempo, 6 a 8 semanas, pelo que eu ouvi.
4: Lesionou.
1: É, de novo, né? Então já vamos voltar com essa... com esse pepino aí. Cruzeiro que faz um amistoso. Dia 4 é que dia? Sábado, né, PC? Então tem um amistoso Cruzeiro.
2: Atenção, Mochiba, sua bênção, Feliz Natal, vovô. Essa aqui é aquela mensagem do Nilton Reis, que inclusive ele está digitando mais alguma coisa aqui. Depois eu volto aqui a ele.
1: Deixa eu ver essa mensagem. Tem aqui uma foto ou vídeo mostrando um rádio. E deixa eu ver o que é isso, 6.010 kHz, é ondas curtas, né? Vamos ver a mensagem. Oi, Delírio, Gustavo de Sete Lagoas, pelas ondas curtas 6.010. Obrigado, Gustavo, um abraço pra você, tudo de bom. É, deixa eu ver aqui, o Nilton Reis mandou uma outra mensagem. Quando eu chamo o locutor oficial de goleiro é devido aos goles. Eu nem tinha visto nada sobre isso. Então, não sei se chegou aqui não. Agora que eu tô vendo aqui, viu, Nilton Reis?
2: Eu agradeço. Boas tardes, amigos do Delírio. Um abraço para todos, especial para o maior Mochiba do mundo e para a maior busa do mundo, Isabela. É o Alexandre Reis, de BH.
4: Alexandre Reis, um abraço, um beijo.
1: Muito bem, mais uma mensagem. Agora são 4:19. 4:19.
2: Boa tarde, cambada. Mochiba, secou o Brasil também, né? O Erli já mandou aquela mensagem para o senhor ficar tranquilo. Locutor oficial, meu bago Baster, tudo certo? Tudo certo. Tava torcendo para a Costa do Marfim empatar para ver se você narrar um gol, locutor, mas não foi dessa vez. Já falou para Isabela que um bago nunca se atrasa, locutor? Não, não falei não, mas ela já sabe que eu nunca me atraso. Zé Aparecido, a seleção tá igual o Galo, sofrimento puro.
6: Ah, é, ontem foi de lascar o cano, né?
2: A champanhe, quando o Brasil ganha, fica mais barata, seu Zé.
6: Não é lá, ontem era 45, viu?
2: Abraço, moçada. É o Ricardo do Barreiro e o seu Zé do Nova Sintra.
4: Abraço e um beijo, Ricardo e seu Zé. Não é champanhe, é espumante.
1: Olha aqui, Ricardo, tava vendo, a internet tá bombando aí em um mosteiro, as Irmãs de Caridade festejando o gol do Brasil, a vitória do Brasil ontem, viu?
2: É verdade, eu vi as irmãs do mosteiro e todo mundo vibrando, cantando, gritando, não é?
0: É verdade, eu também vi as irmãs, ainda bem que esta torcida é mais perto do Brasil, né?
1: É melhor, né, seu Nove? Se bem que Deus não se mete nesse negócio de futebol, porque senão ele não é injusto. Deus é justo, né? Como é que ele vai ajudar um time e prejudicar o outro? Aí fica fora do... né? Dos ensinamentos, né? Essa coisa toda.
2: Boa tarde, Everton. Boa tarde, Isabela. Everton Gotijo. Essa Noruega é lenta, mas é boa. Claudinei, muito lenta. Vai ficar bom para o Vinícius Júnior.
1: Tomara, Deus te ouça, viu? Um abraço pra você. Quem mandou? Deixa eu ver aqui. É o Claudinei. Falou, Claudinei.
4: Mas tem técnica, né, a Noruega?
1: Um abraço. É, compensa com isso, né? Mas se os jogadores brasileiros forem rápido, aí não dá tempo deles pensarem.
2: Boa tarde, Everton. Vô Adolfo, Isabela, PC, locutor oficial, seu Zé, Aparecido, com as bênçãos de Deus para todos nós. É o Eduardo de Goiânia.
1: Abraço, Eduardo. Amém, amém.
4: Eduardo, abraço e um beijo aí pra Goiânia. Minha cidade não é minha cidade natal, né? Eu nasci em Belo Horizonte, mas a família toda do meu pai é do Triângulo e de Goiânia. Conheço Goiânia, tenho muitos primos, tenho uma família grande do meu pai em Goiânia, adoro Goiânia.
6: Ah, já ouvi falar que é uma terra boa, né, mulher?
4: Isso, ó, tem gente bonita, viu?
6: Ah, então vamos dar pra lá, ué.
4: Né?
2: Boa tarde, Everton, e companhia do Delírio. Tudo de bom pra vocês. É o Venilton, o Bambu, em Betim.
1: Abraço, amigo. Tudo de bom.
6: Eu sou o velho. Eu sou o velho.
1: Não é isso não, seu Zé.
6: Aí, ó, falando.
1: You're so vain.
6: Ah, só vem, né? Ah,
1: fica difícil. Cada vez complica mais. Tarde, sou Edson. O Nofrinho não difruçou com esse frio, não? Donizete de Uberaba. Até que tá me surpreendendo esse ano. Se bem que o inverno começou há pouco tempo, né? Tem poucos dias. Vamos ver. Tomara que não, né, seu Nofrinho?
0: Não, tô bebendo uns limão cedo com cúrcuma, com vinagre, pra ver se fica forte, né?
4: Chazinho antigripal, né?
0: Não, esse trem é meio fraco. Eu gosto de um conhaque com limão e mel, né? Ah, ou então esse trem que eu falei.
4: E é pesado, e é forte. Se bem que hoje tá calor, né?
2: Hoje está um pouco baixo. Boa tarde, Everton. Acabei de assistir ao jogo da Noruega e vou te dizer, o Brasil passa. A zaga da Noruega bate cabeça. Apesar de não gostar da seleção brasileira, acho que se classifica. É o Jorge de Contagem.
1: Vou repetir. Deus te ouça, viu, Jorge? Um abração para você, Jorge de Contagem. Everton, estou aqui na escuta. Eloy e Tânia, na cidade de Confins. Um abraço, amigo. Outro abraço para você, Eloy e Tânia, na cidade de Confins. 4h24 agora, 4h24. Boa tarde a todos da turma do Delírio e Companhia da Alegria. Estou ligado. Valdeci Cunha, contador, em Formiga, Minas Gerais. Como é que tá o tempo, a temperatura aí, hein, Valdeci, aí em Formiga? Um abração para você, depois me fala aqui. Deixa eu ver se isso aqui é pra gente. Não, acho que não. Esse aqui, cheio de flores, ótimas. Como é que é o negócio? Ótima semana. Eu acho que isso aqui não deve ser para nós. Tem mais um. Boa tarde, Everton. Estamos na escuta. Moisés de Sabará. Boa tarde. Boa tarde para você também, Moisés, e para quem estiver com você em Sabará. Essa cidade bonita, aconchegante, né? Histórica.
6: É histórica, né,
4: Sônia? Delícia, Sabará. É
6: você
4: lá
6: gosta,
4: que tem a
6: mulher?
4: É lá que tem a festa da jabuticaba,
6: não
4: é?
6: Ah, não sei. Eu acho que é. Faz tudo de jabuticaba, né?
4: Tudo.
6: É vinha, geleia. É.
4: pinga, aguardente.
6: Isso aí eu gosto demais, né? Lá em Jabuticatuba, o próprio nome já diz, também tem uns trem de jabuticaba.
4: Ai, que frutinha gostosa, viu?
6: Ah, quando eu era rapaz eu comia demais, agora eu descrentei. Eu gosto dos vindos. Como é que eles falam aquilo? Trem licor.
4: Licor de jabuticaba.
6: É gostoso, né?
1: Deixa eu ver aqui, eu vou ler 50 dizendo, o tempo aqui está ameno. Está nem. Então tá bom, Valdeci, um abraço pra você. Muito obrigado pela informação. Aí, né, devido aos lagos e tal, tudo mais, me parece que é mais quente, né? Nem frio, nem quente, ele falou aqui. Obrigado, amigo, um abraço pra você.
6: Essa música, como é que chama, seu Edson?
1: Não sei, seu Zé. Só fica fazendo perguntas demais. E eu tô aqui, ó, olhando aqui as mensagens.
2: Boa tarde, Everton. Abraço para o PC na mesa de áudio, para o grupo Os Ouvintes do Pascoal, para o poeta em Nova Lima e para Nilcilene e seu marido Sidney em Itabira. Que é o Antônio Barcos, né?
4: Um abraço e um beijo.
1: Não, é o Marcelo, é o Marcelo. Ah. Olha só, Marcelo Nova Lima. Eu que me adiantei aqui, porque é a mesma turma porque do Antônio Marcos.
4: De Nova Lima, né?
1: E aí do mesmo lugar.
4: Tá valendo também um abração pro Marcelo.
1: Just like you do. Muito bem. Já peço desculpas pela brincadeira. Ah, tá. Então é isso. Ele mandou aqui como se fosse o Antônio Marcos. Um abraço, meu velho. Tudo de bom. Quantas horas? 4h26, 4h26, locutor oficial.
2: Atenção, eu vou deixar isso aqui para depois do intervalo, Narigudo. Chegou uma mensagem?
1: Então vamos lá. De quem é a mensagem?
2: Boa tarde a todos, no busão de volta para casa. José Maria Canarinho. Boa viagem, viu, Canarinho? Um abraço para você.
1: Muito bem, abraço, Canarinho. Tudo de bom. Canarinho não é o nosso canarinho chifrudo, não. É o canarinho e tem a Graça, a esposa dele, Zé Maria. Isso aqui já foi.
6: Então vocês já tá sabendo, né? Ah, essa aí eu gosto demais. Vocês já sabem que domingo é Brasília e é essa Noruega.
1: Isso, seu Zé.
6: Eu gosto muito da culinária.
1: Que isso? Deixa eu ler. Eu gosto muito da culinária goiana. Goiana, o feijão tropeiro com torresmo é uma delícia.
4: Arroz com piqui.
1: É, então é o nosso aqui. Quem tá dizendo é o Eduardo, que é... Você mora aí, mas não é daí, né, Eduardo? Depois você me confirma aqui.
4: É
1: muito similar à nossa, né?
4: É, uniu muito esses dois. Esses dois extremos, Goiás e Minas, né?
1: Dizem, né, que o goiano é o mineiro que fugiu pro mato, né?
2: O tempo aqui está ameno. Essa aqui também você já leu, né?
1: Já.
2: Então, desculpa, Leregudo.
1: Tá, então o resto aqui, deixa eu ver essa aqui. É, quem mandou? Não sei, só diz o seguinte. Manda um abraço pro Rodrigo Silva Pires, do São Pedro dos Ferros. Então é de São Pedro dos Ferros. E boa tarde para você também. Não chegou aqui quem mandou, mas uma boa tarde para você também, viu?
6: Você mente. É o quê?
4: Seu Zé.
6: É uma mulher bonita, boba.
1: Mr. Postman, seu Zé.
6: O que é isso? É o cara que trabalha no posto?
1: É no posto de correio, tá? Mr. Postman. Carteiro, né?
6: É, carteiro.
1: Então aqui, ó, respondeu aqui o Eduardo. Ele é de Araguari, lá no Triângulo.
4: Ah, então. É o triângulo que une os dois estados mesmo.
1: E já disse.
4: O meu pai era de Uberaba, por exemplo.
1: Então, tudo lá, né? Beraba, Berlândia e a pão do Araguari. É, ele diz que mora lá em Goiânia há 28 anos. Que bacana. Diz que é uma cidade maravilhosa. Todos os amigos que foram lá me disseram isso.
6: Minha segunda. Yeah, yeah. Essa pancela é boa. Que bonito quando eles cantam. Yeah, yeah, yeah.
1: Um abraço para a dona Delvair em Conselheiro Mairinque, no Paraná. Toda tarde ouve a gente. Muito obrigado. Um abraço para a senhora dona Delvair. Vamos ao intervalo, PC.

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1: Boa tarde, alerta para trânsito parcialmente interditado na Avenida Amazonas, sentido Contagem, na região do Cefete Gameleira. A lentidão que começa pouco depois do Expo Minas. Motorista, você que deixa BH indo para Contagem, ganha tempo seguindo pela Avenida Tereza Cristina e mais à frente pela Via Expressa. 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Emerson Rodrigues para a Rádio Inconfidência.
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3: A professora lá na escola falou para os alunos assim: me dê um exemplo de conclusão. Aí a Marianinha falou assim: professora, hoje eu acordei cedo, tomei um suco de laranja, comi um misto quente e cheguei na janela. A minha mãe estava saindo com a pastinha. Eu cheguei à conclusão que ela estava indo para o trabalho. Muito bem, Renatinho. Professora, acordei hoje de manhã, tomei uma vitamina de frutas. Aí cheguei na janela, vi o papai todo de branco saindo. Conclusão, ele foi para o consultório. Muito bem, Joãozinho. Você, Joãozinho. Ah, professora, eu não dormi muito bem essa noite, não. O tiro estava comendo na comunidade. Eu dormi e foi mar. Aí cheguei de manhã, fui lá na geladeira, não tinha nada. Eu passei a mão no copo d'água, cheguei na janela, minha avó tava saindo com o jornal debaixo do braço e indo pra casinha. Conclusão, a minha avó vai dar uma borrada. Ela não sabe ler.
4: É difícil. Muito bem, seu Zé da Biscoitaria. Muito boa essa da conclusão, hein?
3: Conclusão.
4: Conclusiva.
3: É, já pensou?
4: É difícil demais. Vovó com o jornal, logo...

0: Estamos de volta, Rádio Inconfidência, Belo Horizonte, 4h34, é o Delírio e Companhia. Zé Maria Canarinho mandou uma mensagem aqui com relação àquele negócio que a gente estava conversando aqui agora há pouco com o Eduardo lá em Goiás, né, que ele é de Araguari. Achei o Zé Maria assim meio radical. Pequi é mineiro, uai. Daqui a pouco vamos levar o queijo também. Uai, tá meio nervoso, Zé Maria.
1: Não, é porque o pessoal da família do meu pai, que mora lá em Goiânia, gostava muito de arroz com pequi. Então eu achei que fosse o pequi, fosse goiano.
0: Eu
1: desculpa.
0: Também, sempre achei também. Mas é meio nervoso, Zé Maria. A Karma, você tá aí dentro do busão.
2: Olha lá, eu pensei num negócio aqui.
0: Então fica pensando, Sonofre. Não fala nada não. Vamos ver aqui mais mensagens. Deixa eu ver aqui. Boa tarde, vocês são demais. Excelente companhia. Será que é pra nós isso aqui? Me tira uma dúvida. O programa Universo de domingo de manhã, de astronomia e física, não tem mais ou mudou de horário? Deus abençoe. Deus abençoe não. Abraço, é o Douglas da Baixada Santista. Você sabe alguma coisa, PC? Deixa eu ver se...
3: Só está no FM agora.
0: Ah, tá. Do professor Renato Las Casas,
3: sim,
0: né?
3: Sim. Então, Universo.
0: Então, Universo. Agora, tirou o outro nome, né? Que coisa, né? Tem uns negócios nesse Brasil. Mas então, o Douglas está só indo ao ar pela FM 100,9 da Inconfidência. Você pode buscar aí nos aplicativos de rádio. Inconfidência FM 100,9. O programa vai ao ar domingo, né, PC? 8 horas, é isso?
3: Acho que sim.
0: Domingo, 8 da manhã.
3: Parece que é 8 da manhã.
0: Falou, Douglas. Um abraço da Baixada Santista. Obrigado pelas considerações. Tudo de bom pra você. Agora são 4h36. Vamos, locutor oficial, para aquela notícia.
4: Vamos lá, então. Atenção, atenção, Mushiba. Presta atenção aqui no assunto. E se eu não quiser... Não tô com vontade, eu vou até virar pra outra banda.
0: É chato, hein?
4: Atenção, recentemente Emma Cord encomendou uma saia jeans pela loja de varejo online Shein. No entanto, ela alega ter recebido 3 larvas junto ao pedido.
5: Credo, nossa.
4: Tudo que eu queria era roupa, mas ao invés disso, minhocas caíram do meu pacote, esbravejou. Conforme reportado pelo The Sun, eu realmente queria vomitar. Não consigo fazer isso, joguei os pacotes fora e elas, as larvas, caíram sobre os meus pés e no chão. A jovem informou a publicação que contactou a empresa, mas segundo ela, eles disseram que não tinham culpa. A jovem informou a publicação... Aqui repetiu... Entretanto, um porta-voz da Shein declarou ao The Sun que a mulher seria reembolsada. Quando recebemos a solicitação do cliente, iniciamos uma... investigação imediata, explicou. Isso indicou que quando o pacote concluiu nosso processo de controle de qualidade e saiu de nossas instalações, ele continha apenas os itens Shein pedidos. Apesar do desfecho positivo, o vídeo deixou os espectadores boquiabertos. Eu realmente gritei, escreveu um deles. Agora estou com medo de abrir meu pacote, que será entregue hoje. Confessou um outro. O que será que tem dentro dele?
0: Coisa, né?
1: Será que
0: as larvas nasceram lá, assim, do nada?
1: Pode ser do caminhão, no transporte, né?
0: O pacote, se estivesse devidamente fechado, acho que não tem como, né?
1: Dentro do pacote.
0: Ai, um amigo meu comprou numa dessas coisas aí, que eu não vou dizer o nome, lógico, e recebeu, ele comprou 2 telefones celulares.

0: 15. Aqueles cartãozão fake, verde.
1: Nossa.
0: Tem umas lojas aí que você passa. E tem aqueles calções coloridos, fica lá 10 conto.
2: E daí? Eu ganho é pouco. Ainda bem que tem essa vantagem. Que antigamente o pobre não podia comprar. Que antigamente os trens eram caros. E agora não, agora tem pra todo mundo. Tem o bom, o mais ou menos e o ruim.
3: Ei,
2: vai tomar banho.
0: Muito bem, seu Onofre. Tava brincando com o senhor, mas é verdade. Antigamente existia um produto só. Não tinha outro, né? Tal de segunda linha, nem nada. O cara podia comprar uma televisão? Sim, não podia, não tinha.
2: Atenção, narigudo. Hoje é o dia nacional do Bumba Meu Boi. Hoje é o dia da mídia social. Hoje é o dia internacional do profissional em biotecnologia. Hoje é o dia internacional do asteroide.
0: Olha que lindo.
2: Hoje é o dia do economista. Dia do economista. Alô, economistas, um abraço. Dia do caminhoneiro. Alô, caminhoneiros do Brasil, ouvindo a Inconfidência e cortando estrada, não é?
1: Dia do caminhoneiro, não é 25 de julho?
0: Dia de São Cristóvão, né? É, não sei, eu não, nem discuto essas
1: pode
0: coisas aqui mais.
1: Pode ser que você tenha duas datas, né?
0: É, como é o dia do radialista também, que agora já botaram outra data, né? É, então, dia do caminhoneiro. Meu papai era caminhoneiro, saudades dele. E dia do futebol de várzea também hoje. Então, um abraço para todos, sintam-se abraçados.
2: Atenção, Bushiba. No Brasil, até 2002, um homem podia anular o casamento ao descobrir que sua mulher não era virgem.
0: Ah, não acredito. Até 2002?
1: Negócio não será muito... até a Constituição de 88?
0: Aqui tá 2002, hein? Que coisa.
2: Ano bissexto acontece a cada 4 anos, quando essas horas, minutos e segundos extras do ano sideral são somados ao ano solar e formam um dia a mais.
0: Ah, nem vou questionar isso, não vou fazer conta, né?
2: Atenção, o irmão gêmeo é clone. Podemos dizer que os gêmeos univitelinos são clones feitos pela natureza. Nesse caso, um conjunto de células que deveria resultar numa pessoa só acaba se dividindo em dois. Cada metade tem a mesma informação genética e dá origem a um indivíduo idêntico. Essa técnica, chamada de bipartição de embriões, já foi usada com sucesso pelos cientistas na clonagem de bovinos e macacos. Eles usam uma lâmina finíssima para dividir o conjunto de células ao meio.
4: Eles ficam brincando de Deus, com a hora ele zanga, uma hora ele zanga, vocês vão ver, sem vergonhas.
1: A gente não sabe o que é pior, né? O clone ou o robô da inteligência artificial, né?
4: É.
2: O controle remoto da televisão foi criado na década de 1950. O primeiro modelo não usava pilhas nem infravermelho. Ele funcionava por meio de ondas ultrassônicas para trocar de canal e controlar o volume.
0: E tinha uns também que vinham com cabo, né? Ele não era muito remoto assim, né? Ele tinha um cabo, um fio assim ligado nele.
1: E tinha uns também que se chamavam crianças.
4: Que?
1: É, minha filha, aumenta lá. Meu filho, ó, desliga lá.
0: Então esse era o controle remoto, né? Muito bem. Vamos ver aqui se temos mais mensagens. Aí está Xadeado. Sabe tudo, né? Lindíssima. De uma... Ah, ela é... Tudo que eu falar sobre essa mulher de bom é pouco, né? Maravilhosa.
1: É linda.
0: De um charme, né?
1: E uma voz, né?
0: Sim, maravilhosa. Ela trabalhava com moda, né? É anglo-nigeriana. Maravilhosa. Já tem um tempo que ela não grava nada. Mas canta muito. É soft, né, Isabela?
1: É.
5: Chicago. Aí, ó. Falou Chicago. Quer ver?
1: É uma música gostosa, leve.
0: Não é? Um ritmo sempre bom. O disco toca todinho. Tem as melhores da Xadu.
1: É, a gente não cansa, né?
0: Xadu que eu falei.
1: Xadê.
0: Xadê Adu. É, vamos, é Ellen Folaseide que ela chama o nome.

0: Vamos aqui, atenção. Everton, boa tarde, turma delirante. Tudo bom com vocês? Ouvindo vocês sempre. Onofre, você já tomou a vacina da gripe, velho enrolado?
1: Não.
0: Mushiba, você vai assistir o próximo jogo do Brasil na casa do seu filhão Titi? Aquele que você não assumiu?
1: E já começou a embortar a conversa.
0: E deixa de ser aborrecido, viu? Paga as coisas pros seus amigos. E leve eles pra ver os jogos com você. É o Pablo de Ouro Branco.
1: Ah, é mais um que eu já tô com giriz. Pablo, cachorro. É mais um pra me aborrecer, né?
0: Pode ser assim não, seu Novo.
2: Mas que música bacana isso, hein, Alisson? Deixa eu ver. Isso é ela mesma.
0: 4h45, 15 para 5.
2: Não vai começar mais não? Ah, então eu vou lá pra fora.
0: O Zé Maria está errado. Aqui no Distrito Federal tem piqui até no meio da rua. Cada árvore é enorme. Um abraço a todos os delirantes. Um abraço, Isabela. É o Gilmar Gonçalves do Paranoá, Distrito Federal. Tá vendo, Zé Maris? Vai falar coisa aí, né? Achando que não tem ninguém escutando.
3: Como é que ele chama? Paranoá, DF.
0: É o Gilmar Gonçalves.
3: Gilmar Gonçalves, um abraço e um beijo pra você.
2: Viu, Zé Maria? Levou nas 4h30, né?
0: Muito bem, vamos adiante aqui. Faltam 14 minutos agora para as 5 horas. É o Delírio e Companhia. Seu Onofre,

0: Zé Maria mandou aqui, eu falei que você tava muito radical e falou, tô mesmo. Então falou, Zé Maria. Ui. Até amanhã pra você. Bom café aí. Aí do Paranoá, Paulo César é rápido no gatilho.
1: Mas sinto falta de uma maré pra me levar.
2: Essas maré aí de ficar rouco, como eu sei que.
3: Atenção, boa tarde, Everton Antônio Marcos de Nova Lima. Abraço para o PC na mesa de áudio, grupos ouvintes do Pascoal, poeta em Nova Lima. Deu silêncio, seu marido Sidney e Itabira. Isabela, tomara que a escrita continue. A seleção brasileira nunca venceu a Noruega.
0: Você tá doido?
2: Oh. É, o Antônio Marcos tá torcendo pra outro time, opa.
4: Ah, não, não tá torcendo, mas tá sendo realista, né?
0: Muito bem, Marcos Aurélio mandou aqui, Everton e Confraria do Delírio. Hoje o programa está florido com a presença da Isabela. Salve, salve, seu Onofre. Esse tucunaré da comunicação, esse bagre das ondas sonoras, esse lambari do Delírio e Companhia. Tudo bem, vô?
5: Não, agora depois disso, não.
0: Notícias do cachorro do Titi? Não, ele foi levar... Não sei, ele...
4: Não, é

0: essa música é bonita demais, né?
1: É bacana mesmo, seu Zé. Deixa eu ver o que temos mais aqui.
0: É, música de... É, esse menino, desde que ele é bom, né? Só é.
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0: canta bem demais, hein, seu Zé? Bom, aqui já não temos. Não temos, não chegou mais notícia. Então, a mensagem. Então, gente, um abraço, porque agora não dá tempo mais, não, hein? Vamos aqui para as considerações finais. Deixa eu ver o que temos mais aqui. Acho que não temos nada aqui também mais na pauta. Então, gente, é isso, hein? Brasil e Noruega, domingo às 5 horas da tarde. Vai ser mais um sofrimento daqueles, né? Quer dizer, a gente sempre acha, mas pode ser que não, né? Quem sabe na hora lá a coisa se modifica. Futebol, como diz aquele antigo pensador, é uma caixinha de surpresas. Muito bem, aniversariantes, rapidinho aqui, locutor.
1: Atenção, Barinda Rui Barbosa, atriz, nasceu em 1995. O nadador Michael Phelps, esse é fora de série, nasceu em 1985. A atriz Dira Paz, nasceu em 1969. O boxeador Mike Tyson, nasceu em 1966. Tony Bellotto, da banda Titãs, músico, nasceu em 1960. Parabéns a todos e a você que está aniversariando hoje. Muita paz, saúde, felicidades.
0: E vamos já arrumando as nossas coisinhas para ir embora, né, Isabela? Muito obrigado pela sua presença.
2: Sim, obrigado, Will. É um prazer sempre estar aqui.
0: Mulher, você já tá indo agora?
2: Já. Não, eu vou tomar um cafezinho.
0: Vou beber um bolinho de café ali comigo. Né? Lá na... Como é que chama aquele trem? Lá na...
2: No refeitório.
0: É, fala é outro nome.
2: Eu trouxe um
1: Copa.
0: É Copa.
2: É Copa.
0: Copa da rádio. Igual do mundo, né?
2: Porque refeitório tem cadeira, mesa.
0: É, igual era antigamente.
2: Cozinha, é.
0: Muito bem. É, PC, vamos lá tomar um café.
1: Vamos lá.
0: Obrigado, amanhã PC tá de folga, né, PC?
1: É quinta-feira agora, gente.
0: Tá bom, então. Um abraço. Obrigado, meu velho.
1: Valeu.
0: Obrigado também ao Vladimir Penido, Maria Eduarda Leles na produção e a você que nos ouve sempre. Valeu, Brasil. Muito obrigado. Tchau, Isabela, mais uma vez.
2: Tchau, tchau.
0: Até domingo, se Deus quiser.
2: Se Deus quiser.
0: E eu vou ficar com a mulher. Então vai, seu Zé. Muito obrigado, Brasil.

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2: Anel Rodoviário, no sentido Vitória, tem trânsito carregado agora entre o Betânia e o Madre Gertrudes. Excesso de veículos causa essa lentidão. Mais à frente, restrição de faixa no Anel Rodoviário, sentido Vitória, na região do bairro Dom Cabral, pouco antes da chegada à Praça São Vicente, gerando lentidão desde o Trevo do Califórnia. Para ganhar tempo, motorista, você tem a pista marginal como opção. No sentido Rio de Janeiro, mais cedo tinha caminhão com defeito na região do bairro Engenho Nogueira. Esse ponto já foi liberado, mas o fluxo é intenso na sequência desde o Jardim Montanhês até a passagem pela Praça São Vicente, mas não há ocorrências. Excesso de veículos e o estreitamento na Praça São Vicente são os motivos da lentidão nesse trecho do anel no sentido Rio de Janeiro. Depois de anos de espera, as estações Nova Suíça e Amazonas saíram do papel e entraram nos trilhos. É mais mobilidade para a nossa cidade. 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Emerson Rodrigues para a Rádio Inconfidência.
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0: 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Está começando a Hora do Fazendeiro. Com muita música, notícia e prestação de serviço, eu sou a Tessia Gonçalves, muito obrigada pela sua sintonia. Conto com você até às 18h30 da noite, desta terça-feira, 30 de junho de 2026. Paulo César Furtado nos acompanha nos trabalhos técnicos e Gabriel Basílio na assistência do estúdio. Agora são 5h01. Confira os nossos destaques.
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0: Búfala bate recorde mundial de produção de leite em torneio realizado no sul de Minas. E chuvas atrasam colheita de café no Cerrado Mineiro. Estas e outras notícias e muito mais aqui no nosso Hora do Fazendeiro, que está apenas começando. Ele que é considerado o mais antigo do rádio brasileiro, um dos mais antigos do mundo, que você confere também pelas ondas curtas, 19 e 49 metros. Site inconfidencia.com.br ou aplicativo Rádio Inconfidência Oficial. E você é sempre muito mais que bem-vinda e bem-vindo, inclusive a sua participação. É, bora participar do programa. Nosso WhatsApp 319-8276-2663. 319-8276-2663. Telefone fixo, anote aí. 31-3254-3441. 31-3254-3441. Bora começar então a nossa programação musical, mas antes, aquele abraço para os aniversariantes do dia. E a gente deseja muita saúde, muitas felicidades, prosperidade, que Deus abençoe, proteja, acompanhe sempre. E também parabéns para quem? Os fiscais federais agropecuários. Hoje é dia do fiscal federal agropecuário, também dia da mídia social, dia do Bumba, meu boi, e dia do caminhoneiro em alguns estados. É, parabéns a todos os caminhoneiros que nos acompanham, muitos por aí, né, por todo o Brasil, para lá e para cá, sempre com muita fé em Deus, sempre trabalhando muito e ouvindo a Hora do Fazendeiro. É, bora participar. Se você é caminhoneiro, me conta aqui onde que você está, o que que você está arrumando. Então, parabéns a todos os caminhoneiros. A gente deseja muita disposição, muita saúde. Um grande abraço da família em Confidência. E para começar, tem uma música para os caminhoneiros. É o Caminhoneiro Amigo com Teixeirinha. Vamos ouvir. Resta de 1978.

0: Aí, você conferiu o Canarinho Prisioneiro, de Ramoncito Gomes, com Chico Rei e Paraná. Teve também João Paulo e Daniel, Fazenda São Francisco, de Jesus Belmiro e Paraíso. De Tony D'Amito, A Outra Boiada, com Zico e Zeca. E a gente começou muito bem homenageando os caminhoneiros, com Teixeirinha cantando Caminhoneiro Amigo, de 1978, composta pelo Teixeirinha. São 5:17.
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0: O Brasil segue na liderança mundial da produção de leite de búfala. A Búfala Serena, da fazenda Búfalas da Mantiqueira, de São Paulo, estabeleceu um novo recorde ao produzir 40 quilos e 250 gramas de leite em apenas um dia, durante o torneio leiteiro da Espaçagro, em Passos, no sul de Minas. Com apenas 4 anos e meio, Serena superou a marca anterior, também da mesma fazenda, registrada em 2024. Segundo o produtor Tiago Quirino Mansfeld, o resultado é fruto de 3 décadas de investimento em seleção genética, nutrição e manejo do rebanho. Embora produzam menos leite que as vacas, as búfalas se destacam pela alta concentração de gordura e sólidos, características que garantem maior rendimento da fabricação de derivados, como a mussarela. Que delícia! Quem aí gosta de mussarela de búfala? É maravilhosa, né? Olha só, a Serena, gente, 40 quilos, 250 gramas de leite em apenas um dia. Que maravilha, não é mesmo? Ah, e hoje, como é dia do caminhoneiro, deixe a sua homenagem ou conte uma história de um caminhoneiro que marcou a sua vida ou a sua propriedade rural. Que tal? Nosso WhatsApp, você já sabe, 319-8276-2663 e o telefone fixo 31-3254-3441. São 5:19. Sigamos ao som de Peito de Aço com Raimundo Mendes.

0: Você ouviu o menino Tibiriçá, de Moreninho e Martins Neto, com Moreno e Moreninho. Também Nascimento Iselone, Paraná do Norte, de Palmeira. Daniel Mato Grosso e Matias, Conversa aos Pés do Homem. E a primeira foi Peito de Aço, Minas Gerais, de Tião Carreiro e Lourival dos Santos, com Raimundo Mendes. 5:32.
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2: Na região metropolitana, trânsito lento para quem passa pela BR-040 na saída para Sete Lagoas. Lentidão entre o trevo da Ceasa e o Morro do Confisco em Contagem. Sem registro de ocorrências, é o excesso de veículos no horário de pico e você, motorista, ganha tempo passando pela Avenida João Gomes Cardoso, pelo bairro Cabral e retornando a 040 mais à frente pela Avenida Wilson Tavares Ribeiro. No sentido Belo Horizonte, trânsito mais carregado na reta do Califórnia, nas proximidades do anel rodoviário, mas, motorista, vale a pena ter calma e insistir. 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Emerson Rodrigues para a Rádio Inconfidência.
3: O Ministério Público de Minas Gerais convida a população de Laçance para o MP itinerante. No dia 1º de julho, quarta-feira, a Praça Ailton Soares será palco de um dia de cidadania. Serão oferecidos serviços gratuitos, além de reuniões públicas e atividades culturais e educativas para pessoas de todas as idades.
4: Como saber que o esforço para colocar as contas de Minas em dia deu certo? É simples. Basta ouvir a alegria do Rafael quando soube que o metrô iria chegar ao Barreiro.
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0: 5:34, estamos de volta com o nosso Hora do Fazendeiro, Família em Confidência, mandando aquele abraço para quem está participando, é o Jossano JJ do Pindorama, que manda um abraço para o primo dele também, que é o Iedo, que está no Quilombo, município de Sabinópolis. O Romário de Betim Tintim, Deus continue abençoando você, sua família, a todos aí de Betim. Também o Célio Fonseca, ele está em Alto Parnaíba, no Maranhão. Um grande abraço para você, Célio. Tudo de bom. Muito obrigada pela sua participação. Bem-vindo. Também para Cássia do Santa Cruz, lá de Contagem. Aquele abraço. O Mário Lúcio, do Pindorama, também está na escuta. Oi, Mário. O Giemon, de Belo Horizonte. Saudações, amigos da Rádio Inconfidência. Obrigada pela lembrança e pela homenagem a todos os caminhoneiros do Brasil. Meu saudoso pai me deixou esse ofício do qual tenho muito orgulho. É uma profissão que exerço com dedicação e carinho. Um grande abraço para toda a equipe da Rádio Inconfidência e para todos os companheiros da estrada. Muito obrigada, Gemon. Parabéns, parabéns, viu? Deus te acompanhe aí nessa missão que não é nada fácil, né? Muito obrigada por tudo. É, os caminhoneiros que estão sempre mantendo viva, né, a economia movimentando a economia, o agronegócio, eles que fazem, né, que garantem o abastecimento dos insumos para as propriedades, transportam e produzem a produção do campo. Muito obrigada aí a cada um. Daqui a pouco tem mais abraços, porque agora são 5h36 e nós vamos de música. Com eles, João Mineiro e Marciano, Viola está chorando.

0: Tomara que não seja o nosso, só o dele, que isso. Peão do Prado e Paraense cantaram Dia de Cão. Jacó e Jacozinho, O Machão, de Moacir dos Santos e Jacozinho. Não Dá para Viver Sem Ela, composta pelo Gino e Mozart, com Mozart e Mozair. E a primeira foi com João Mineiro e Marciano, Viola Está Chorando, de Elias Muniz. 5:48.
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0: A cidade de Divino, na Zona da Mata Mineira, realiza entre quinta-feira e domingo a 43ª Exposição Agropecuária. A programação reúne rodeio, torneio leiteiro, apresentações culturais e shows, além de atividades voltadas ao agronegócio. A abertura oficial será na quinta-feira, com shows de Lei Sim do Acordeon, DJ Flavinho Summer e da dupla Eric e Eduardo. Na sexta-feira começa o rodeio, que segue até o encerramento do evento. No sábado será realizada a premiação do torneio leiteiro, um dos principais atrativos da exposição, além de novas apresentações musicais. Já o domingo terá atrações culturais, rodeio e shows para encerrar a programação. A expectativa é de que a exposição movimente a economia de Divino e atraia produtores rurais e visitantes de toda a Zona da Mata durante os 4 dias de evento no Parque de Exposições do município. Então, a partir de quinta-feira, e é de quinta a domingo, a exposição agropecuária na cidade de Divino, na Zona da Mata Mineira. São 5:49. Tem mais gente chegando por aqui no nosso Hora do Fazendeiro. Quem mais? Pararã, deixa eu ver. A Olga Lina de Pedras, em Sete Lagoas, tá ligadinha aqui com a gente. O Venilton de Betim, que é o Bambu. O Mário Penedo, do Inconfidentes, mandando abraço para toda a família Inconfidência, para os ouvintes, para minha mamãe, Tina Gonçalves, para Fifi, lá de Pequi, toda a família. E ele falou que não poderia esquecer, claro, da esposa dele, a nossa querida Maria de Fátima, querida dele, nossa também. Um grande abraço, fique com Deus também. Muito obrigada, Mário Penedo, Eva do Zalico e da dupla Zalico e Zalinho, e também para o João Bosco de Nova Lima e a dona Alzira e os filhos no Sítio da Tolda, em Três Marias. 5:50, vamos ouvir Nalva Aguiar, Ginete da Paixão.

Tem tá zoom, aí zoom. Pra você, Pagode Rimado, composta pelo Gervásio Horta e o Vardel, com Vanderly e Vardel. Teve também Nalva Guiar, Ginete da Paixão, composta pelo Tião do Carro e Newton Costa. 5:56, aquele intervalo comercial, depois tem Ave Maria e a gente volta com Hora do Fazendeiro depois das 6 da noite pra você. Fique ainda com Mococa e Paraíso, forró no Fazendão. Até já!

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2: Volta para casa, tem trânsito carregado agora na Avenida Pedro II, sentido Pampulha. O primeiro trecho ao lado do bairro Bonfim e mais à frente motoristas voltam a pisar no freio a partir do Monsenhor Messias até a chegada ao anel rodoviário. Excesso de veículos sem registro de ocorrências até o momento. Motorista, para evitar o segundo trecho de lentidão na Pedro II, você pode passar por vias internas do bairro Caiçara. Outra opção é seguir para Pampulha pela Avenida Carlos Luz. 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Emerson Rodrigues para a Rádio Inconfidência.
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2: Boa noite, muito boa noite para você que nos acompanha pela Rádio Inconfidência AM880. São 6h04. Vamos seguindo aqui juntos até as 6h30. E com ela, Juliana Moura nos trabalhos técnicos. Tem também Gabriel Basílio na assistência do estúdio. Eu sou a Tessia Gonçalves, te agradeço pela audiência e conto com você. Ainda tem música boa por aqui, notícias sobre o meio rural e muito mais. E tem aqueles abraços também para quem está participando. Deixa eu ver quem mais chegou por aqui. O Miguel de Piraí, no Rio de Janeiro. Alô, Miguel, afetuoso abraço para você também. Pro Soranzo de Curitiba, tá lá com a Melina. Melina tá toda encapotada, tá de gorro, tá de cachecol, porque lá em Curitiba disse ele que tá fazendo muito frio. Imagina, aqui tá fazendo frio, imagina aí, né? Então, um abraço, Soranzo, Adriana e a nossa mascotinha, a nossa bonequinha, a Melina, lá de Curitiba, no Paraná. Também o Highlander do Barreiro, estão degustando o quê? Deliciosa, broa de fubá com coco, queijo e erva doce, acompanhada de chocolate bem quentinho para esse frio. Ah, que coisa boa, isso aí, trembão é coisa boa. Ele falou que alguns exageraram, passaram mal, mas hoje nem apareceram por causa do jogo do Brasil que foi ontem. Devem estar chamando o amigo Juca, disse ele. Tomara que não é mesmo? Só aquele cansaço mesmo, né? Ó, e tá ele, Erli da bateria, o João da Sol, do Fábio, Leno, quem mais? O Valdecir e o Nhonhô. Um grande abraço para vocês também, muito obrigada pelo carinho de sempre. Raimundo de Souza, seu Raimundo de Souza, lá de Curral Velho, também tá por aqui. Tá mandando um abraço para todos os funcionários da Rádio Confidência e para minha mamãe Tina Gonçalves, muito obrigada. Vamos que vamos. Mário de Venda Nova, também por aqui, falou que o programa tá muito bom. Mandando também um abraço para minha mãe Tina Gonçalves, muito obrigada pelo carinho. O Gilson Alves, ele tá em Itaipé. Onde que é Itaipé? Será que é aqui em Minas Gerais? Depois eu vou dar uma olhada aqui, Gilson. Seja bem-vindo e muito obrigada. Aquele abraço também pra Marcilene Assis de Pequi, que tá mandando abraço pra toda aquela turma dos amigos dela, Fafá, Mário Penedo, Juju do Inconfidentes, Antônio Marcos de Nova Lima, Antônio Nunes de Pequi, Canda do Floramar, minha mãe, Tina Gonçalves, pra minha equipe, ouvintes e família em Confidência, para você também, viu? Muito obrigada. O Zé Almeida de Campinas também tá por aqui. É, daqui a pouquinho eu leio o recado dele, porque são 6h07 e precisamos ouvir mais música. Agora com Gilberto e Gilmar interpretando Cuitelinho.

0: Nós é simprão de tudo, graças a Deus, é mesmo? Essa foi composta pelo Maracaí, o Carlos Santana, e foi cantada por Felipe e Falcão. Teve também Gilberto e Gilmar cantando Cuitelinho, 6:14.
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0: As chuvas de junho atrasaram a colheita do café arábica na área de atuação da Espocacer, no Cerrado Mineiro. Até o momento, apenas 27% da safra foi colhida, contra 35% no mesmo período do ano passado. Segundo a cooperativa, a chuva dificultou a colheita e o beneficiamento dos grãos, provocou queda de frutos e aumentou a preocupação com a produtividade. A qualidade do café, mas a previsão de tempo firme nos próximos dias na região de Patrocínio deve favorecer o avanço dos trabalhos no campo e a secagem dos grãos. Que coisa boa, boa notícia, não é mesmo? São 6:15, 6:15. Quem mais chegou aqui para poder a gente mandar a aquele abraço e agradecer de coração. Deixa eu ver, o Vanderlei Gonzaga. Alô, Sargento Vanderlei, que tá lá no Recanto das Araras, Horizonte Fazendas, em Pará de Minas, mandando aquele abraço pra Carla Isaac e o marido dela, William, que estão em Contagem. Alô, Carla, William, Vanderlei, Dalva e também a irmã do Vanderlei, que é a Maria de Lourdes, que tá em Rio Manso, todos ligados na Hora do Fazendeiro. Que felicidade, sejam muito bem-vindos, muito obrigada. Aquele abraço também para o Leonardo de Souza. Alô, Leonardo, ele é do bairro Casa Branca, aqui em Belo Horizonte. Seja bem-vindo também ao nosso Hora do Fazendeiro, muito obrigada e aquele abraço. Mais música chegando por aqui. Ah, essa é boa, hein? Me deu até água na boca. Arroz com Galinha, vamos ouvir com Zé do Cedro e João do Pinho.

0: Tá aí para você arroz com galinha, composta pelo Pinhão e o Augustinho Silva, com Zé do Cedro e João do Pinho. São 6:19.
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0: Os preços do trigo em grão seguem em recuperação no mercado doméstico. Segundo pesquisadores do CPEA, produtores que têm estoques retêm o produto à espera de oportunidades melhores de comercialização. Moinhos com necessidade de reposição, por sua vez, têm cedido às ofertas mais altas de venda. Na parcial de junho até o dia 26, o preço médio do trigo no Paraná foi de R$ 1.371,12 a tonelada, avanço de 1,4% em relação a maio, mas o preço é 13% inferior ao registrado em junho de 2025. Em termos reais, apontam dados do CPEA. Agora a gente confere as cotações atualizadas para os principais produtos agropecuários em Minas Gerais. A arroba do boi gordo está cotada a cerca de R$ 324,50 no Triângulo Mineiro, R$ 321,50 no Sul e no Norte do Estado. A carne suína segue sendo negociada a R$ 8,50 o quilo. Já a caixa com 30 dúzias de ovos vermelhos extra está em torno de R$ 181. Nos grãos, a saca de 60 quilos do milho é vendida a aproximadamente R$ 54,48 no Noroeste. A soja, R$ 115,00 no sul de Minas, R$ 119,10 no Triângulo. E o café, a saca de 60 quilos do Arábica tipo 6, está sendo negociada a partir de R$ 1.300,00 em Manhuaçu. São 6:21, 6:21. E o Zé Almeida de Campinas, falou que ouviu o programa lá de Pouso Alegre, que ele gostou muito, que ele foi conhecer Belém do Pará, São Luís Maranhão, Palmas no Tocantins, Brasil, é muito bonito, isso mesmo. E aí ele falou que gostou muito e ele manda um abraço para as filhas, Samira, Samara, a esposa, o irmão Valmir e também para o amigo dele, companheiro de muitos anos, que é o Amate de Campinas. Um grande abraço para você também, Zé Almeida, tudo de bom. São 6:21, vamos ouvir Zé Mulato e Cassiano com previsão do tempo.

0: Tá aí para você, Zé Mulato e Cassiano, previsão do tempo de Cururu e Zé Mulato. São 6h23.
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0: A quarta-feira será de tempo estável na maior parte de Minas Gerais. A atuação de uma massa de ar seco mantém o céu com poucas nuvens em grande parte do estado e não há previsão de chuva para a maioria das regiões. Em Belo Horizonte, a previsão é de céu claro a parcialmente nublado com temperatura máxima em torno de 26 graus e umidade mínima próxima de 45% durante a tarde. São 6h24, vamos ficando por aqui. Hora do Fazendeiro, que é produzida pelo jornalismo da Rádio Inconfidência. A apresentação e programação musical foram minhas, Técia Gonçalves, a edição do Gustavo Abreu, trabalhos técnicos de Paulo César Furtado e Juliana Moura, assistência de estúdio Gabriel Basílio, a diretoria-geral do Luciano Correia e presidência Ike Aslovic. Você ouve a Hora do Fazendeiro aqui na Inconfidência, de segunda a sexta, a partir das 17h. Muito obrigada pela sua audiência. Fique com Deus. Uma excelente noite de terça-feira. E vai um abraço aqui ainda para Cláudia Aparecida de Pedro Leopoldo, que chegou no finalzinho. Alô, Cláudia. Um abraço e um abraço aí para você também, que fica ainda com um pouquinho de Jean e Giovanni. Cair no laço. Até amanhã.

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2: No caminho do centro de BH para Venda Nova, tem lentidão na Avenida Cristiano Machado, entre os bairros União e 1º de Maio, e mais à frente da Estação Floramar do metrô até as proximidades ao acesso à MG10, em razão de obras e excesso de veículos no horário de pico. Quem está na Avenida Antônio Carlos, no caminho para Venda Nova, encontra trânsito lento, com filas que começam pouco depois do Hospital Belo Horizonte, na Cachoeirinha, e vão até o Anel Rodoviário. Depois, um certo alívio na continuação pela Avenida Antônio Carlos e também na Pedro I, onde você, motorista, pode sair pela Avenida João Samarra para ganhar tempo nesse trajeto. 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Emerson Rodrigues para a Rádio Inconfidência.
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Olá, boa noite. Norte de Minas ganha investimentos na saúde e em estradas. Tarifa do metrô fica mais cara a partir de amanhã. Tempo seco predomina na capital até sexta-feira. Receita Federal paga, pela primeira vez, a restituição em cashback para contribuintes brasileiros. E o nosso jeitinho mineiro pode falar, o nosso jeitinho mineiro de falar, pode se tornar patrimônio cultural. 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

0: O governador Matheus Simões cumpriu a agenda no norte de Minas nesta terça-feira, com vistorias em obras nas áreas da saúde e infraestrutura. A reportagem é de Ronaldo Pinheiro, direto de Janaúba.
1: A primeira parada foi na LMG 629 entre Rio Pardo de Minas e o entroncamento para Mato Verde na LMG 635. A pavimentação da rodovia é considerada estratégica para a integração do norte de Minas e deve beneficiar mais de 250 mil pessoas. Para o governador Matheus Simões, a obra também representa a realização de uma antiga reivindicação da população da região.
2: Tem gente que não acreditava quando a gente falou que ia fazer. Depois nós fizemos o primeiro lote, tinha gente que continuava não acreditando que a gente ia continuar. Agora que o segundo lote está a pleno vapor, eu acho que o coração de quase todo mundo já esquentou para entender que nós vamos terminar essa obra, o dinheiro está garantido. Eu fico muito feliz de saber que nós estamos trazendo desenvolvimento para as duas regiões que ganham muito com isso.
1: Na parte da tarde, o governador visitou as obras da nova unidade básica de saúde do bairro Jacarezinho em Janaúba. A construção está na fase final e quando for entregue terá capacidade para atender cerca de 3.500 pessoas, ampliando o acesso da população aos serviços de atenção primária. Durante a visita, Matheus Simões destacou a importância de oferecer um atendimento mais completo à comunidade.
2: O que a gente está vendo é uma transformação desse cuidado primário, porque aqui nós vamos ter, além dos consultórios regulares, consultório de ginecologia, porque não tem cabimento de ginecologia ser tratado como especialidade. A mulher tem que fazer acompanhamento ginecológico todo ano. Ela tem que ter acesso no posto de saúde ao ginecologista.
1: A expectativa do governo do estado é que a estrutura seja concluída nas próximas semanas e entre em funcionamento ainda este ano, ampliando o atendimento à população.
2: Essa obra, eu imagino que mais 45 dias ela está concluída, coisa de mais uns 30 dias para equipar. Como o Zé vai só transferir a equipe para cá, minha expectativa é que antes do mês de outubro nós já estamos com essa unidade operando e atendendo as pessoas.
0: Vai até amanhã na cidade administrativa em Belo Horizonte o Fórum Regional de Fortalecimento das Redes de Parcerias. O encontro, promovido pelo governo de Minas, mostra para administradores de prefeituras, entre outros entes públicos, como conseguir mais recursos públicos por meio de parcerias. Quem explica melhor para a gente é a repórter Andressa Brito.
3: O Fórum Regional de Fortalecimento da Rede de Parcerias acontece durante 2 dias e tem o objetivo de reunir gestores públicos e representantes da sociedade civil para discutir formas de melhorar a gestão, trazer mais transparência. Quem vai trazer todos os detalhes do evento para a gente é o Felipe Marques, ele é coordenador da Rede de Parcerias pelo Estado de Minas Gerais. Felipe, começa contando um pouquinho para a gente de que forma que as discussões que são trazidas aqui vão repercutir na vida do cidadão lá nos municípios.
4: Oi, Andresa. Então, esse é um evento, né? Antes de falar do evento, assim, falar sobre o que são parcerias. Eu acho que a rede de parcerias, né, ela é uma rede, na verdade, que reúne diversas instituições do Brasil inteiro. Então, ela aproxima diversos gestores públicos estaduais, municipais e organizações da sociedade civil, além do governo federal, é claro. Então, na medida que aproxima, a gente trata de diversos temas corriqueiros ali das prefeituras, no dia a dia. A gente vai estar tratando de compras públicas, transferências voluntárias, ou seja, captação de recursos. Minas Gerais tem 853 municípios, né? Municípios muitas vezes pequenos e que demandam muito acesso a recursos públicos. Eu acho que isso é um evento que acaba sendo muito importante, porque a gente vai estar tratando aí de diversos temas, né, aqui no evento, para poder capacitar melhor esses gestores. A ideia é que eles levem o conhecimento que eles estão adquirindo aqui e possam aplicar na prática, no dia a dia, para fortalecer a gestão pública municipal e também das organizações da sociedade civil, que hoje, né, principalmente o terceiro setor aí, representa um papel importante na execução de políticas públicas também.
3: Muitos municípios trazem uma série de demandas em busca de soluções nesses eventos. Queria que você me falasse um pouquinho sobre o papel das capacitações nesse sentido, quais capacitações que vão ser oferecidas e que podem reverberar em ações efetivas para esses municípios.
4: Bem, então, ao longo da programação, né, da semana, nós vamos estar realizando, junto com o governo federal, uma série de capacitações. Então, na segunda-feira já inauguramos com a primeira capacitação de programas aí voltados para pessoas com deficiência, no sentido de melhorar aspectos como transparência, governança, e a ideia é que eles tenham melhorem a capacidade de execução e captação de recursos também.
0: E os usuários do metrô BH vão pagar mais caro para usar o serviço a partir de amanhã. A tarifa do metrô da região metropolitana de Belo Horizonte passa a valer R$ 6,00, aumento de 20 centavos. Segundo o governo de Minas, a medida segue o contrato de concessão do serviço e a correção pela inflação do período entre março de 2025 e março de 2026. O último reajuste havia sido aplicado em julho do ano passado. O governo também destaca investimentos no sistema, como a inauguração da estação Novo Eldorado e a implantação da linha 2, que deve ser entregue nas próximas semanas. A Defesa Civil de Belo Horizonte emite alerta para a baixa umidade relativa do ar, válido até às 18 horas de sexta-feira. A previsão é de que os índices fiquem em torno de 30% durante as tardes, devido à atuação de uma massa de ar seco sobre a capital mineira. A condição climática exige atenção, principalmente de crianças, idosos e pessoas com doenças respiratórias, já que o tempo seco pode provocar desconforto, aumentar o risco de desidratação e agravar problemas de saúde. Veja outros destaques no Giro de Notícias.
5: A Polícia Federal suspendeu uma atividade de extração ilegal de areia em uma fazenda na zona rural de Biraci, no sul de Minas. A investigação aponta que a área equivalente a cerca de 10 campos de futebol era explorada sem autorização da Agência Nacional de Mineração desde 2008. Máquinas e um caminhão foram apreendidos e a Justiça Federal determinou a paralisação imediata das atividades, sob pena de multa diária de R$ 10 mil. O Corpo de Bombeiros combateu um incêndio em uma residência no bairro Nossa Senhora do Rosário, em Lagoa Formosa, na madrugada desta terça-feira. O fogo foi controlado com apoio da Polícia Militar e de um caminhão-pipa da Prefeitura. A suspeita é que as chamas tenham começado após um curto-circuito na instalação elétrica. Não houve feridos, mas o imóvel sofreu danos estruturais e foi interditado para avaliação da Defesa Civil. O motorista morreu após um caminhão carregado com galinhas tombar na BR-262, em Juatuba, na região metropolitana de Belo Horizonte. A vítima ficou presa às ferragens e morreu no local. O acidente provocou congestionamento no sentido Pará de Minas e as causas do acidente ainda serão investigadas.
0: E terminou agora há pouco o seminário dos defensores de direitos humanos, comunicadores e ambientalistas de Minas Gerais, que aconteceu em Belo Horizonte. O encontro, promovido pela Secretaria Estadual de Desenvolvimento Social, discutiu as ações para fortalecer os direitos humanos no Estado. Quem acompanhou foi a repórter Carolina Lamounier.
6: O seminário, que celebra os 15 anos do programa de proteção aos defensores de direitos humanos, comunicadores e ambientalistas aqui de Minas Gerais. É um seminário que celebra aí os 15 anos de

0: E temos aqui também a representação de diversos povos e comunidades tradicionais de todo o estado de Minas Gerais. Povos e comunidades quilombolas, comunidades indígenas, varzanteiros, jaraizeiros, pesqueiros, né, e outras comunidades que estão aí conosco nessa trajetória de luta, né, trabalhando em prol dessa garantia de direitos.
1: E a seguir, Receita Federal paga, pela primeira vez, a restituição em cashback para contribuintes brasileiros. E o nosso jeitinho mineiro de falar pode se tornar patrimônio cultural. Você vai ver na reportagem especial, depois do intervalo.
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1: Hoje foi o lançamento da primeira edição da Conecta Minas, a feira de negócios voltadas ao setor de food service e alimentação fora do lar. A ideia é transformar Belo Horizonte em um grande ponto de encontro dos setores de gastronomia, turismo, cultura e agronegócio. A repórter Carolina Namonier tem os detalhes.
9: Olá, pessoal. Pois é, eu estou aqui no P7 Criativo, no centro de Belo Horizonte, para falar sobre o Conecta Minas, a primeira feira de negócios voltada para food service e também para alimentação fora do lar. A programação está prevista para acontecer em setembro aqui na capital mineira. E quem vai dar mais detalhes para a gente sobre o evento é Miriam Cerutti, que é organizadora do Conecta Minas. Miriam, seja bem-vinda ao Jornal Minas. Conta pra gente um pouquinho o que, que está previsto aí na programação que acontece em setembro, né?
10: Então, a feira acontece de 9 a 11 de setembro no Bifly Minas Centro, né? Das 14 horas às 22. Nós estamos trazendo expositores de todos os segmentos que atendem bares, hotéis e restaurantes. Então, temos equipamentos, vamos ter debates, painéis, discussões sobre, né, os problemas do setor e inovações. Estamos trazendo também mobiliários, equipamentos, alimentos e bebidas, todos os produtos mineiros e brasileiros. Vamos ter muita novidade em inovação, em tecnologia. Então, vamos ter muita novidade voltado para esse segmento que é tão rico, né?
9: Dentro do Conecta Minas, outros festivais também acontecem, não é isso mesmo, Miriam?
10: Exatamente. Nós vamos ter 4 eventos acontecendo simultaneamente. Então, dentro do Minas Centro, do espaço, nós teremos

0: A feira de negócios, paralelo, nós teremos a feira da agricultura familiar da Emater, com produtores de todo o estado, teremos a festa de encerramento do Festival do Tropeiro Mineiro e o Festival de Moda de Viola.
1: Reforçando então, a feira Conecta Minas será realizada entre os dias 9 e 11 de setembro no Bifly Minas Centro. Mais informações para expositores e participantes no site conectaminas.com. Em julho, a Receita Federal paga pela primeira vez a restituição em cashback para contribuintes brasileiros. Os critérios são muito específicos. A reportagem é da TV Brasil.
2: Se você tem a perspectiva de receber a restituição em cashback da Receita Federal, é importante cadastrar uma chave Pix com o número do CPF. Ainda assim, o lote de restituição automática especial, previsto para ser pago em 15 de julho, não trata da declaração que foi entregue este ano, como explica o auditor fiscal.
3: Essa restituição automática tem a ver com a declaração do ano passado, que foi a declaração do exercício 2025, relativa aos rendimentos retidos em 2024. Então ela não tem nada a ver com essa declaração que acabou de acabar o prazo, essa de 2026, relativa aos rendimentos de 2025.
2: Para receber o cashback da Receita Federal, as regras são muito específicas. Em primeiro lugar, só eram isentos da declaração de 2025 aquelas pessoas que no ano de 2024 tiveram rendimentos inferiores a R$ 33.888. Se mesmo isento, a pessoa fez a declaração em 2025 e teve o imposto retido na fonte, ela certamente já recebeu a restituição da Receita Federal. Ainda assim, se esse imposto retido na fonte for maior do que R$ 1.000, essa pessoa necessita buscar a Receita Federal para receber esse dinheiro. O cashback não vai ser automático e, por isso, é muito importante ter atenção aos golpes. A Receita Federal contabiliza 4 milhões de brasileiros beneficiados com o cashback, num total de 500 milhões em restituições. Vamos recapitular. Recebem a restituição automática aquelas pessoas que não precisavam declarar e tinham imposto retido de até R$ 1.000. Não recebem a restituição automática quem declarou o imposto de renda em 2025 e quem não precisava declarar e teve descontos na fonte maiores do que R$ 1.000. Como tudo ainda é muito novo, faz parte de uma iniciativa piloto, muitas dúvidas ainda podem surgir. A partir de 8 de julho, a Receita abre os canais para consultas dos contribuintes. O auditor ressalta que a Receita Federal não buscará ninguém para o ressarcimento. O contribuinte é que deve ir atrás das informações nos canais oficiais para evitar golpes.
3: Tem que pesquisar no aplicativo Meu Imposto de Renda, tablet, celular ou através do site da Receita Federal no ECAC. Apenas nesses canais oficiais a pessoa tem que ter senha GOV, ouro, prata, consulta lá se tem direito à restituição. A Receita Federal não vai mandar nenhuma mensagem. Clique aqui, olha se você tem direito, olha, você vai receber, olha o valor que você vai receber. Nenhuma, em nenhum canal. Se chegar alguma mensagem nesse sentido, é golpe. Não clique, não abra mensagem.
1: E diz que o mineiro é reconhecido em qualquer lugar do Brasil só de abrir a boca. É o mineirês, o nosso jeitinho de falar. Mais que o sotaque, o uso de palavras que só nós conhecemos e ainda por cima de forma aglutinada é tema de pesquisas que podem levar o mineirês ao reconhecimento de patrimônio imaterial. Quem vai contar esse causo é o Carlos Augusto Soares.
4: O trembão demais da conta, só. Fato é que o mineirês, ao lado das delícias da culinária, é parte de uma identidade cultural desse mundão que é Minas. Um jeito de falar que só quem nasce ou vive em Minas tem.
5: Assim eu corro o trecho, equilibrando no pico da memória, meus ídolos mineiros, onde me fiz homem. Onde eu for, carrego todo um vale. Vai a meu arreboque, assim como o tiro dessa matolagem, vale do Jequitinhonha, que sempre trago comigo, para a eventualidade de ter que mostrar que sou gente e não bicho.
4: Mineiro de Pedra Azul, no Vale do Jequitinhonha, Saulo Laranjeira criou seus personagens inspirado nas pessoas e nos causos que houve até hoje. O mineirês é também uma das razões do sucesso do humorista, cantor e poeta.
5: Os meus personagens regionais, eles não falam S de jeito nenhum. Eles comem o S e tal. Que é aquela intimidade, muitas vezes, que o mineiro tem com ele mesmo, né?
4: Artistas das gerações mais novas também cantam com um jeito único de se expressar. Tom Nascimento é mineirinho de Belo Horizonte, mas aprendeu com o avô desde cedo os segredos de uma boa prosa.
6: Bonitado é o jeito que o vô Benedito chama as coisas bonitas, né? As coisas lindas. Quando a coisa está boa, ele fala bonitado.
4: Tom coloca tudo isso em suas composições. Tudo para ficar bem bonitado, só.
7: Como se você quer deixar seu legado, Sunfinho? O que que você tá fazendo com seu coração?
4: O termo nu, por exemplo, tem várias interpretações dependendo de como se fala.
6: Tem um nu de... Na hora que o pau tá quebrando, né? Tá assim, ó, tá atrasado, ó, show, vai começar, nu, correr, vamos correr. É, uma moça bonita como aquela que eu tô vendo ali, fala assim, nu. É você nisso. Ela tá procurando uma moça bonita, é você nisso.
4: Cê é filho de quem? O trem, o ai, a reda, de Vera. Ó pra você ver, um cotô, tô agarrado, tiquinho. Não é que o mineirês é assunto para um vasto dicionário peculiar que se caracteriza por fundir palavras, engolir sílabas e usar expressões únicas que vêm desde a época do ciclo do ouro em Minas, no século XVIII. Inclui termos que extrapolam a imaginação e a criatividade. O professor da Faculdade de Letras da UFMG, Eduardo Amaral, dá mais um exemplo.
8: Tá. Rebuçar no norte de Minas.
9: O que vem a ser rebuçar?
8: É usado com o significado de cobrir. É, a criança está rebuçada.
9: Né? Coberta.
8: Coberta.
10: E agora vamos voltar um pouco na história. O mineirês surgiu a partir da mistura do português arcaico, falado pelos colonizadores, com a língua dos povos indígenas, como o tupi-guarani, e também a língua falada pelos africanos escravizados. O isolamento geográfico entre vales, montanhas e serras também ajudou a consolidar o jeito de falar que só o mineiro tem.
4: Autor de um estudo que analisa o português falado em Minas, o professor de letras da UFMG, Eduardo Amaral, também dá mais detalhes da diversidade de sotaques e nuances em várias regiões do estado.
8: A gente tem algumas localidades em que a pessoa fala, eu vou à casa de Maria, e outras eu vou à casa da Maria. E isso tem sido estudado no território de Minas Gerais e mostrando como é diverso como é diversa a língua portuguesa no estado.
4: Fato é que o mineirês agora vai virar patrimônio imaterial, é isso mesmo. O IEFA já está trabalhando na catalogação e no registro para reconhecer a oralidade, o jeito de falar e as formas de expressão usadas em Minas como identidade cultural do estado. Luciane Andrade, diretora de Proteção e Memória do IEFA, explica os detalhes.
11: O mineirês, ele é um campo amplo, né, da linguística. Ele tem as falas, as oralidades, as expressões. Ele tem em vários territórios, então estudaremos em territórios diversos. Acreditamos que escolheremos lugares ao norte de Minas, ao sul de Minas, região central. A cada espaço de Minas que nós visitamos, nós sentimos essas diferenças do mineirês, do falar mineiro. Então a gente quer estudar toda essa diversidade.
8: A gente precisa de ter uma valorização desse modo de falar que nos caracteriza, e uma iniciativa como essa pode dar esse reconhecimento, pode dar essa valorização e marcar mais essa identidade, essa identidade que nos identifica como mineiros.
4: E agora, para terminar, mais um pouquinho do mineirês com a velha Messina, personagem marcante de Saulo Laranjeira.
12: Eita, meus amor, vocês estão bom? Que Jesus abençoe vocês tudo. Eita, meus encantos, tô aqui viva. Olha os peitinhos da véia, acabou tudo. Acabou os cachuzinhos doces. Quando eu era mocinha, era duas mangarosas. Podia chupar no pé. Até mais ver, meus encantos. Viva Jesus, ali.
1: Só sei que ser mineiro é bom demais da conta. O Jornal Minas, segunda edição, fica por aqui. Boa noite e até amanhã.

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1: Na região do Barreiro, há um ponto de retenção na Via do Minério, sentido Ibirité, no encontro com a Rua Francisco Duarte Mendonça, e lentidão desde o Hospital Metropolitano. Para ganhar tempo, motorista, você pode seguir pela Rua dos Americanos e mais à frente por vias internas dos bairros Santa Helena e Teixeira Dias. Quem está no Barreiro, passando pela Via do Minério, no sentido Anel Rodoviário, sentido Betânia, encontra trânsito sem problemas. A noite chegou, temperatura caindo e o frio tá aí. A previsão de beleza Eudora do dia. 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Emerson Rodrigues para a Rádio Inconfidência.
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1: Em Brasília, 19 horas. Está no ar a Voz do Brasil. As notícias do governo federal que movimentaram o país no dia de hoje.
2: Olá, boa noite.
1: Boa noite para você que nos acompanha em todo o país.
2: Terça-feira, 30 de junho de 2026.
1: Vamos ao destaque do dia. Plano Safra 2026-2027.
2: São mais de 525 bilhões de reais em crédito para ampliar a produção agropecuária e fortalecer a renda no campo.
1: Para a agricultura familiar serão destinados mais de 97 bilhões de reais.
2: Um valor recorde para incentivar o cultivo de alimentos saudáveis. Graziele Bezerra.
3: O dinheiro poderá ser aplicado em programas de crédito, seguro agrícola, compras públicas, assistência técnica e extensão rural.
1: E ainda, cúpula do Mercosul.
2: Brasil defende financiamento em obras de infraestrutura na região e combate ao crime organizado.
1: Em reunião no Paraguai, presidente Lula reforça o fortalecimento da integração entre os países sul-americanos.
4: O projeto de integração sul-americano deve estar acima de qualquer divergência ideológica.
2: Vamos falar também sobre ações de saúde para enfrentar efeitos da mudança climática.
1: Ampliação da Força Nacional vai permitir que as equipes alcancem qualquer emergência em até 12 horas. Márcia Fernandes.
5: O Brasil passará a contar com mais 8 bases da Força Nacional do SUS, distribuídas por todas as regiões do país.
2: Hoje, na apresentação da Voz do Brasil, Luciana Vasconcelos e Luciano Seixas.
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2: Mais recursos para a agricultura familiar, aquela que produz os alimentos que chegam à mesa dos brasileiros.
1: O governo do Brasil anunciou o Plano Safra 2026-2027 da agricultura familiar com um recorde de financiamento, 97 bilhões e 300 milhões de reais.
2: A repórter Graziele Bezerra acompanha o anúncio do plano neste momento e traz para a gente os detalhes ao vivo. Boa noite, Graziele.
6: Boa noite para você também, Luciano. Boa noite para a Luciana e para o ouvinte da Voz do Brasil. Dos 97 bilhões de reais destinados para fomentar a agricultura familiar, mais de 85 bilhões serão destinados ao PRONAF, que é o Programa Nacional de Fortalecimento da Agricultura Familiar, um aumento de quase 9% do crédito comparado à última safra. O dinheiro poderá ser aplicado em programas de crédito, seguro agrícola, compras públicas, assistência técnica e extensão rural. A ministra do Desenvolvimento Agrário e Agricultura Familiar, Fernanda Machiavelli, destacou as operações de crédito que terão juros reduzidos.
7: Eu estou falando que agora quem quiser produzir alimento nesse país tem juros de 2% para contratar crédito para a agricultura familiar para quem quer produzir alimentos. E se quiser produzir alimento orgânico ou agroecológico, a taxa de juros, presidente, agora é 1%.
6: E o plano também amplia o limite de crédito para a unidade familiar de 53 para R$ 74 mil reais. Outra novidade dessa edição é o Pronaf de Habitação. Quem vive no campo vai poder fazer financiamentos com limite de 10 mil reais para reformar a casa ou fazer instalações sanitárias. Serão 5 anos para quitar, além de desconto de até 40% para quem pagar a conta em dia. Outra novidade é o Terra à Mesa Garantia Safra, com mais de 400 milhões de reais destinados à inclusão produtiva, adaptação climática e

0: fortalecimento da produção de alimentos para mais de 60 mil famílias do semiárido brasileiro. O governo do Brasil também anunciou programas para melhorar a governança no campo e agilizar a regularização fundiária de imóveis rurais, públicos e privados. Devolvo para vocês, Luciano, Luciana.
1: Obrigada, Graziele, pelas informações ao vivo aqui na Voz do Brasil.
2: E para o agronegócio, o governo do Brasil anunciou um plano safra também com valor recorde.
1: São mais de 525 bilhões de reais com taxas de juros reduzidas.
2: O plano traz incentivos também para os produtores comprometidos com a agricultura sustentável.
3: O Plano Safra 2026-2027 é o maior da história destinado à agricultura empresarial. Ao todo, o governo do Brasil anunciou nesta terça-feira 525 bilhões e 100 milhões de reais em linhas de crédito para médios e grandes produtores rurais. São quase 9 bilhões de reais a mais que na safra anterior. O objetivo é fortalecer a produção agropecuária, ampliar a oferta de alimentos e manter o Brasil entre os maiores produtores e exportadores do mundo. Do total anunciado, 384 bilhões e 900 milhões de reais serão destinados ao custeio da produção e à comercialização da safra. Outros 140 bilhões e 200 milhões de reais vão financiar investimentos em irrigação, armazenagem, inovação tecnológica, compra de máquinas e equipamentos, recuperação de áreas produtivas e geração de energia renovável. O presidente em exercício, Geraldo Alckmin, disse que os números representam um compromisso do governo com a produção de alimentos e investimentos no campo.
4: Ano passado, batemos recorde de produção e a expectativa esse ano é de 353 milhões de toneladas.
3: Outra novidade é a redução das taxas de juros em linhas estratégicas de financiamento. No PRONAMP, programa voltado aos médios produtores rurais, a taxa caiu para 9% ao ano. Também houve redução em programas voltados à irrigação, agricultura sustentável, armazenagem e inovação. A expectativa é ampliar o acesso ao crédito e estimular novos investimentos no campo que já exporta e produz números recordes, disse André de Paula, ministro da Agricultura e Pecuária.
5: O agronegócio brasileiro representa hoje cerca de um quarto de toda a riqueza produzida no país. O PIB da agropecuária cresceu 11,7% o ano passado. Um entre cada quatro empregos de brasileiros está ligado ao agro.
3: O Plano Safra também amplia os incentivos para práticas sustentáveis. É mais oportunidade para quem produz, destacou o ministro da Fazenda, Dário Durigan.
6: Tivemos também os bônus que incentivam sustentabilidade no agronegócio, que podem dar um prêmio de 0,5 pontos percentuais, seja para quem tem o CAR normalizado, seja para quem adota boas práticas agropecuárias no sentido da sustentabilidade.
3: Desde 2023, o governo do Brasil tem ampliado os recursos à agricultura empresarial. Nos últimos quatro anos, foram quatro recordes, saindo de 364 bilhões para mais de 525 bilhões. Bilhões de reais. Reportagem Pablo Mundim.
1: Brasil, Argentina, Uruguai e Paraguai. Esses países formam o Mercosul, que reúne 73% do território sul-americano.
2: Responsável por 65% do PIB da região, o bloco se reuniu hoje em Assunção, no Paraguai, para definir estratégias que fortalecem os países.
7: O encontro reúne líderes dos países membros e associados do Mercosul em Assunção, no Paraguai. Nesta cúpula do bloco, o objetivo é discutir medidas para aprofundar a integração regional, fortalecer o comércio, a agenda social e o desenvolvimento. Durante o discurso, o presidente Lula defendeu o fortalecimento da integração entre os países sul-americanos.
8: O Mercosul permanece como o principal espaço institucional em uma região cada vez mais polarizada. O projeto de integração sul-americano deve estar acima de qualquer divergência ideológica.
7: Lula anunciou também que fará uma proposta de aumento da contribuição brasileira ao FOSEM, fundo que financia obras de infraestrutura e projetos sociais para reduzir desigualdades entre os países do bloco.
8: O Mercosul precisa fazer diferença na vida das pessoas. Desde a sua criação, o FOSEN já financiou mais de 1.000 quilômetros de rodovias, 680 quilômetros de ferrovias, 750 quilômetros de linha de transmissão elétrica, 100 quilômetros de rede de saneamento básico. Estamos prontos para lançar o FOSEN 2 e aumentar a contribuição brasileira com aporte de US$100 milhões anuais ao longo de uma década.
7: Na área de segurança, Lula defendeu a cooperação internacional para o combate ao crime organizado e ao tráfico de drogas.
8: Em parceria com a Interpol, estamos implementando nova iniciativa para o enfrentamento do crime organizado na América do Sul, cuja sede será o escritório regional da Interpol em Buenos Aires. O Brasil vai custear a presença de delegados dos 12 países da região na capital argentina por um ano, para ampliar a coordenação no combate ao tráfico internacional de drogas e crime organizado.
7: Durante o encontro, foi aprovado o reconhecimento de meios de autenticação e identificação digital entre os países membros. Com essa medida, pessoas que moram na Argentina, Uruguai e Paraguai poderão acessar a plataforma gov.br para autenticação de documentos nos países estrangeiros, por exemplo. Para entrar em vigor, os legislativos de cada país terão de aprovar a iniciativa. Reportagem Luciana Colares de Holanda.
1: E durante a cúpula do Mercosul em Assunção, no Paraguai, o presidente Lula prestou solidariedade ao povo da Venezuela, afetado por um forte terremoto na semana passada.
2: Ele pediu um minuto de silêncio e disse que momentos como esse, com tantas vidas perdidas, demonstram a importância da solidariedade e da cooperação regional.
1: Para ampliar a cooperação humanitária do Brasil com a Venezuela, o ministro da Defesa, José Múcio Monteiro, chegou hoje à capital Caracas, onde se reuniu com a presidente encarregada do país, Delcy Rodrigues.
2: Múcio visitou também o hospital de campanha montado pela Marinha do Brasil, que é especializado em assistência cirúrgica de emergência.
1: A unidade de saúde tem capacidade para realizar cirurgias e intervenções ortopédicas sob anestesia, além de oferecer suporte avançado de vida e cuidados intensivos em até 30 leitos.
2: O ministro José Múcio Monteiro disse que o Brasil vai atuar em duas frentes. Inicialmente com apoio humanitário para o momento de emergência e posteriormente ajudando na reconstrução do país.
9: Hoje está chegando aqui o nosso quinto KC-390 trazendo mantimentos, trazendo ajuda. E nós estamos querendo ver onde é que nós podemos ajudar mais, fazer uma coisa ordenada. Por isso que o presidente nos mandou os três para que nós conversássemos para ver quais as prioridades nesse momento.
1: Fim do conflito Estados Unidos e Irã e a situação do petróleo se normalizando internacionalmente, o governo do Brasil começou a retirada gradual de incentivos que tinham sido concedidos a produtores.
2: A partir de amanhã, deixa de vigorar um deles, a subvenção.

0: ser sócio da guerra e mitigar preço, também seremos atentos e teremos prontidão na retirada e na reversão das medidas. Nós estamos hoje com um Brent que não está exatamente no mesmo patamar do período pré-guerra, mas também já diminuiu bastante em relação ao período mais dramático ali da guerra, que mais nos impactou.
1: O governo avalia agora a retirada de outra subvenção, de R$ 1,12 por litro de diesel e do desconto de 44 centavos no preço da gasolina, também adotados para diminuir os impactos da crise. O ministro do Planejamento e Orçamento, Bruno Moretti, disse que a retirada desses benefícios será gradual.
2: A gente vai se adaptando, retirando gradualmente as subvenções para que a gente tenha todas as condições para manter a nossa meta de resultado primário para o exercício sendo naturalmente perseguida. Nós vamos cumpri-la de maneira então que a gente preenche todas as condições que a gente falou desde o começo aqui. Proteger a população é o primeiro ponto, acomodar e amortecer choques de preço com a responsabilidade fiscal, com neutralidade fiscal.
1: O ataque dos Estados Unidos ao Irã levou o país persa a fechar o Estreito de Hormuz, rota por onde passa a quantidade expressiva de petróleo. A tensão elevou o preço do barril e gerou preocupação com o abastecimento mundial. No Brasil, o diesel é essencial para o transporte de cargas. Há duas semanas, Estados Unidos e Irã assinaram um acordo de paz, finalizando o conflito. Reportagem Luana Karen.
3: O Brasil está em alerta com a volta do fenômeno climático El Niño ao país.
4: As ondas de calor são apontadas como um risco a quase todo o território nacional.
3: As projeções para os próximos 2 anos indicam secas severas no norte e nordeste e chuvas intensas com risco de inundações no sul.
4: O El Niño é um fenômeno climático que ocorre quando as águas do Oceano Pacífico se aquecem de forma anormal.
3: As mudanças trazem impactos diretos na saúde pública, como prematuridade de bebês e surgimento de comorbidades maternas.
4: Um estudo da Fiocruz estima que nos últimos 20 anos, 120 mil mortes estavam diretamente relacionadas ao aumento da temperatura média do planeta.
3: E para conter os impactos, o Ministério da Saúde anunciou hoje um pacote de ações para reforçar medidas de prevenção a desastres.
5: Para ampliar a capacidade de resposta do SUS aos efeitos do El Niño e de outros eventos climáticos extremos, foi anunciado um pacote de medidas nesta terça-feira. Entre elas, o Brasil passará a contar com mais 8 bases da Força Nacional do SUS distribuídas por todas as regiões do país. Com o reforço, as equipes terão capacidade de chegar a qualquer emergência em menos de 1 dia. O anúncio foi feito pelo ministro da Saúde, Alexandre Padilha.
6: Com a base regional, nós vamos poder botar 47 pessoas e equipamentos em 12 horas. Então, nós estamos aumentando 20 vezes mais a nossa capacidade de pronta resposta.
5: As iniciativas incluem ainda a implantação de centros de informação em saúde e clima nas 5 regiões do país, para ajudar no monitoramento de riscos em tempo real, e o lançamento do painel nacional de calor extremo, que vai disponibilizar previsões diárias para todos os municípios brasileiros. O ministro Alexandre Padilha destacou a importância da integração entre essas informações e os dados de saúde da população.
6: Permite cada vez mais o planejamento antecipado, saber que você vai ter nos próximos 5 dias uma onda de calor e ter certeza que tem na unidade de saúde os produtos, medicamentos, a preparação para os pacientes para reduzir o risco de óbitos e de danos à saúde.
5: As medidas integram o AdaptaSUS, que prepara o Sistema Único para Emergências e propõe ações para proteger a população. Estão previstas quase 100 metas para serem executadas até 2035, com investimentos de cerca de 10 bilhões de reais. Reportagem Márcia Fernandes.
4: A lei que restringe o uso de celulares nas escolas entrou em vigor no ano passado. De lá para cá, algumas mudanças já são perceptíveis no ambiente escolar.
3: É o que aponta um levantamento do Ministério da Educação, divulgado hoje, e que mostra aumento na participação dos estudantes e na concentração durante as aulas.
7: Os dados revelam que 92% das escolas públicas e privadas da educação básica já aderiram à lei que restringe o uso de celulares nas instituições escolares. De acordo com a diretora de apoio à gestão educacional da Secretaria de Educação Básica do MEC, Anita Stephanie, a restrição segue um movimento mundial

0: e busca o uso saudável dos celulares no ambiente escolar.
1: É um movimento mundial a questão do uso mais cuidadoso. A gente vem apoiando os municípios e os estados para conseguirem a implementação dessa lei.
0: A pesquisa também mostra os principais desafios de aplicar a restrição. 39% das escolas relatam dificuldade para conquistar a adesão dos estudantes às novas regras. 31% das instituições também dizem ter dificuldade para realizar a fiscalização contínua durante aulas e intervalos. 97% concordam que a medida contribuiu para aumentar a participação dos estudantes nas atividades pedagógicas. Segundo Kátia Schweikart, secretária de Educação Básica do Ministério da Educação, a medida é uma forma de posicionar o lugar da tecnologia no fazer educacional.
2: A lei que trata da restrição do uso de celulares, ela tenta ser uma forma da gente posicionar o lugar da tecnologia no fazer educacional, especialmente de crianças, adolescentes, mas não só, dos jovens e adultos também. E essa relação dos adultos com as crianças é que ainda é o nosso maior desafio.
0: Os resultados também indicam que 71% discordam que a restrição do celular limita o desenvolvimento de habilidades digitais. Para o professor Rodrigo Alves Basílio, a medida restritiva contribui para melhorar a concentração e a socialização e também reduz conflitos e a ansiedade dos estudantes.
3: Eles tinham excesso de informação. No decorrer do tempo, eles foram aprendendo a conviver. A melhora é evidente a nível de aprendizado, a nível de concentração, a nível cognitivo.
0: Os pais também concordam que um ano depois da implementação da lei, as mudanças já são perceptíveis.
4: Tirando o celular de cena, né? Isso com certeza vai agregar em amizade, boas conversas.
5: Elas têm que ter contato com outras crianças ao vivo, então elas só têm um ambiente escolar para se interagir.
0: Nesta etapa foram divulgados os resultados referentes à percepção dos gestores escolares. Os dados relativos aos professores serão apresentados no segundo semestre desse ano. Reportagem Thaís Antônio.
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7: Brasil abre mais de 70 mil vagas de emprego com carteira assinada em maio.
8: O destaque ficou com o setor de serviços, responsável por mais da metade dos novos postos de trabalho.
7: Resultado do novo CAGED, divulgado hoje pelo Ministério do Trabalho e Emprego.
8: Nos últimos 12 meses, o saldo é a criação de mais de 1 milhão de vínculos formais.
9: Em maio deste ano, foram criados 72.960 postos de trabalho com carteira assinada no país, de acordo com dados do novo CAGED, Cadastro Geral de Empregados e Desempregados. Os cinco grandes grupamentos de atividades econômicas registraram saldos positivos no mês, sendo que o maior crescimento foi no setor de serviços. Apesar disso, o desempenho para o mês foi inferior ao dos anos anteriores. O ministro do Trabalho e Emprego, Luiz Marinho, falou dos impactos da política internacional na economia brasileira e destacou que o Brasil tem conseguido, ainda assim, permanecer com resultados positivos.
10: Mas não podemos esquecer também das tarifas e do efeito guerra que criou um transtorno danado no mercado global. Felizmente, nós estamos conseguindo manter a economia positiva. Não fosse os mais em ordem de 500 novos mercados abertos, seguramente as consequências teriam sido muito, muito maior do que foi para a economia brasileira. Isso levou com que a gente consiga estar gerando empregos e estarmos no menor índice de desemprego da história do Brasil.
9: No acumulado do ano, o mercado gerou pouco mais de 767 mil novas vagas, um crescimento de 1,6%, alcançando um estoque de 47.877.000 vínculos formais de trabalho na economia. Nos últimos 12 meses, no recorte entre junho de 2025 e maio de 2026, o saldo é de 1.132.000 novos empregos com carteira assinada gerados no país. Reportagem Natália Koslick.
7: E destaque para a criação de empregos formais de brasileiros que fazem parte do Cade Único.
8: Do total de vagas ocupadas de janeiro a abril, mais de 87% são de pessoas em situação de vulnerabilidade, que integram programas sociais do governo do Brasil.
7: Entre os beneficiários do Bolsa Família, o saldo de emprego chegou a mais de 438 mil postos, o que representa 62,6% do total.
8: As informações são do Ministério do Desenvolvimento e Assistência Social, Família e Combate à Fome.
7: O ministro da Secretaria-Geral da Presidência da República, Guilherme Boulos, defendeu mais uma vez o fim da escala 6x1 hoje, durante o programa Bom Dia, Ministro, produzido pela empresa Brasil de Comunicação.
8: Em entrevista a emissoras de rádio, Boulos disse que a pauta precisa avançar no Congresso.
11: Nós estamos falando de dar tempo de descanso para as pessoas. Nós estamos falando de tirar milhões de brasileiros da exaustão, de garantir que possam ter mais tempo com a sua família. Não foi por acaso que essa pauta ganhou força. Não foi por acaso que essa pauta tomou as redes sociais, tomou as ruas. É porque é uma pauta que ela significa um grito de liberdade para o trabalhador brasileiro.
7: Boulos disse ainda que o governo do Brasil está comprometido com os direitos de motoristas e entregadores que trabalham por aplicativos.
8: Os financiamentos de motos pelo Move Brasil poderão ser contratados a partir do dia 13 de julho.
7: As inscrições para o ENAMED, o Exame Nacional de Avaliação da Formação Médica, foram prorrogadas até quarta-feira, dia 1º de julho.
8: O novo prazo também vale para os pedidos de atendimento especializado e de uso do nome social.
7: As provas estão marcadas para o dia 13 de setembro.
8: O exame é obrigatório para estudantes que estão concluindo o curso de medicina e inscritos pelas instituições de ensino.
7: As inscrições devem ser feitas exclusivamente pelo sistema disponível em enamed.inep.gov.br.
8: E essas foram as notícias do Governo do Brasil.
7: A realização da Secretaria de Comunicação Social da Presidência da República.
8: Com produção da empresa Brasil de Comunicação.
7: Fica agora com as notícias do Poder Judiciário e do Congresso Nacional. Boa noite.
8: Boa noite para você e até amanhã.
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14: Em cumprimento à decisão do STF, grupo criado para aperfeiçoar o sistema remuneratório da magistratura realiza primeira reunião.
15: STJ define que pensão por morte e auxílio reclusão a menores de 16 anos não retroagem se pedido é posterior ao prazo legal.
14: Trabalhadores portuários avulsos vão poder ter as horas de descanso entre uma jornada de trabalho e outra flexibilizada.
15: Boa noite, eu sou Marcela Luiza.
14: E eu sou Walter Lima.
15: O presidente do Supremo Tribunal Federal e do Conselho Nacional de Justiça, o ministro Edson Fachin, abriu hoje os trabalhos do grupo criado para aperfeiçoar o sistema remuneratório da magistratura em cumprimento à decisão do Supremo Tribunal Federal.
14: A primeira reunião foi no Conselho Nacional de Justiça, Marta Ferreira.
16: O grupo tem a atribuição de analisar questões relacionadas à remuneração da magistratura, com foco na uniformização, padronização, transparência e previsibilidade das parcelas remuneratórias, além de propor soluções normativas voltadas à superação de obstáculos identificados na aplicação do sistema constitucional de remuneração. O grupo terá prazo de 180 dias para concluir as atividades.
15: O ministro Flávio Dino, presidente da primeira turma do STF, apresentou na sessão desta terça-feira um balanço das atividades do colegiado no primeiro semestre de 2026.
14: A turma realizou 37 sessões, sendo 10 presenciais e 27 virtuais, e julgou 3.973 processos.
15: Já o ministro Gilmar Mendes, presidente da segunda turma do Supremo Tribunal Federal, apresentou um balanço dos trabalhos trabalhos do colegiado durante a gestão dele, iniciada em agosto do ano passado. A sessão marcou o encerramento da presidência do decano da Suprema Corte, que será sucedido pelo ministro Luiz Fux.
14: Em 15 sessões presenciais e 42 sessões virtuais ordinárias e 4 extraordinárias, o colegiado julgou 8.740 processos. O ministro Gilmar Mendes reforçou ainda o compromisso da turma com a proteção dos direitos e das garantias individuais na análise de processos de natureza penal.
15: Pensão por morte e auxílio reclusão para menores de 16 anos de idade não retroagem se o pedido para os benefícios for feito após o prazo legal.
14: Esse entendimento foi firmado pelo STJ em recurso repetitivo e, com isso, deve orientar juízes e tribunais de todo o país. Fátima Uchoa.
17: De acordo com a relatora na primeira sessão do STJ, ministra Maria Tereza de Assis Moura, a alteração feita pela Lei 13.846 de 2019 passou a prever o pagamento retroativo dos valores se o pedido for feito em até 180 dias após o óbito, no caso de pensão por morte, e após a prisão, no caso de auxílio reclusão. Fora do prazo, o pagamento vai retroagir apenas à data do pedido no INSS. A ministra ainda destacou que, se o fato aconteceu antes

0: Boa noite.
1: E até amanhã.
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3: Está no ar o Jornal do Senado.
4: Eu sou Marluce Ribeiro.
5: E eu sou Humberto Pinheiro.
4: E estes são os destaques de hoje do Jornal do Senado, que começa agora.
5: Senado começa a discutir PEC dos agentes de saúde e de edemias.
4: Comissão aprova restrição a ultraprocessados em cantinas escolares.
5: Avança a inclusão de educação financeira nos currículos dos ensinos fundamental e médio.
4: Boa noite.
5: Boa noite.
4: Refrigerantes, salgadinhos e outros alimentos ultraprocessados podem perder de vez o espaço nas escolas.
5: Avançou no Senado uma proposta que proíbe a venda e a publicidade desses produtos nas instituições de ensino e determina que as cantinas ofereçam ao menos uma opção de lanche saudável. O repórter Rodrigo Rezende explica.
6: A publicidade e a venda de alimentos ultraprocessados ou com alto teor de calorias, gordura saturada, gordura trans, açúcar livre e sal podem ser proibidas em estabelecimentos de ensino. Esse é o objetivo de proposta do senador Jacques Wagner, do PT da Bahia, aprovada pela Comissão de Educação. O projeto, relatado pela senadora doutora Eudócia, do PSDB de Alagoas, ainda aponta que as cantinas deverão oferecer para consumo, diariamente, pelo menos uma opção de lanche que contribua para a saúde dos escolares e que valorize a cultura alimentar local. Para a doutora Eudócia, essa é uma questão que envolve saúde, aprendizagem e qualidade de vida dos estudantes.
7: Porque não adianta o PNAE estabelecer com nutricionistas, com colegas que têm responsabilidades de promover a alimentação saudável nas nossas crianças e adolescentes e, de uma forma contrária, nós temos dentro dessa escola cantinas que vendem alimentos que não são saudáveis.
6: As cantinas ainda deverão disponibilizar, pelo menos, uma opção de alimento ou preparação e uma opção de bebida aos estudantes que tenham necessidades alimentares especiais, tais como diabetes, doença celíaca, intolerância à lactose e outras alergias. Fica ainda proibida nas escolas de educação infantil que atendem crianças menores de 2 anos a oferta de preparações ou produtos que contenham açúcar. A proibição da publicidade nas escolas inclui a promoção dos produtos por meio do patrocínio de atividades escolares, inclusive extracurriculares, divulgação de apresentações especiais e distribuição de brindes ou prêmios. A proposta segue para análise da Comissão de Assuntos Sociais.
4: E seguiu para o plenário a proposta que determina o ensino de educação financeira nas escolas.
5: Segundo o texto aprovado hoje na Comissão de Educação do Senado, o assunto deverá ser tratado de forma articulada em outras matérias do currículo escolar. Repórter Márcio Maturana.
8: Alunos do ensino fundamental e do ensino médio podem passar a receber educação financeira, segundo um projeto aprovado pela Comissão de Educação e Cultura, que segue para a votação no plenário do Senado. O relatório foi lido pelo senador Humberto Costa, do PT de Pernambuco.
9: Em um país marcado por elevados índices de endividamento das famílias e por uma cultura em que o diálogo sobre finanças permanece com frequência um tabu nos diversos ambientes, inclusive o doméstico, a escola assume papel relevante na disseminação de competências financeiras básicas.
8: Pelo projeto, a educação financeira fica incorporada à Lei de Diretrizes e Bases da Educação Nacional como um tema transversal. Isso significa que não vai ser criada uma disciplina específica, mas o assunto vai ser tratado de forma articulada em outras matérias do currículo.
4: O senador Humberto Costa, do PT de Pernambuco, criticou o excesso de publicidade das bets durante as transmissões da Copa do Mundo. Segundo ele, a divulgação intensa das apostas esportivas incentiva os jogos de azar, com impactos negativos, especialmente para crianças e adolescentes. O parlamentar também citou a investigação aberta pela Secretaria Nacional do Consumidor sobre a publicidade das empresas durante o torneio.
5: Humberto Costa defendeu regras mais rígidas para o setor e lembrou que apresentou um projeto de lei que prevê o aumento da idade mínima dos apostadores para 21 anos, limites à publicidade e medidas para evitar o

0: superendividamento. A proposta está em análise na Comissão de Transparência e Defesa do Consumidor.
1: A paixão pelo esporte, pelo nosso futebol, não pode ser associada e confundida com esse câncer social que são as apostas promovidas pelas bets.
2: Na mesma linha, o senador Eduardo Girão, do Novo, do Ceará, defendeu regras mais rígidas para as plataformas de apostas esportivas e afirmou que apoiaria uma proposta para proibir as bets no país.
0: Segundo ele, os prejuízos envolvem endividamento, problemas de saúde mental e impacto sobre as famílias.
3: É um assunto que transcende muito eventuais divergências do campo da direita, da esquerda, contra governo e a favor do governo. É humanidade. Se o governo Lula fizer a proibição, encaminhar um projeto para proibir, eu sou o primeiro a votar e parabenizar o presidente por esta medida.
2: Os soldados da borracha, trabalhadores recrutados para extrair látex na Amazônia durante a Segunda Guerra Mundial, podem passar a receber um abono natalino.
0: O benefício foi aprovado pela Comissão de Assuntos Econômicos em decisão terminativa. Se não houver recurso para análise no plenário, a proposta seguirá para a Câmara dos Deputados. A repórter Marcela Cunha traz mais informações.
4: A proposta beneficia os seringueiros recrutados pelo governo brasileiro para trabalhar na Amazônia durante a Segunda Guerra Mundial, na extração de látex. Eles já têm direito a uma pensão de 2 salários mínimos por mês e passariam a receber em dezembro uma espécie de 13º no mesmo valor. Para o relator, senador Alan Rick, do Republicanos do Acre, a medida corrige uma desigualdade, já que o bônus de fim de ano só era pago aos pracinhas, os militares que lutaram em campos de batalha na Itália.
5: O seringueiro tinha que sair com seu terçado, de madrugada com a sua poronga na cabeça, que era a lanterna do seringueiro, com a sua espingarda para se proteger das onças e dos outros bichos. Eles se esforçaram, lutaram para produzir a borracha para o esforço de guerra do Brasil na Segunda Guerra Mundial.
4: Entre 1943 e 1945, cerca de 60 mil brasileiros, principalmente jovens do Nordeste, foram levados para a Amazônia para produzir borracha para os aliados. O autor da proposta, senador Confúcio Moura, do MDB de Rondônia, disse que o impacto financeiro da medida é inferior a R$1.500.000 por ano.
2: E o Senado Federal iniciou hoje as discussões sobre a proposta de emenda à Constituição que estabelece o direito à aposentadoria diferenciada aos agentes comunitários de saúde e aos agentes de combate às endemias.
0: A PEC ainda regulamenta o vínculo funcional da categoria. Repórter Douglas Castilho.
6: Na prática, a proposta estabelece a idade mínima de 57 anos para mulheres e 60 anos para homens, condicionada à comprovação de 25 anos de tempo de contribuição e de efetivo exercício profissional, com regras de transição para os agentes que já ingressaram no serviço público ou estejam em atividade. O texto também assegura a estabilidade, vedando a contratação temporária ou terceirizada desses profissionais, salvo na hipótese de emergências em saúde pública. O relator da proposta, senador Irajá, do PSD do Tocantins, ressaltou a importância da PEC, relembrando a atuação dos agentes na pandemia de Covid-19.
7: Se não fosse a atuação dos nossos agentes de saúde, nós teríamos ultrapassado a casa de milhões de brasileiros que teriam morrido naquela tragédia. Sem contar o trabalho dioturno que os agentes fazem, a saúde preventiva nas famílias.
6: O texto determina ainda que a União prestará assistência financeira aos estados e municípios para compensar o aumento das despesas com essas aposentadorias. O senador Irajá chegou a propor um rito especial para a votação, em que a decisão final seria tomada hoje. Mas o presidente do Senado, a quem cabe a última palavra, ponderou que o rito tradicional seria o mais indicado, mantendo a discussão em 5 sessões de primeiro turno e mais 3 em segundo turno e 2 votações.
2: E seguiu para a sanção presidencial o projeto que autoriza a venda e o uso de sprays de pimenta para a defesa pessoal de mulheres. A proposta também cria um programa nacional de capacitação sobre o uso do item e os limites da legítima defesa.
0: Mulheres maiores de 18 anos poderão adquirir o spray e adolescentes de 16 a 18 anos com a autorização dos responsáveis. O texto seguiu para a sanção presidencial. Mais detalhes sobre esse projeto você acompanha ao longo da programação da Rádio Senado.
2: Música. edição de Paula Groba e trabalhos técnicos de João Lira, o Jornal do Senado fica por aqui. Acompanhe agora as notícias da Câmara dos Deputados. Boa noite.
0: Boa noite e até amanhã.
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9: Comissão aprova série de atividades para informar população sobre fibromialgia.
10: Relator de propostas sobre faturamento dos microempreendedores individuais quer incluir reajuste automático anual no texto.
9: E aumento do faturamento dos MEIs deve ser debatido pelo plenário.
11: Boa noite. Aprovada a proposta que estabelece atividades para conscientizar a população sobre fibromialgia. A repórter Paula Bittar acompanhou a votação e explica mais sobre essa doença e o texto aprovado.
12: A Comissão de Constituição e Justiça da Câmara aprovou uma proposta que cria ações de conscientização sobre a fibromialgia. A fibromialgia é uma síndrome que se caracteriza por dores generalizadas, principalmente na musculatura. Também pode causar fadiga, distúrbios no sono, alterações de memória e atenção. Ansiedade, depressão e alterações intestinais podem ainda acometer os pacientes. Segundo a Sociedade Brasileira de Reumatologia, a doença é relativamente comum e afeta cerca de 2 a 3% da população brasileira. A incidência é maior em mulheres entre 30 e 50 anos. A proposta insere as ações na lei que criou o Dia Nacional de Conscientização e Enfrentamento da Fibromialgia, comemorado anualmente em 12 de maio. O texto aprovado estabelece que durante o mês de maio será realizada a campanha Maio Roxo de conscientização sobre a fibromialgia. A campanha incluirá, entre outros pontos, a publicação de informações em redes sociais e sites em linguagem simples e acessível sobre dor crônica, fibromialgia, direito a tratamento adequado, acesso à assistência farmacêutica e benefícios de práticas integrativas e complementares e o incentivo à educação continuada para profissionais de saúde, com foco no atendimento humanizado, no diagnóstico precoce e no tratamento adequado. Durante a discussão do texto na comissão, o deputado Pompeu de Matos, do PDT do Rio Grande do Sul, ressaltou o caráter silencioso da fibromialgia e a necessidade da tomada de ações.
13: Essas pessoas não estão sozinhas. A doença é silenciosa, mas nós estamos vendo, ouvindo, acolhendo, sentindo a manifestação dessas pessoas. Elas não são isoladas no mundo. E quanto mais nós avançarmos no sentido de reconhecer, de apoiar, de fazer o enfrentamento, melhor será o tratamento, o amparo e a proteção a essas pessoas.
12: A proposta que cria ações de conscientização sobre a fibromialgia já pode seguir para análise do Senado, a menos que haja recurso para votação pelo plenário da Câmara. Da Rádio Câmara, de Brasília, Paula Bittar.
8: Segurança Pública.
9: Delegado Palumbo, do Podemos de São Paulo, solicita a aprovação de seu projeto para extinguir a progressão de regime a presos. Critica a lentidão na votação de outras propostas que buscam acabar com o auxílio reclusão e as saídas temporárias e cobra o endurecimento de leis penais.
11: Na opinião de delegado Palumbo, a segurança pública eficaz exige a união dos três poderes, o fim das audiências de custódia e o apoio às guardas municipais. Para ele, a falta de punições rigorosas penaliza diretamente o trabalhador que fica exposto à violência urbana diariamente.
9: Ranieri Paulino, do PL, lamenta a morte do engenheiro civil Rubens Fernando da Costa Filho, morto a tiros em Guarabira, na Paraíba. O deputado presta solidariedade aos familiares e amigos da vítima e defende a rápida apuração do caso pelas autoridades competentes.
11: No entendimento de Ranieri Paulino, o episódio reforça a necessidade de promover a cultura da paz e o enfrentamento de todas as formas de violência. Segundo o parlamentar, o caso mobiliza a população paraibana em torno do pedido por justiça.
8: Relações Exteriores.
9: Helder Salomão, do PT do Espírito Santo, critica declarações e iniciativas atribuídas a integrantes da família Bolsonaro nas relações com os Estados Unidos. Ele alega que medidas como a defesa de tarifas sobre produtos brasileiros e ataques ao PIX contrariam a soberania do país.
11: Helder Salomão sustenta que representantes públicos devem priorizar a defesa dos interesses do Brasil nas relações internacionais. Segundo o parlamentar, a atuação política deve estar voltada à proteção da economia nacional e ao fortalecimento das instituições brasileiras.
9: Chico Alencar, do PSOL do Rio de Janeiro, presta solidariedade à população da Venezuela afetada por um terremoto. O deputado defende a mobilização da comunidade internacional para apoiar os milhares de atingidos.
11: Chico Alencar também exalta a assistência do Brasil ao país vizinho e acrescenta que a cooperação internacional tem função importante na reconstrução das áreas afetadas. Segundo ele, a solidariedade deve orientar a resposta a qualquer crise humanitária.
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8: Transportes.
9: Nas palavras de Jorge Araújo, do PP da Bahia, as obras de mobilidade urbana e serviços públicos do governo estadual não têm atendido às expectativas da população. O deputado cita a implantação do VLT de Salvador e reclama da demora na conclusão do projeto.
11: Jorge Araújo também aponta problemas nas áreas da saúde e da infraestrutura rodoviária da Bahia. Segundo o parlamentar, é necessário ampliar os investimentos para melhorar o atendimento na rede pública de saúde e as condições das estradas que cortam o estado.
9: Ricardo Maia, do MDB, celebra a liberação de 66 milhões de reais para a construção do primeiro viaduto do sertão da Bahia, viabilizada pelo DENIT, e que vai ligar Heliópolis a Cícero Dantas. Segundo ele, a obra reforça o compromisso do Executivo Federal em melhorar a vida das pessoas.
11: Ricardo Maia também anuncia a entrega de um hospital de câncer em Alagoinhas e de vans de saúde para as cidades de Fátima, Ribeira do Pombal, Tucano e Jeremoabo. Os repasses têm origem nas emendas destinadas pelo parlamentar para socorrer pequenos municípios baianos.
9: Durante viagem ao norte e noroeste de Mato Grosso, Rodrigo Dazaeli, do PL, relata que cidadãos apontaram dificuldades em vários setores. Entre elas, ele cita que a condição ruim das rodovias atrapalha a logística e impede o desenvolvimento regional.
11: Rodrigo Dazaeli também cobra maior agilidade na liberação de licenças ambientais para obras de infraestrutura. Segundo o parlamentar, a burocracia atrapalha atividades produtivas e prejudica a população.
8: Economia.
9: Benedita da Silva, do PT do Rio de Janeiro, destaca o lançamento do programa Desenrola Adimplentes, do governo federal. A deputada informa que a iniciativa permite que trabalhadores com dívidas de até 15 mil reais e histórico de pagamentos em dia tenham acesso à renegociação de crédito com juros reduzidos.
11: Benedita da Silva também ressalta o FIES Empreendedor, voltado a estudantes que quitaram regularmente o financiamento estudantil. Ela entende que a medida amplia o acesso ao crédito para a abertura de pequenos negócios e incentiva o empreendedorismo.
9: Messias Donato, do União do Espírito Santo, condena o anúncio de mais de 520 milhões de reais em publicidade e propaganda, afirmando que o investimento visa mascarar a falta de resultados do governo positivos nas áreas de segurança pública e saúde.
11: Em sua leitura, o Brasil passa por uma instabilidade tributária e sofre um desgaste crescente no cenário internacional. De acordo com Messias Donato, o setor produtivo, especialmente o agronegócio, também está desamparado, resultando em impactos negativos para a economia nacional.
9: Pastor Henrique Vieira, do PSOL do Rio de Janeiro, questiona o patrimônio do líder religioso Edir Macedo e a expansão de seu grupo empresarial. Para o deputado, é necessário acompanhar a apuração sobre possíveis irregularidades e garantir transparência na gestão desses recursos.
11: Segundo o pastor Henrique Vieira, o crescimento de conglomerados econômicos ligados a instituições religiosas exige fiscalização. Ele afirma que a defesa das investigações não representa um ataque à fé, mas uma forma de preservar a credibilidade das instituições religiosas.
12: Bongás, do PT do Rio Grande do Sul, defende a proibição das bets no Brasil, sob o argumento de que as apostas online podem levar ao vício e ao endividamento das famílias. O deputado lembra que a chamada ludopatia é reconhecida pela Organização Mundial da Saúde como um transtorno.
11: Bongás aponta que proposta apresentada pela bancada do PT proíbe a oferta, a promoção e a exploração de apostas de cota fixa no país. Ele explica que o texto também prevê o bloqueio de acessos, a remoção de aplicativos e a interrupção de fluxos financeiros ligados.

0: ligados às pets.
1: Jorge Guetem, do Republicanos de Santa Catarina, defende a atualização dos limites de faturamento do MEI, das microempresas e das empresas de pequeno porte. Para ele, a defasagem da legislação tem levado empreendedores a perderem benefícios mesmo sem aumento real de renda.
2: O limite de faturamento do MEI permanece congelado em R$ 81 mil desde 2018. Nesse intervalo, a inflação corroeu significativamente o poder de compra do empreendedor brasileiro. Em termos reais, muitos faturam praticamente o mesmo que faturavam anos atrás, mas são tratados pela legislação como se tivessem enriquecido. Atualizar esse teto não significa criar privilégios. Significa apenas restabelecer o valor real originalmente previsto para essa categoria.
0: Jorge Guetem acredita que a proposta facilita a transição entre regimes tributários, amplia a possibilidade de contratação e reduz a informalidade. Ele também argumenta que a medida fortalece o empreendedorismo, estimula a geração de empregos e diminui a burocracia.
1: E o deputado Jorge Guetem também participou de um encontro no Ceará em que representantes do setor produtivo defenderam o reajuste automático anual do MEI. O repórter Murilo Souza acompanhou o evento, que fez parte do programa Câmara pelo Brasil.
3: Representantes do setor produtivo cearense defenderam a criação de um mecanismo de reajuste automático para o teto de faturamento do microempreendedor individual, o MEI. A proposta foi apresentada durante seminário promovido em Fortaleza pela Comissão Especial da Câmara dos Deputados, que analisa o aumento do limite anual de faturamento da categoria. Hoje, o teto é de R$ 81 mil por ano e está congelado desde 2018. Para empresários e entidades, a falta de atualização pela inflação prejudica milhares de pequenos empregos e pode estimular a informalidade. O relator da proposta, deputado Jorge Guetem, do Republicanos de Santa Catarina, afirmou que vai incluir no parecer um mecanismo de correção anual do teto do MEI. Segundo ele, já existe entendimento com o governo para elevar o limite de faturamento de R$ 81 mil para R$ 130 mil por ano e permitir a contratação de mais um funcionário. Jorge Guetem também anunciou que o relatório vai prever uma medida para reduzir os impactos da eventual mudança nas regras da jornada de trabalho sobre micro e pequenas empresas. Pela proposta, empresas que precisarem contratar novos funcionários durante a transição terão isenção da contribuição previdenciária desses trabalhadores por 2 anos.
2: Nós queremos incluir no nosso relatório uma forma de mitigar o impacto que vai causar, principalmente nos pequenos negócios, essa alteração da jornada e da escala. Então, nós queremos, no mínimo por 2 anos, que quando a empresa tiver que contratar mais funcionários por causa da mudança da escala da jornada, que ela tenha isenção da contribuição previdenciária.
3: As sugestões apresentadas no seminário de Fortaleza serão incorporadas ao relatório final do projeto, que ainda será votado pela comissão especial antes de seguir para análise do plenário da Câmara. A reunião faz parte do programa Câmara pelo Brasil, que faz reuniões estaduais para discutir assuntos que estão na pauta do Parlamento. Da Rádio Câmara de Brasília, Murilo Souza.
0: O aumento no faturamento dos MEIs deve ser debatido pelo plenário da Câmara. Uma proposta do Executivo sobre o tema foi entregue pelo presidente Luiz Inácio Lula da Silva ao presidente da Câmara, Hugo Mota, ontem.
1: A entrega da proposta ocorreu durante encontro no Palácio do Planalto. Segundo Mota, o texto do governo amplia o limite do MEI para R$ 110 mil já no próximo ano e R$ 140 mil em 2028. O aumento pode ser debatido em comissão geral no plenário amanhã. A repórter Silvia Munhato tem as informações.
4: O presidente da Câmara, deputado Hugo Mota, do Republicanos da Paraíba, anunciou a pauta do plenário para esta semana, ainda sem alguns projetos que ele considera importantes, mas que dependem de acordo entre os líderes partidários.
5: Porque nós queremos votar o projeto que aumenta o valor de faturamento dos MEIs, dos microempreendedores individuais, nós queremos votar o projeto que regulamenta a inteligência artificial, nós queremos votar o projeto da misoginia e tantos outros temas que são muito importantes e de interesse das bancadas aqui da casa.
4: A correção dos limites de faturamento de pequenas empresas vem sendo negociada com o governo, mas deve entrar no debate de plenário em sessão solene, em homenagem ao Dia das Micro e Pequenas Empresas, marcada para quarta-feira. Já o projeto que pune a misoginia ou o ódio contra mulheres

0: não tem consenso entre os líderes, como explicou o líder da oposição, deputado Cabo Gilberto Silva, do PL da Paraíba.
1: Primeiro que o texto aprovado no Senado Federal está péssimo em vários pontos e posteriormente não foi atendida às solicitações da bancada feminina da oposição e nesse tema. Obviamente, eu como líder da oposição tenho que obedecer estritamente a elas e daí não teve acordo.
0: A deputada Talíria Petroni, do PSOL do Rio de Janeiro, vice-líder do PSOL, diz que a oposição quer penas mais específicas para o crime de misoginia, com garantias para a liberdade religiosa.
2: A Constituição já prevê liberdade religiosa, então, mas há um desejo da bancada da extrema-direita em especial de garantir, no meu entendimento, a liberdade para agredir mulheres, porque nem no âmbito das igrejas, nem no espaço de culto, é possível agredir mulheres. Isso não é um tema de esquerda ou direita, é um tema que tem a ver com dignidade das mulheres brasileiras.
0: A pauta do plenário para esta terça-feira conta com um requerimento de urgência para o projeto que reduz a área de proteção ambiental da Baleia Franca em Santa Catarina. Entre os projetos estão o que institui o Programa Nacional de Assistência Integral às Pessoas com Epilepsia e o que autoriza a instalação em todo o território nacional de câmeras de reconhecimento facial nas estações ferroviárias e rodoviárias. Outro projeto amplia o controle sanitário e as punições para fraudes e publicidade enganosa em torno dos suplementos alimentares. Também pode ser votado o projeto que trata do tempo máximo de espera para atendimento de crianças e adolescentes no sistema de saúde. O plenário ainda pode votar uma proposta de emenda à Constituição que permite que a entidade de representação de municípios de âmbito nacional possa propor ação direta de inconstitucionalidade e ação declaratória de constitucionalidade. Da Rádio Câmara de Brasília, Silvia Minhato.
3: As informações sobre o resultado das votações de hoje estarão na edição de amanhã.
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5: Otone de Paula, do PSD do Rio de Janeiro, presta solidariedade à ex-primeira-dama Michele Bolsonaro e à senadora Damaris Alves diante de críticas e ataques públicos. O deputado condena as declarações dirigidas às duas lideranças políticas e pede mais respeito no debate público.
3: Otone de Paula avalia que divergências envolvendo integrantes do campo conservador podem enfraquecer a atuação da oposição ao longo do ano. De acordo com o parlamentar, é necessário preservar a unidade política e evitar conflitos que prejudiquem o debate democrático.
5: Charles Fernandes, do PSD da Bahia, registra a comemoração dos 40 anos do Rotary Club de Guanambi e a posse da nova diretoria da entidade. Ele destaca a trajetória da instituição e a sua atuação contínua em ações voltadas ao desenvolvimento da comunidade.
3: Charles Fernandes relata que, ao longo de 4 décadas, o Rotary promoveu iniciativas nas áreas de saúde, educação e assistência social. O deputado também menciona o passeio ciclístico que a organização promove para arrecadar recursos

0: das festividades e o desenvolvimento local.
1: Termina agora o Jornal Câmara dos Deputados, produzido pela Rádio Câmara, com trabalhos técnicos de Everson Urani e apresentação de José Carlos Andrade e Paula Bittar. Boa noite.
0: Uma ótima noite para você. A Voz do Brasil volta amanhã.
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0: Boa noite para você ligado no Esportes pelo ar, seja pela Rede Minas, seja pela Rádio Inconfidência, AM 880. Estamos chegando nessa terça-feira, dia 30 de junho de 2026, com muita Copa do Mundo. O Brasil tirou um peso das costas. A Alemanha está fora, foi eliminada pelos nossos irmãos paraguaios. Meu, nunca mais fale mal de Júnior Alonso, torcedor atleticano. Ele estava em campo, ele ajudou a eliminar a Alemanha nesta Copa do Mundo. A Holanda ficou pelo caminho também. Poderia ter sido melhor. A França poderia ter ficado pelo caminho, mas não. A França atropelou a Suécia agora há pouco, 3-0, e avançou. Vai pegar o Paraguai agora. Já tirou uma, por que o Paraguai não pode tirar a outra? Eu acho que dá para tirar. E você? Você acha que o Paraguai pode ser o herói brasileiro? Depois de tirar a Alemanha, eliminar também a França da Copa do Mundo? Quero saber a sua opinião. Participe conosco pelo WhatsApp. O número é 319-8280-6655. 319-8280-6655. Enquanto você escreve, vamos conhecer a nossa bancada de hoje, começando com o Cadu Doné. Cadu, boa noite. Muito obrigado pela presença. Pelo que você viu aí, já dá para apostar em quem será o campeão da Copa do Mundo de 2026.
1: Grande abraço, André. Um abraço para todo mundo. É um prazer, uma honra estar aqui, tão bem acompanhado, né? Presenças ilustres. Cara, a gente acabou de acompanhar o jogo da França e eu tô bem assustado com a seleção francesa, sabe? Todo mundo menciona o nosso trauma de 2014 com a Alemanha, né? Então temos, de certa forma, de comemorar também um irmão sul-americano derrotando a Alemanha ontem. Agora, a França também é pedra do nosso sapato historicamente, né? Nos eliminou em 86, ganhou a final em 98, nos eliminou com o pé nas costas, com uma atuação esplendorosa do Zidane em 2006, e agora, cara, eles estão jogando demais, né? Tem o Mbappé, o Dembélé, o Olise, pra mim é disparado o melhor time individualmente, André, e também tem um conjunto muito interessante, porque o Deschamps já tá lá há muito tempo, né? Tem 12 anos de seleção, então é incrível o que eles estão fazendo. A Copa do Mundo é muito difícil de fazer prognóstico, né? Porque não é mata-mata, uhum. É só mata, né? Então pode acontecer qualquer coisa, não é aquele clichê, não, é verdade mesmo. Agora, se a gente for seguir o mínimo de lógica, para mim, a favorita é a França.
0: Conosco nessa noite também, Carla Pessoa. Carla, boa noite, obrigado pela presença. O Brasil já é capaz de botar um pouquinho de medo nessa favorita França aí e imaginar que se pegar de frente vai ser um jogo complicado?
2: Boa noite, né? Boa noite, prazer estar aqui com vocês. Bom, acredito que ainda não. A gente viu no último jogo mudanças muito importantes ali do Ancelotti, com uma mudança forçada, que foi a saída do Paquetá, mas acredito que quando a gente faz... Se a gente fizer o X1 ali, a França ainda tem larga vantagem, um poder ofensivo muito bom. O Mbappé nessa Copa está fazendo um papel que ele não fazia tanto, que é voltar para marcar às vezes, dar ajuda ali na marcação. Então, uma seleção muito completa. Dembélé, eleito melhor do mundo. Eu tenho medo sim da França, mas

0: Acredito que talvez no nosso caminho até enfrentar a França tem alguns pontos que a seleção precisa evoluir. O sistema defensivo tem que ser nota 10 para todos os jogadores, laterais, zagueiros. O meio de campo tem que ser muito efetivo. E o ataque tem que fazer o que a França faz, que quando chega a bola nos atacantes deles, eles finalizam e é gol. Então acho que temos algumas coisas para evoluir, mas vamos ver no próximo jogo, um jogo difícil também, qual que vai ser a postura da seleção agora um pouco mais moldada, né? Depois desse jogo contra o Japão.
1: A Carla levantou um ponto muito interessante, que é essa questão do Mbappé, né, Carla?
0: Uhum.
1: Porque se a gente fosse pegar um pouco antes da Copa, até ganhou um certo frisson nas redes sociais, que foi feito um levantamento nas grandes ligas do mundo e o Mbappé era o cara que menos combatia sem a bola. Ele ficava, assim, muito atrás de todo mundo. E agora era o único defeito dele. O Mbappé dribla, ele chuta, ele dá assistência, ele faz gol, mas ele tinha esse fez. No futebol moderno, a pressão pós-perda, ele não fazia tanto.
0: Sim.
1: E agora não é que até isso ele está fazendo, então o único defeito que ele tinha na Copa do Mundo é curado. Vamos esperar, porque tem muita lenha para queimar até chegar à França, potencialmente.
0: Uhum.
1: Mas repito assim o que a gente falou, para mim é melhor à frente da Espanha, à frente da Argentina, à frente de todo mundo.
2: O Brasil e França é só numa final, né, de Copa do Mundo. Eu estava muito pessimista, agora estou muito otimista. Eu acho que pelo menos até a semifinal o Brasil está garantido. Está garantido até a semifinal. As oitavas de final vai passar fácil.
1: Você não confia nos ingleses, né?
2: Não, vai passar fácil, começando agora. Noruega vai eliminar a Noruega. A Noruega conseguiu a classificação para o último jogo dela na Copa ao vencer a Costa do Marfim. Vamos ver os gols desta partida. A Costa do Marfim, a Noruega saiu na frente com o Nusa, batendo bonito no canto esquerdo do goleiro, no ângulo. O Dailô descontou, uma bela jogada também pelo lado direito, entrou batendo cruzado ali, mas aí no final tem o cara lá, né? Haaland recebeu dentro da área e quase que ele erra. A bola pegou no tornozelo, no calcanhar dele, e aí você viu um desespero dele para ir atrás da bola, mas entrou 2-1. E aí teremos domingo, 5 horas da tarde. Brasil e Noruega pelas oitavas de final da Copa do Mundo. O que tem essa seleção norueguesa, Cadu, que pode botar medo na seleção brasileira?
1: André, comparado com o Japão, vamos fazer esse exercício, né? Que já foi um jogo muito difícil. Eu acho a Noruega inferior coletivamente ao Japão. Eu acho o Japão um time mais azeitado, taticamente mais interessante, com ideias mais sofisticadas de futebol mesmo. Agora, individualmente, eu acho a Noruega melhor do que o Japão. Não em todas as posições, mas é aquela história de ter 2-3 jogadores com potencial maior do que os japoneses para decidir. E eu destaco... Eu tô na dúvida se eu destaco 2 ou 3, porque eu acho o Sorloth do Atlético de Madrid mais nome do que rendimento mesmo, sabe? É um jogador que tem uma ajuda ali, mas ele tá jogando aberto pela ponta direita, eu acho que ele funciona mais como centroavante, mas ele não pode ser centroavante porque tem um ralo, né? Então, vamos colocar o Sorloth como um quase destaque, e aí como os protagonistas absolutos dessa Noruega, o Ødegaard, do Arsenal, né, que é um meia espetacular, camisa 10, ele veste a 10 mesmo e ele organiza o time, também faz ali o batuque, né, ele comanda
0: a remada,
1: que a gente espera que não aconteça mais, né, e o Haaland, cara, que é chovendo molhado, mas é um grande jogador, e eu tô muito curioso, Carla, eu já vi muitos comentários seus, assim, eu acho que você acompanha muito o campeonato inglês, pra ver Haaland e Gabriel Magalhães, porque na Premier League saiu faísca. Foi assim, os dois, uma agarração, rasgando camisa, pega pra cá, pega pra lá. E os dois foram muito bem no Manchester City e Arsenal. Foi um confronto nivelado por cima. Eu gostei dos dois. Então, tem uma rivalidade assim, meio escondida do zagueiro brasileiro com o atacante norueguês. E acho que domingo vai ser bem legal. Mas, sinceramente, acho que aí o Brasil é favorito. O Brasil, nesse caso aí, é melhor que a Noruega.
0: Só completando, uma questão que eu acho que a gente sai na frente, pegando muito bem esse confronto, é a questão defensiva, né? A Noruega, a gente vê que não tem tanto esse poder defensivo. Quando chega no ataque, é muito eficiente, porque tem o Haaland, que ganha todas bolas aéreas, cruzamentos. Mas na questão defensiva, eu acho que a gente leva uma boa vantagem, contra a Noruega, até o Gabriel, que vai estar em campo e mostra isso na Premier League. Então, o que a Noruega pode dificultar o caminho do Brasil, acredito que seja no poder ofensivo ali, de chegar na área e ter um gigante, ter um cara que chama gol, né? Quando a bola está no pé dele, ele tem grande finalização, grande porcentagem de acerto em gols. Então, é esse equilíbrio, eu acho, exatamente relacionado nessa disputa de Gabriel e Haaland. Acho que a gente vai ver muito isso em campo.
1: Mas eu fico na dúvida, viu, Carla e André, que assim, é justamente por essa questão que você levantou muito bem, eles não têm uma defesa muito boa. Eles até propiciam, eles privilegiam o ataque, né? Sim. Eles fizeram muitos gols nas eliminatórias europeias, foram até o melhor ataque, mas eles têm sofrido muitos gols, eles têm sofrido mais de um gol por jogo, em média, se a gente pegar o ciclo todo. O que eles vão fazer, André? Eles vão privilegiar o ataque.

0: Contra o Japão, está fora da partida contra a Noruega. E aí, se o Ancelotti quiser manter o sistema de jogo, talvez ele vá com o Danilo do Botafogo no meio ali, né? Se ele quiser arriscar, ser um pouco mais ousado, tem um menino no banco, um tal de menino Ney. E aí, Carla, você iria de Danilo ou de Neymar para enfrentar a Noruega?
1: O lado torcedor que quer ver o Neymar em campo, acredito que todo mundo quer ver o Neymar jogando em boa forma física, mostrando que ele pode apresentar nessa Copa do Mundo, eu falaria Neymar. Mas pensando ali no que o Ancelotti vem mostrando, que até no último jogo, né, o Neymar seria uma possibilidade, estava todo mundo pedindo a entrada do Neymar, e ele foi com o Martinelli, que era uma questão mais segura. Acredito que todo mundo criticou, falou, bota o Neymar, que Martinelli, e realmente o Martinelli entrou e decidiu o jogo. Então acredito que ele vai por esse lado mais seguro do Danilo. Uma pena o Paquetá, assim, até antes da convocação critiquei um pouco a convocação do Paquetá.
0: Queria mim, Matheus Pereira.
1: Queria Matheus Pereira, seria uma ótima opção se tivesse levado no momento. Acredito até nesse jogo contra o Japão, de achar o passe entre linhas. Matheus Pereira tem essa facilidade de criação. Mas eu iria no... Acredito que ele vai e tomaria a mesma decisão de ir no seguro. E ali, talvez, nesse jogo a gente tenha a possibilidade de ver o Neymar no segundo tempo. Porque tem a questão da prorrogação, então também não pode forçar tanto, já que a gente não sabe se ele tá 100% mesmo, mas vou de Danilo, mas quero ver o Neymar em campo nesse jogo, acho que é um jogo para ele mostrar o futebol dele.
0: Se a gente for pensar, o Neymar não entrou contra o Japão, o Ancelotti ele falou assim, porque o time estava bem, então para manter a estrutura, eu não coloquei o Neymar. Você pensa assim também, Cadu? Foi a primeira vez, contra o Japão, foi a primeira vez que o Ancelotti conseguiu repetir uma escalação em todo o ciclo dele.
2: Todo o ciclo, né? 15 jogos.
0: Foram 16 jogos. Esse foi o 16º jogo.
2: Eu tô com a Carla. Eu iria com o Danilo. Acho que o Neymar pode entrar, mas questão física, prorrogação, pode entrar ao longo do jogo. Agora, ele pode colocar o próprio Martinelli, né? Eu iria com o Danilo. Acho que ele vai com o Danilo. Mas tem outras possibilidades, assim, vi algumas enquetes colocando assim, 5, 6 opções, né? Tem mais o próprio Ederson, né? Que jogou no Cruzeiro, que pode fazer lado direito, pode fazer meio campo. Então, iria com o Danilo, porque eu acho que é mais parecido com o Paquetá, cara. Acho que não tá na hora de inventar muito, não. Assim, parecidíssimo com o Paquetá não tem. Nem o Danilo é exatamente igual ao Paquetá, não. Mas para mudar um pouco menos a estrutura, porque o Brasil passou a adotar um 4-3-3, abandonou o 4-2-4. Eu não acho que é hora para voltar pro 4-2-4, pelo menos para começar jogos. Ao longo da partida, vá lá, faz uma substituição mais ousada, se a gente precisar, beleza. Mas para começar o jogo, a Noruega preenche muito bem o meio-campo. Então acho legal a gente ter uma trinca, né? Com o Casemiro de primeiro volante, o Bruno Guimarães marcando e saindo para o jogo, e o Danilo também marcando e saindo para o jogo. Agora, uma dúvida que eu tenho. O Paquetá, ele tem feito um papel híbrido na seleção brasileira. Ele tem, com a bola, construído por dentro, sendo um armador, e sem a bola, fechado pelo lado esquerdo, para o Vinícius Júnior não ter que voltar para marcar. Eu não sei se o Danilo tem muito esse cacuete de fechar a linha de quatro pelo lado, não. Ele é um cara que joga mais por dentro. Mas ainda ficando com a pulga atrás na orelha, orelha nessa questão, eu iria de Danilo, acho que é o mais parecido. Você iria de Neymar, né?
0: Eu iria de Neymar, eu sou ousado, ousadia e alegria. Vou pra cima ali, o Matheus Cunha volta pra marcar, é isso aí. O Edson lá de Goiânia falou, com Danilo, reserva do Flamengo e Casemiro com 40 anos, Brasil não ganha da Noruega.
1: Casemiro vem sendo muito criticado, né? Depois dessa última partida dele, realmente. Mas a gente olha e não vê uma opção imediata, né? Então, também tenho críticas ao Casemiro, mas eu acho que é o que tem. É o que a gente vai ter.
0: Ele colocou a opção aqui. Danilo Santos, Fabinho e Bruno Guimarães seriam o meio de campo ideal para ele.
2: Danilo Santos, Fabinho
0: e Bruno Guimarães. Trocar o Casemiro pelo Fabinho.
2: Eu entendo, o Fabinho também não passa tanta confiança, né? E ele tá jogando numa liga muito periférica, né? A gente não tem acompanhado muito o Fabinho nos últimos anos. Quando ele jogava no Liverpool, beleza, a gente acompanhava os jogos dele todo final de semana, né? Quarto, domingo, Champions League, Premier League. Só que agora eu fico até inseguro para opinar, sinceramente, porque eu não gosto de analisar só vendo números, sabe? O cara fez com tantos desarmes. Lembro que o Wallace chegou no Cruzeiro com 300 designs do futebol italiano. Chegou aqui e não fez nada, né? Então, assim, mas eu fico inseguro. Eu concordo com ele, com as críticas com o Casemiro.

0: Só que eu também não tenho tanta confiança no Fabinho. Então acho que a gente não tem muito para onde correr nessa posição, não.
1: É, tem aqui o Osmar, do bairro João Pinheiro, lembrando aqui, ó. A Noruega jogou 4 vezes contra o Brasil e nunca perdeu. É. São 2 vitórias, 2 empates. Então o Brasil tem que entrar focado. Não tinha Neymar, tá? Fica tranquilo. Neymar está lá. Olha só, ontem a gente teve talvez a primeira grande... tropeçada da Copa, digamos assim. Sim. A série da Alemanha contra o Paraguai. Vamos ver os gols desta partida, porque o Paraguai saiu na frente com o gol do Enciso, de cabeça. O Havertz, depois do cruzamento da esquerda, também de cabeça, empatou. E aí nos pênaltis, foi um festival de perder pênaltis. O Havertz perdeu pela Alemanha, o Walter Meide também, e o Jonathan Tah desperdiçou. Pelo lado do Paraguai, Sanabria e Balbuena perderam suas cobranças, mas o Paraguai eliminou a equipe alemã e mostrou que a Libertadores é mais complicada do que a Champions League. Tem que respeitar as equipes sul-americanas. E aí o Paraguai terá pela frente a França, que venceu agora há pouco a Suécia. Foram meus gols da vitória da França. 3-0. Primeiro gol marcado pelo Kylian Mbappé, jogada pela esquerda. E aí o Mbappé levou para o meio e bateu o cruzado para fazer 1-0. O Barcola recebeu dentro da área e bateu forte para fazer 2-0. E a jogada muito parecida, passe para Mbappé pelo lado esquerdo dentro da área e bateu na saída do goleiro. 3-0 para a equipe francesa. A Holanda também se despediu. Nos pênaltis, caiu para o Marrocos. Vamos ver os gols dessa partida, que começou com o Gakpo abrindo o placar para a Holanda. O Diop empatou o jogo já nos acréscimos para a equipe do Marrocos. Nos pênaltis, aí esse foi um festival de perder pênalti, viu? A Holanda desperdiçou 3 cobranças, o Marrocos 2, inclusive com o Hakimi acertando a trave, mas Marrocos conseguiu avançar. E agora Marrocos enfrenta o Canadá no jogo sábado, 2 horas da tarde. Teremos Canadá e Marrocos pelas oitavas de final da Copa do Mundo. Vamos ver os jogos, que são 4 jogos entre hoje e amanhã, tá? Hoje eu tenho expectativa de um grande jogo para México e Equador às 10 horas da noite. Acho que vai ser um grande jogo esse aí. Amanhã, 1 hora da tarde, a Inglaterra joga contra Congo, lá em Atlanta. A Bélgica enfrenta o Senegal amanhã às 5 horas da tarde. Estados Unidos e Bósnia se enfrentam às 9 horas da noite. Nesses 4 jogos aí, Cadu, você vê mais alguma zebra pintando?
0: Cara, a Bélgica não tem convencido tanto, apesar de ter goleado na terceira rodada, né? Mas, sinceramente, acho que não vai ter uma zebra, não. Porque a Inglaterra cair agora, seria muito zebra, né?
2: Sim.
0: A Alemanha foi zebra, gente, mas a Alemanha também não vinha agradando muito, não, sabe? Tem uma geração que não é tão boa, assim, na minha visão. Eles têm o Kimmich, né, que é um excelente jogador, mas alguns jogadores já em fase descendente na carreira, né? O Sané já jogou muito mais do que ele joga hoje.
2: Sim.
0: Né? Jogou no período de Manchester City, por exemplo. Ele não tá no auge na carreira, pelo contrário. Então, assim, e ontem, Holanda e Marrocos, dá pra considerar zebra, será? Porque Marrocos tá muito bem, né?
1: Pra mim, Marrocos passaria.
0: Acho que seria muito zebra, assim, né? Até os Estados Unidos perder pra Bósnia, porque os Estados Unidos tá muito bem, né? Acho que não. Você me cobra depois, mas acho que vai dar dentro do prognóstico, inclusive com o México passando do Equador.
1: Hoje eu errei, porque hoje, pra mim, os 3 jogos, né, de hoje seriam o óbvio, mas apertados. A França me surpreendeu. Pra mim seriam todos 2-1, no máximo 2 gols de diferença, assim. O primeiro foi o da Noruega, né? 2-1, e a França atropelou a Suécia aí. Vamos para um rápido intervalo. Na volta a gente fala de Cruzeiro. Teve apresentação hoje na Toca da Raposa, hein? A gente volta já.
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0: 22 minutos, estamos de volta com o Esportes pelo Ar. Eu sigo esperando sua participação pelo WhatsApp 319-8280-6655. Amanhã tem rodada do módulo 2 do Campeonato Mineiro a partir das 3 horas da tarde, hein? Amanhã, 3 horas da tarde, tem Coimbra e Vila Nova em Contagem. No mesmo horário, o Ipatinga joga contra o Aimorés. Às 7 da noite, você confere aqui na Rede Minas, no canal 9.2, Mamoré e Guarani. No mesmo horário, Caldense e Patrocinense se enfrentam em Poços de Caldas. Às 7h30 tem Uberaba e Boa. E fechando a rodada, às 8 da noite, Valério Doce e Democrata de Sete Lagoas, lá em Itabira. Vamos falar do Cruzeiro, porque hoje foi apresentado o Rojas, lateral esquerdo, que vem para substituir Kaique, mas não é assim não. Não é porque o Kaique saiu que o Rojas será o titular absoluto. Carla, vamos desenhar três opções aqui. Cauã Moraes, já fez a função, tem sido treinado para isso. O Vidalba, que foi quem deu aquele cruzamento pro gol do Matheus Pereira, que chamou a atenção do mundo. E o Rojas. Quem deve ser o titular nesse primeiro momento?
1: Eu iria de Cauã, assim. Eu acho que o Rojas tem tudo para assumir essa titularidade. Ele tem uma questão diferente do Kaique. Para mim, o Kaique era o melhor lateral esquerdo do Brasil, muito difícil substituir, mas ele tem uma característica diferente do Kaique, que ele dá muita assistência. Ele tem muita essa questão ofensiva, então serve muita assistência, muito passe com possibilidade de finalização, e o Kaique é um monstro defensivamente, mas a única característica que ele ficava devendo um pouco era essa questão ofensiva. Então, acredito que o Rojas vai servir bastante ali. E aí, só que tem essa questão que eu acho que vai ser adaptada, porque os nossos atacantes, assim, o centroavante, por exemplo, o Caio Jorge, tem pouquíssimos gols de cabeça. E o Rojas tem essa função de fazer muitos cruzamentos aéreos. Então, acho que no início seria uma dificuldade que teria que ser ajustada dele, esse entrosamento com os atacantes. Então, de início, iria com o Cauã, mais segura, assim. A gente perdeu dois excelentes laterais, mas iria com o menino ali, o Vidalba, talvez dando esse apoio também num segundo tempo, numa pressão ali maior, mas acredito que o Rojas vem realmente para assumir essa titularidade, tem qualidade para isso, acredito que vai acontecer em breve.
0: E pelo lado direito, Cadu, ao invés de quem briga por essa posição, há a possibilidade de saída do Christian. O Krasnodar tá vindo forte, tentando uma investida. O Christian é substituível com o que o Cruzeiro tem hoje no elenco?
2: Olha, ele faz um trabalho tático muito peculiar, né? E é um jogador muito completo nesse sentido estratégico, né? Pensando em um tabuleiro ali do jogo do Cruzeiro. Ano passado ele jogou mais pela direita, no início do ano ele estava jogando mais pela esquerda. Ultimamente, às vezes, ele faz três funções durante o jogo. Começa pela direita, vai pela esquerda, termina como segundo volante. Então, assim, não é nem pelo esplendor técnico, embora ele seja também um bom jogador, mas muito pela completude tática, para responder sua pergunta assim, estritamente, tem alguém? Não. E não é demérito do elenco também, não é um problema do elenco, é porque ele se tornou muito único nesse sentido tático, né? Você não acha toda hora um jogador que faz 200 funções como ele faz, todas muito bem, né? Então, sinceramente, tomara que ele não saia, porque o Arthur Jorge é um técnico muito estrategista, ele sabe trabalhar muito esse aspecto tático do jogo, e ele é um cara que, com uma peça como o Christian, ele pode tirar o coelho da cartola toda hora, sabe? Então, o assédio tá ficando forte, né? Mas tomara que ele não saia, sinceramente.
1: Até pegando um pouco essa comparação das duas saídas, eu acredito que o Cruzeiro perde muito com a saída do Kaique, que é um excelente lateral, mas pensando no coletivo, eu acho que a saída do Christian faria mais falta pro elenco, assim, pro coletivo, do que a saída do Kaique, porque o Kaique era um lateral, assim, igual a gente falou, defensivamente muito bom, mas o Christian tem essas multifunções, então acho que o time, num contexto geral, perderia mais do que com a saída do Kaique.
0: Hoje à tarde eu estava ali vendo o elenco do Cruzeiro, né, as peças que poderiam substituir, e são poucas opções. Aí me veio um estalo. O William. Ele poderia ser improvisado ali como homem de meio de campo ao invés de um lateral direito?
2: Ah, André, muito eventualmente, sabe? Não seria minha opção prioritária, não, longe disso. Sinceramente, se o Christian saísse, né? Porque, repito, tomara que não saia, eu enxergo talvez como o principal, é até curioso para saber o que a Carla pensa disso, mas assim, a principal saída, jogar com dois pontas, sabe? É porque o Cruzeiro tem jogado com o Christian de um lado, que é um meio campista pelo lado, e um ponta do outro, seja o Arroio, né, seja quem for. Aí eu colocaria dois pontos.
0: Ele chegou a fazer o Kenji no lugar do Christian nessa temporada.
1: Eu acho que teria que ser algo improvisado até a gente achar realmente um substituto parecido com essas características. Tentar talvez um ponta mais veloz que consegue infiltrar, dar esse apoio pro Gerson, que o Christian e Gerson têm um entrosamento muito bom, né? Conseguem fazer junto, então teria que ser um ponta que talvez infiltre mais, que dê esse passe em profundidade, mas seria uma grande perda. Eu não tô gostando muito de pensar
2: Gerson
1: nessa ideia.
2: Gerson pela direita e o Cruzeiro colocando um outro segundo volante ali, porque o Gerson tá tão bem como segundo volante,
0: o Gerson,
2: né, que não dá
0: se achou mexer. Difícil de mexer.
2: Eu joguei a ideia no ar, mas eu não faria isso não, viu, gente?
0: Não, mas a gente tá aqui, a gente tá pra dar opções para o Arthur Jorge de graça, aproveita, não estamos cobrando por isso não, se aproveita que a história é boa. E o William, pensando no que eu falei, eu acho que você ali no meio de campo, no lugar do Christian, você ia poder render mais do que na lateral, tá? Pensa sobre isso, se quiser a gente marca uma conversa, você vai render, você vai brilhar nessa posição aí, viu, garoto? Carla, muito obrigado por estar conosco aqui nessa noite. Valeu demais, Cadu.
2: Valeu demais, passou rápido.
0: Muito obrigado a você que nos ajudou a fazer o Esporte pelo Ar hoje. A gente volta amanhã às 8 da noite. Será que vai ter mais zebra na Copa do Mundo até lá? A gente confere amanhã. Eu te espero.

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8: Olá, boa noite para você acompanhando a Rádio Inconfidência M880, o gigante do ar, nesta noite de terça-feira, dia 30 de junho. Bom, a partir de agora, tem Flashback tocando para você canções, sucessos internacionais. Eu sou Márcio Roney, a programação musical é do Cristiano Batista. Trabalhos técnicos dela assumindo hoje o posto, a intrépida Juliana Moura e também, claro, a Ronilda Mendes, ambas fazendo os trabalhos técnicos aqui da Inconfidência M. Vamos juntos então nessa noite, obrigado desde já pela sua sintonia. E a gente começa o programa relembrando ele que nos deixou recentemente, Jimmy Cliff com Wide World.

Essa foi a banda Eagles, One of These Nights, também Earth and Fire com Side by Side, e abrindo o programa de hoje, Jimmy Cliff com Wild World. A música continua, claro, aqui no Gigante do Ar. Agora tem a cantora Enya.

0: grupo Doctor Who com Sharing the Night Together, também Johnny Mathis com My Love for You, também Kate Bush com Wuthering Heights e abrindo o bloco Enya com On Time. Tem intervalo, mas eu volto daqui a pouquinho.
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0: Ótima noite para você acompanhando em Confidência M, Flashback no ar. Destaque para Elton John e a sofisticadíssima Blue Eyes. Blue Eyes.